0: É muito pior do que o Pedrinho Gabriel, né, Benfica? Pois mas é. Acho que vai acabar entrando, torcer para que possa não comprometer, pelo menos, né?
1: É, o Grêmio parece ter um lateral só para cada posição, né? Na direita, com toda certeza, Diego Caíto, já quero ouvir um pouco mais a respeito dele, Bruno, tomou conta da posição e os jogadores são muito inferiores, né? Tanto o João quanto o...
0: Marcos Rocha.
1: Aí, sei lá, nem...
2: Nem viajou, né?
1: É, nem
2: os garotos treinando aqui.
1: Exatamente.
0: Em Porto Alegre. Aliás, tem sido muito elogiado nos bastidores pela ajuda que tem dado aos mais jovens, né? Mas...
2: É um baita dirigente.
0: É, tá se formando um bom coordenador técnico, né? Porque o jogador, acho que ele não tem mais saúde, né? Foi muito bem o Marcos Rocha ao longo da carreira, né? Um jogador vencedor, qualificado tecnicamente, mas não suporta mais. É, agora eu quero te dizer o seguinte, Benfica. Você tem razão, e a prova do que você tá falando é que o Diego Caíto tá aí, jogando na base da superação, com dores, né? Adiando uma cirurgia. Até achei ele bem melhor hoje, tá? No Grenal ele nitidamente estava evitando combates físicos. No Grenal, vocês vão lembrar, nem mesmo arremesso lateral ele estava cobrando. Pavon cobrava para ele. Hoje ele cobrou arremesso lateral, ele disputou a bola. E acho que ele foi o melhor do Grêmio no primeiro tempo, tá? Ele foi muito bem. Inclusive na marcação. Cheguei a citar para ti no jogo aberto que eu tinha alguma preocupação com a parte defensiva do Caíto, porque já vi ele sofrer dessa forma em alguns jogos. Mas hoje achei que ele foi bem na marcação, achei que ele apoiou muito bem, muita força ali pelo lado direito, muita velocidade. E foi dos pés dele que o Grêmio criou a primeira oportunidade clara do jogo. Quase saiu o gol, né? O goleiro nem viu como pegou, né? Acho que foi mais sorte do que mérito naquele lance. E você tem razão, só o Diego Caíto o Grêmio tem confiável para lateral direito.
1: É, e para a esquerda só o Marlon, né? Os outros também, os outros jogadores estão muito abaixo do Marlon.
0: Eu não sei se foi eu que perdi o retorno aqui da trilha ou se...
1: Não. A trilha sumiu realmente.
0: Ah, tá.
1: A trilha tem um tempo certo, né? Depois ela desaparece e o Pepão desapareceu também, né?
0: Fizemos a mágica do desaparecimento, é isso?
1: A gente faz tudo aqui na Bandeirantes.
0: Sumiu a trilha e o Pepão.
1: É, mas já está aqui o nosso influencer Guilherme Vivian. Né? Nosso influencer Guilherme.
0: Fazendo a mágica do reaparecimento.
2: Isso, vocês não entenderam, cara. Como que o boss, ele não pode participar do programa.
1: É isso.
2: Costuma fazer, né? Então, ele saiu do estúdio.
1: O Pepão, saiu. O Pepão, de tanto falar nos donos da bola rádio, perdeu a voz, cara.
0: É isso aí.
1: É impressionante, desapareceu.
0: Nosso Fábio Tosse.
3: Fábio Tosse.
0: Não vamos explicar a piada, acho assim.
1: Não vamos lá. Não tem mais nenhum outro jogo hoje à noite, João Bob? Que barbada essa tua vida, hein, cara?
3: Pelo Brasileirão não, Benfica. Pelo Brasileirão não temos nenhum jogo hoje à noite. Então, analisando rodada.
1: Série B, não tem nada aí pra gente destacar. Série C, algum gaúcho? Não, né? Tá tudo normal. É uma segunda-feira...
3: Série B temos jogos só amanhã, Benfica. Cuiabá e Atlético se enfrentam amanhã 8:30 da noite, assim como Criciúma e Juventude.
1: É, do jeito
3: Criciúma e Juventude é jogo bom, disputa pela liderança.
1: Do jeito que a coisa tá indo, talvez a gente tenha que dar uma atenção muito grande para a Série B em 2027, né? É bom a gente começar a se acostumar de novo com a Série B no ano de 2027. O meio de campo do Grêmio, Bruno. O Noriega me parece, assim, bastante atento na marcação hoje. O que você achou dele e o que você achou do Krovinovich? Krovinovich é um cara de altos e baixos, né? Acho que o Vilha Sante talvez seja o cara mais destacado do setor, né?
0: É, eu achei o setor, de modo geral, muito mal hoje, tá?
1: É.
0: Até achei que eles aceleraram quando o Grêmio teve a bola, o contra-ataque, isso é um ponto bem positivo. Concordo contigo que o Vilha Sante foi o mais participativo, né? E normalmente é, porque é um jogador que se movimenta mais, né, no meio-campo, então acaba participando mais. É, ajuda na marcação também, o que é importante. Mas o Noriega eu não gostei tanto, tá, Benfica? Achei que o Noriega, ele é um pouco atabalhoado, né? Ele chega fazendo faltas desnecessárias. Teve um lance que o jogador do Vitória estava de costas pro gol. E facilmente ele poderia ter cercantado, roubar a bola numa boa. Ele chegou atropelando. E é tudo que o Vitória, de qualquer lugar do campo, ele bota a bola na área. Ele cruza. E ele tá levando vantagem, como eu disse antes, nessa bola aérea. Então eu não gostei tanto do Noriega. E achei que o Krovinovich esteve sumido. Né, não achei errado tanto, né, embora uma hora ou outra ali. Teve um lance que ele perdeu a bola e gerou o contra-ataque do Vitória. Né, foi um lance razoavelmente perigoso. Mas achei o meio-campo do Grêmio tímido, como normalmente é. Eu acho que a exceção foi o clássico Grenal. Eu falava antes do jogo, né? Eu acho. pro Vinovic, um jogador que tá ajudando o Grêmio, ele é melhor do que o Nardoni, né? Tô torcendo muito por ele, mas com as suas vagas.
1: É, mas tem todo um segundo tempo, quem sabe ele consiga se superar na segunda etapa, né?
0: Eu acho que esse segundo tempo tá promissor, tá? O Vitória vai se desesperar cada vez mais, vai se jogar cada vez mais, e aí que o Grêmio pode, de repente, não escapar, aproveitar e fazer o seu gol.
1: Sabe o que, que eu ia te perguntar? Se você assinava por um empate agora, ou acha que dá pra ganhar?
0: Não, não assino de jeito nenhum, dá pra ganhar.
1: Olha aí, rapaz, quem sabe a primeira vitória do Grêmio voltando fora de casa nesse campeonato brasileiro. Já está voltando o Grêmio, Vitor, na sonda.
2: É isso, o Benfica, inclusive, voltaram ali batendo um papo, o Luiz Castro, Jair Ventura, num clima bastante amigável ali entre os dois comandantes. E o Vitória está voltando, aparentemente, sem mudanças. O Grêmio também, Benfica, da mesma forma, não sei que a imagem me mostre algo diferente, mas a princípio também o mesmo Grêmio para a segunda etapa no Barradão.
1: Perfeito, agora viu o Wagner Leonardo ali, né, ex-jogador do Vitória, conversando com, acho que com o Mateuzinho. Bom, se os dois times já voltaram e eu vi que o Jean Soares voltou também, sentou ao lado do Bruno Soares, é para você que estou devolvendo a bola. Vai lá, Jean.
4: Grande Luiz Henrique Benfica, comandando o intervalo show aqui da Bandeirantes, com muita informação, análise, vamos para o segundo tempo. Vai apitar Sai Sampaio, etapa complementar do Manuel Barradas, o Barradão em Salvador, na Bahia. Vamos para o segundo tempo. Quem sabe hoje a primeira vitória fora de casa, um pouquinho mais, né? Um pouquinho mais o Grêmio consegue hoje sair com os três pontos, respirar de vez na tabela de classificação. Vai autorizar a arbitragem, à esquerda o time do Grêmio, à direita o Vitória. Vamos para o jogo na sequência. Leonardo Sonda confirma. Mudou o Grêmio aí, Sonda?
2: Exatamente o que falávamos no intervalo, tá? Saiu Pedro Gabriel, 54. Entrou Caio Paulista, camisa número 38.
4: Apita a arbitragem, bola rolando no segundo tempo. 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Caio Paulista. É atração no Grêmio, olha, filme de terror, vamos viver lá do outro lado. A bola fica pro Pavão, ele tentou para Diego Caetano, para TT com a perna direita, ele inverteu, deu um presente ali pro Matheus Silva, que domina no peito, baixa no gramado, abertura para Matheuzinho, devolveu para Matheus Silva lá pelo setor direito, na entrada da grande área, marcado pelo Noriega, levantou, afasta, Zagallo Martins se atrapalhou, ficou pro Matheus. Tentava ali pro René, o ala se tirou, voltou para Krovinovic, ele tenta para Vila Sante com a perna esquerda, manda para Carlos Inícios, tá sendo agarrado pelo Kaique, pegaram o Carlos Inícios aí, ô Sonda.
2: O Gustavo Martins deu uma vacilada, ele furou na bola, quase deu uma chance de ataque perigoso pro Vitória, mas no contra-ataque o Carlos Vinícius sofreu a falta marcada pela arbitragem em minutos iniciais do segundo tempo, 0-0 placar.
4: Um minuto, segundo tempo aqui, Bandeirantes, no Rio Grande do Sul. 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Bola do time do Grêmio com o Diego Caetano, ele domina em largas passadas com a perna direita. Na entrada da grande área, abriu o jogo. Jogada para o Pavão, vai cruzar a perna direita, levantou, Lucas Arcanjo pegou, Carlos Vinícius chegou atrasado aí, Sonda.
2: O zagueiro do Vitória fez a proteção, o cruzamento veio da esquerda pelo Pavão e a bola ficou com o goleiro Arcanjo, por pouco Carlos Vinícius não tocou nela. Segue o Grêmio no ataque.
4: Agora mais uma vez mostrou a vontade do Diego Caetano. A bola volta para o time do Grêmio, trabalhando no campo de defesa, Gustavo Martins abriu jogada para Vila Sante, 2 minutos, segundo tempo aqui, Bandeirantes, Campeonato Brasileiro. Muito obrigado pela audiência, pelo carinho. Bola fica para o Wallace, zagueiro do Grêmio, vai com a perna direita, recuar para o goleiro Everton, ele domina na grande área com a perna esquerda, que bola perigosa, ele manda lá para o setor de ataque, subiu de peixinho, Brits tirou, fica lá do outro lado para o Eric, marcado lá pelo Caio Paulista. A bola sai, o arremesso do time do Vitória, o Caio Paulista não gostou. E agora fechou o tempo aí, Sonda.
2: Olha, mas é um gênio, cara. Paulista capaz de tomar um cartão amarelo ainda, né? De entrar no lugar do Gabriel, justamente por isso, e tá levando cartão amarelo. Confusão do Caio Paulista com o Eric, teve cabeça com cabeça, aquela provocação, eu te pego aqui, tu me pega lá, e cartão amarelo, um para cada um, Eric 33 e Caio Paulista 38.
4: É, Caio Paulista não gostou ali da entrada do Eric, deu um peitaço, tomou outro, um cartão para cada lado aí, Bruno.
0: É uma falta de inteligência do amigão, né? Como bem relatou o Sondo, o cara entrou porque o outro tava com cartão amarelo. Ele tomou um cartão amarelo mais bobo que eu já vi. Foi para cima forçando uma confusão totalmente desnecessária. Além de ruim, falta inteligência, né, pro menino Caio Paulista.
4: É, e o Luiz Castro justamente tirou o Pedro Gabriel pelo cartão, agora vai ter o Caio Paulista com um cartão todo do segundo tempo. A bola do Vitória, recua o Eric lá no campo de defesa para Brits, marcada pelo Carlos Vinícius. Ele jogou na entrada da grande área pro goleiro Lucas Arcanjo. Já fez boas defesas com a perna esquerda, ele está mandando pro setor de ataque. Sobe de cabeça Gustavo Martins, fica para Noriega com a perna direita, abriu, boa bola pro TT, em velocidade, TT dominou na entrada na grande área, abriu jogada pro Krovinovic, recolheu, meteu pro Pavon, quem sabe agora Pavon encarou a marcação, invadiu a grande área, vai cruzar, bateu, afasta a zaga do Vitória com o Brites, sobe tiro de cabeça, uma vez mais o time do Vitória ficou pra Caio Paulista, e aí jogou no Sávio Pereira Sampaio, Leonardo Sonda.
2: E o Sávio abre os braços, pede desculpas ali pro Caio Paulista, a jogada era um ataque do Grêmio, ele tocou em cima da arbitragem, vai reiniciar a bola, o Grêmio vinha chegando no ataque com perigo.
4: É, volta o Grêmio com o Pavon, lá pelo setor esquerdo, marcado pelo Matheus Silva, ele volta o jogo no campo. De defesa para o Wallace, fez boa jogada, ingressou o campo de ataque, abriu jogada lá para o TT, abertura uma vez mais, dominou o Pavon, e antes a arbitragem já parar. A falta, tem jogador do Vitória caído lá do outro lado, acho que é o Zé Vitor lá, Sonda.
2: É ele, à frente do Luiz Castro estava caído o jogador do Vitória, até tentou cobrar rápido o Leão do Barradão, mas o árbitro mandou voltar agora sim. Falta cobrada no campo de defesa.
4: 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Bola do Vitória, ali está colocado o Kaique para Zé Vitor. Zé Vitor voltou para Brites no campo de defesa. Fechamos 5 minutos, segundo tempo aqui, Bandeirantes, Campeonato Brasileiro. Olha o passe na grande área para o Tarso, ele dominou pelo setor direito, perna esquerda, vai cruzar, tava valendo tudo, hein? Tava valendo tudo, parecia estar impedido, o árbitro não marcou. A bola voltou pro Vitória com o Mateuzinho na entrada da grande área, marcada pelo Krovinovic com a perna esquerda, vai arriscar, bateu! Everton fez firme defesa aí, Sonda.
2: Baixinho, o Mateuzinho tentou levantar na área, não tinha ninguém, ele bateu de longe na mão do Everton, fraco, sem chances de entrar no gol, goleiro gremista faz a defesa, coloca em jogo.
4: 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Bola do Grêmio com Caio Paulista. Ele inverte a jogada, dá um balão lá no campo de defesa. O Diego Caetano vai se virar aqui pela na ponta direita, sai jogando, domina o lateral do Grêmio, ele pede aproximação aqui do TT, volta o jogo para Gustavo Martins, ele vai colocar para o goleiro Everton, marcado pelo René, aperta o Mateuzinho, o Everton sai jogando na ponta esquerda, campo defensivo para o Wallace, não dá para brincar aí, ele passou pelo adversário e se mandou para o campo de ataque, de carrinho apareceu o Zé Vitor, a bola sai, arremesso lateral para o time do Grêmio fazer a cobrança. 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Noriega tocou ali pro Pavon, se livrou da marcação, caiu no gramado, não houve nada, ficou pra Tárzia. Alto o jogo ali pra Eric, conduzindo a bola com a perna direita, levanta a cabeça, tem aproximação do outro lado do Mateuzinho, ele domina a bola com a perna esquerda, sai jogando pra Zé Vitor, se fecha o time do Grêmio. 7 minutos, segundo tempo, domina Zé Vitor, é grandalhão, é lento, ele volta o jogo lá no campo de de defesa para Luan Cândido. Abertura para Kaique. Com a perna direita ele joga para Brits. Marcado de muito longe pelo Carlos Inícios. Brits tentou um cruzamento. Faz a abertura na ponta direita para o Matheus Silva. Vai fazer o cruzamento. Jogou na entrada da grande área para o Tarzia. Para a perna esquerda para o Matheus. Vai cruzar. A bola está indo para ali de fundo. O árbitro confirma o tiro de meta. Aí, Sonda.
2: Teve o carrinho em cima do jogador do Vitória. O Wallace deu o carrinho, mas nada marcado pelo árbitro. Acabou caindo apenas o lateral direito, Matheus Silva, carrinho na bola. Na verdade, era o Krovnovic na jogada. Tem tiro de meta, cobra o Everton com tranquilidade.
4: 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Demora para fazer a cobrança num tiro de meta, o goleiro Everton. Com a perna direita, ele, Carlos Inícios, a bola ficou para Krovinovic. Boa abertura de. Jogará para Vila Sante, tá passando Diego Caetano. Ele meteu para TT, trabalhando com Krovinovic. Croata abre o jogo para Pega, capaças do time do Grêmio. Lá para a ponta esquerda, com o Caio Paulista, tentou pro Pavão na grande área. Corta a defesa com o Brites. Alta lá pro Matheus Silva. Ele sai jogando com o Eric, aperta a defesa ali do Grêmio com o Caio Paulista. Para no peito do Kaique, baixa no gramado, marcado pelo Noriega. Mas aí o Noriega foi infantil, ele deu um empurrão nas costas do Kaique aí, Sonda.
2: É, ficou reclamando ali o Noriega, agora tem uma confusão ali, Gia, porque o Noriega faz a falta, o Kaique tenta pegar a bola, Noriega tá segurando ela depois, e aí tem um tapa ali do Vitória em cima do jogador da equipe peruana, da seleção peruana, tá caído. Noriega pro Kaique, 95, tapa no Noriega após a falta cometida pelo volante gremista.
4: E agora o Vila Sante, coção do Kaique. Certamente o Sávio Pereira Sampaio tá analisando o lance junto com o VAR. Olha, não sei não, hein? Se for analisado, ele deu um soco ali no Noriega, não sei se pegou bola. O cartão amarelo tá aplicado. Agora o Lucas Arcanjo e o Vila Sante, são os capitães, estão conversando ali com o árbitro. Vamos para 10 minutos, segundo tempo. 0 Vitória, 0 Grêmio. Acho que vai ficar só no amarelo, né, Sonda?
2: Pois é, o VAR tá analisando, Jean, que é o Hilbert Estevão da Silva, de São Paulo. O Sávio faz o sinal do VAR, agora tá conversando ali com os capitães, o Arcanjo e o Vila Sante. Teve o tapa, tá, do Kaique, não sei se chegou a ser um soco, mas teve sim o toque do jogador do Vitória para atingir o Noriega após a falta do volante peruano.
4: É, segue muita demora agora nesse lance, o Bruno Soares.
0: Tá, o Vila Sante está fazendo um sinal como se o jogador do Vitória tivesse dado um soco de cima para baixo. A imagem que eu vi não foi clara e ela não foi repetida, né? Nem esse ângulo normal e nem outro. O que a gente consegue observar é uma pressão ali do Vila Sante. Carlos Vinícius também próximo. Agora sim a gente vai ver. Noriega de costas. Ah, não.
4: Isso é vermelho, hein?
0: Isso é vermelho.
4: Ele dá um soco no Noriega, não pega nem a bola. Ó, ele dá um soco no ombro ali do Noriega.
0: No braço ali,
4: né? Olha, é uma agressão, né? Agora resta saber se o árbitro vai interpretar como uma agressão. É um soco, né?
2: É um soco ali na região do ombro, do braço esquerdo do Noriega, não chega a pegar no rosto. Eu acho que ele vai pro vídeo, tá, Gia? Porque ele tá se conduzindo ali pro local onde vai pro vídeo. Agora tá fazendo sinal de positivo.
0: Tem um tapa leve com a mão esquerda, que eu não sei se pega no rosto do jogador do Grêmio, mas aí achei do lado do atleta do Grêmio. A não ser que tenha pego no olho dele, aí dói realmente, porque o Noriega tá caído até agora. Mas com o braço direito, ele dá o soco, né? Não é um soquinho. Ele enche o braço no jogador do Grêmio. Pegou, acho que na parte traseira do antebraço ali do Noriega, abaixo do ombro. Olha, se isso aí não é pra expulsão, eu não sei o que é então, né?
2: É, acho que ele não vai pro vídeo não, Gê. Ele tá mandando o Noriega levantar, fez o sinal de positivo.
0: Não, isso é absurdo.
2: Agora ouve o VAR, o Sávio, mas vai mandar jogar apenas com o cartão amarelo pro Kaique depois desse soco que ele dá. Com a mão fechada de cima pra baixo, ele dá no ombro do Noriega e acaba atingindo o volante do Grêmio.
0: O braço esquerdo não é um tapa, ele bota a mão no rosto do Noriega só. Meu Deus, não expulsou.
4: Deu uma bela pipocada, o Sávio Pereira Sampaio.
0: E o VAR também que não chamou, né?
4: Também, né? Também. Vamos pro jogo, 12 minutos, etapa complementar, você ligado com a Bandeirantes. A bola fica pro Wallace, zagueiro do Grêmio. Manda um balão pro setor de ataque muito forte lá pro Carlos Vinícius, ainda assim ficou pro Pavon. Tentou passar pra marcação do Brites. Pavon, boa jogada pro Krovinovic. Na entrada da grande área, recolheu pra perna direita, demorou demais o Krovinovic. Abertura na esquerda pra Pavon, ele jura o corpo, trabalhou na entrada da grande área para Vila Sante, tentou pro Krovinovic, levou pra linha de fundo, vai tentar cavar o escanteio, chegou o Tarzia, tomou dele, voltou pro Vila Sante, caiu no gramado, levantou, vai indo lá pra linha de fundo, Vila Sante atropelou, a arbitragem paralisa, marca falta para o Vitória, e atenção torcedor que se liga na Bandeirantes, hora de conferir o tempo e o placar do futebol. Em Salvador, terra boa, no Barradão, 13 minutos de jogo, segundo tempo. 13 de jogo, 0 vitória, 0 Grêmio, João Bop.
3: Hakim, ponta esquerda, destaque do Ajax, da seleção de Marrocos e campeão da Champions pelo Chelsea, é o novo reforço do Botafogo. O marroquino chegará no Brasil nesta terça-feira para assinar contrato com o Fogão até dezembro de 2028.
4: 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Botafogo, que será em breve adversário do Grêmio. Rodada atrasada no Campeonato Brasileiro. Falta alta lá pelo setor direito pro Vitória. Alta do Noriega. Vai pintar mais um cartão aí, Sonda.
2: Pintar cartão pra ele hoje, porque ele acabou puxando o Mateuzinho por um longo espaço de campo, né? Acabou fazendo a falta na sequência. Pediu o Jair Ventura, levou o cartão Noriega. Camisa 8 da equipe do Grêmio, tá amarelado. Falta em cima do camisa 10, Mateuzinho.
4: 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Falta para o Vitória. Se prepara para fazer a cobrança lá pelo setor direito, 14 minutos e meio. Segundo tempo de jogo pelo Campeonato Brasileiro. Vai para a bola o Eric com a perna esquerda. Ergue o braço, pinta mais. Uma jogada ensaiada, de muito longe da grande área, apenas o Pavon formando a barreira do time do Grêmio. Autorizado, vai pra bola, o Tarzia levantou, de cabeça a bola tá indo pro Diego Caíto. Ele domina aqui pelo setor direito, dá um balão em direção do Carlos Vinícius. O Grêmio não tem ninguém no ataque. Krovinovic chega pra disputar de cabeça, fica pro Kaique, sobe o Vila Sante. Lá do outro lado vai cair no Caio Paulista, ele manda pro setor de ataque em direção do Pavon, entregou, ela fica lá pro zagueirão Brit, saiu jogando para Zé Vitor no círculo central do gramado. Vila Sante tomou dele, caiu no gramado e a arbitragem paralisa e marca a falta. Ô Bruno Soares, 15 minutos de jogo, segundo tempo, 0-0, Bruno.
0: A bola não rodou tanto nesse segundo tempo, né? Por conta dessa longa paralisação. Quero te dizer que eu achei um verdadeiro absurdo, um prejuízo gigantesco pro Grêmio, um erro de arbitragem inacreditável. Tá liberado da soco agora, né? Um soco forte, inclusive, do jogador do Vitória. Não sei como não foi expulso, um erro claríssimo da arbitragem e também do VAR. O Grêmio ainda não conseguiu atacar nesse segundo tempo.
4: Olha o Vitória chegando, o Tarzia levantou para a grande área, ficou para o Mateuzinho, para o Zé Vitor. Ele ajeita para a perna esquerda, fez o passe para o Jamerson, vai cruzar, trouxe para a perna direita, fecha a porta o Diego Caíto. São dois na sua marcação, levou para além de cruzou. Gustavo Martins tirou, é bote do Kaique, com a perna direita riscou, fraco na rede do lado de fora. O Grêmio tem tiro de meta aí, Sonda.
2: O Everton está reclamando ali com o árbitro da partida, pedindo uma falta. O Kaique tentou o chute de longe, bateu na rede pelo lado de fora. O Everton deixou a bola passar, tiro de meta, cobra o goleiro gremista. 0-0 o placar.
0: Agora eu vou te dizer uma coisa rapidinho, tá? Se o Kahneman tivesse em campo, talvez o jogador do Vitória tivesse sido expulso. A pressão que os jogadores do Grêmio fizeram também foi uma pressão. Olha, pro lance, uma agressão. A ação do Grêmio foi muito branda.
4: Ataca o Vitória, René domina em largas passadas pelo setor do campo de ataque, tem o Jamerson, ele meteu pro lateral, cruzou, bora, bate no Diego Caíto, bateu no estômago, desabou o Diego, escanteio, Vitória, o Sonda.
2: Entre o estômago e as partes baixas ali, já tomou uma bolada realmente o Diego Caíto. E um detalhe também sobre o lance do Noriega, tá? Foi na frente do banco do Grêmio, então na frente do Luiz Castro também, a reclamação. Então ali poderia ter sido até mais forte do banco. Realmente agora tem escanteio. O Grêmio tá caído, Kaito com a mão na rede barriga.
5: É, ali dói, né, o Sonda?
2: É, é complicado.
5: Ali né? demora bola, um pouquinho, né? Demora
2: uma bola
5: um pouquinho
2: bem forte, né?
5: Restabelecer.
2: Do Jamerson, cruzamento bem forte.
5: Vai mudar.
2: Vai ter troca na sequência no Grêmio no meio-campo. Danilo Barbosa, camisa número 15, e camisa 5 na sequência no tricolor.
5: Olha, me parece cansaço, né? Porque esse time do Grêmio tá até correndo bastante. Vamos ver quem é que vai sair. Talvez o Noriega também pelo cartão, né, Bruno?
0: Eu acho que sim. Acho que o Noriega sai, sim. O Danilo, né? Uma troca simples ali de um primeiro volante por outro, né? E em relação ao Nardoni, Krovinovic demonstrou cansaço, né? Mas o Vilhaçante também veio de um desgaste. É um dos dois, certamente. Vai no lance.
4: Escanteio pro Vitória. Levantamento e o gol! Gol do Vitória, René! 18 minutos, segundo tempo, um cruzamento na pequena área. A zaga do Grêmio ficou olhando. E o artilheiro do Vitória, de cabeça, mandou pro fundo do gol. Tá aberto o placar no Barradão. 1 pro Vitória, 0 para o Grêmio. René, Leonardo Sonda.
2: A gente falava, né, Giana, a bola parada, o Vitória pode resolver a parada a todo momento. E sim que o Vitória chegou ao gol. O cruzamento de escanteio do Matheus Silva, uma cobrança venenosa fechada. O Everton não sai do gol e sozinho, no meio da pequena área, surge René. O centroavante e São José toca de cabeça, sem chances para o Everton. Para o entusiasmo, para o tesão do narrador Gia Soares, René está marcando Vitória 1 a 0 Grêmio, Bruno.
0: Extremamente lamentável, porque o Grêmio está sendo prejudicado fortemente pela arbitragem. Esse gol talvez não saísse se o Grêmio estivesse com um homem a mais, que seria a justiça, mas ao mesmo tempo não apaga uma fragilidade defensiva muito forte do Grêmio. Durante todo o jogo, a bola aérea do Grêmio foi horrorosa. O Vitória ganhou vantagem em praticamente todas as jogadas e dessa vez fez o gol. Eu dou uma chance para quem está ouvindo o rádio agora para acertar quem foi o Caio Paulista que errou no gol. Exatamente, jogador ruim em campo faz esse tipo de coisa. 1 a 0 Vitória, Bop.
3: René marca seu 13º gol na temporada e o seu 6º gol no Campeonato Brasileiro. É o 28º gol sofrido pelo Grêmio na competição, que se mantém na 15ª colocação com 28 pontos em 24 jogos.
4: E vai o Vitória de novo ali com o Zé Vitor. A arbitragem paralisa, marca a falta para o Grêmio no campo de defesa. E agora vai virar um filme de terror. O que parecia fácil, uma vitória, Wilson. Agora o Grêmio vai buscar o empate.
2: Mas tinha que ser, né, Gê Soares, do René, para explicar o contexto para quem não pegou. A nossa audiência é muito grande nesse momento no YouTube, no FM. O Gê Soares é um ferrenho defensor do centroavante René. Defendeu o modelo de contratação para a dupla Grenal. E a gente pega no pé do Jean, porque o René é um jogador mediano. Aí vai lá e faz o gol. Narração de Gê Soares, e o René está colocando o Vitória na frente.
4: Vocês têm que ouvir um pouquinho mais o careca aqui. O René está marcando para o time baiano, mas tem jogo. Krovinovic perdeu. Agora fica para TT com a perna esquerda. Deu um balão lá pro Pavão, ele vai pegar, levou pra linha de fundo, quem sabe o empate, invadiu a grande área com a perna direita, caiu, levantou, ficou pro Caio Paulista, a arbitragem não marcou, Pavão levantou, mas o Grêmio perde a oportunidade. O contra-ataque agora é do Vitória com o Eric. Lá pelo setor direito, na sequência o Sona confirma as alterações. Eric, ele passa o pé por cima da bola, joga ali para Zé Vitor, recolhe. 20 minutos de jogo, segundo tempo. Zé Vitor domina, marcado lá pelo Krovinovic, volta o jogo. 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Hora de conferir o tempo e o placar do futebol. Em Salvador, na Bahia, no estádio Manuel Barradas, o Barradão. 21 minutos, segundo tempo, 1 pro Vitória. René marcou, 0 pro Grêmio, João Bop.
3: As semifinais do Brasileirão Feminino estão definidas, Jean Soares. O Corinthians eliminou o Cruzeiro na tarde de ontem, de hoje, no Canindé, e enfrentará o Bahia na semifinal. Do outro lado da chave, o São Paulo, às quartas, enfrenta o Flamengo. As datas base são dia 13 e 20 de setembro.
4: Vai o Grêmio com TT, boa bola pro Diego Caetano, invadiu o grande era, afasta a zaga com o Jamerson. Quem sabe no escanteio o gol do Grêmio, hein, Sonda?
2: Quem sabe, Gia, bom passe do TT, a primeira jogada boa na partida. O Diego Caetano tenta o cruzamento, tem escanteio, e além do Nardoni e do Danilo Barbosa, enamorado na sequência no Grêmio.
5: É, são três alterações. Vai para a cobrança do escanteio o time do Grêmio. Quem sabe agora capricha aí para Pavão pelo setor direito. 22 minutos, segundo tempo. Pavão ajeitou no quarto de círculo. Está com as mãos na cintura. Gustavo Martins. Wallace, Carlos Vinícius da grande área. Autoriza Sávio Pereira Sampaio. Está na hora do empate. Pavão tá levantou de cabeça, tirou. 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Abertura para Krovinovic. Ele volta o jogo. Que bola apertada. Apareceu o Wallace. Anda para o setor de ataque. Sobe de novo. Caio Paulista domina no peito. Baixa no gramado. Abertura para Krovinovic. Perdeu. Perdeu lá para o René. A sorte é que ele saiu com bola e tudo. Acho que agora sim vamos para as alterações, ô Sonda.
2: É, o Krovinovic quase entregou o doce ali para o René. Tentou o drible. Acabou sendo desarmado. Agora as trocas, já está saindo o Noriega. Diego é o primeiro a deixar o gramado para a entrada do Danilo Barbosa, camisa número 15. Vai entrar também o Nardone, número 5, na vaga do Pavon. É o que mostra a placa, pelo menos. E agora, Enamorado, 99. Vamos ver a placa subindo. Vilhaçante. Então, na verdade, troca 6 por meia dúzia, né? Nardone por Vilhaçante, o Danilo Barbosa pelo Noriega e o Pavon pelo Enamorado.
5: E aí, Bruno Soares, as alterações no Grêmio?
0: O Vilhaçante só pode ter saído por cansaço. É o único jogador que se movimenta no meio-campo do Grêmio. O Krovinovic está nitidamente se arrastando. Acabou de perder uma bola inacreditável. O meio-campo do Grêmio, que já é lento, torna ainda mais lento com a saída do Vilhaçante para a entrada do Nardone. A saída do Pavon, o Pavon também nitidamente cansado, mas era o único jogador que ainda fazia alguma coisa, porque o TT, como sempre, é uma tremenda timidez, para não dizer outra coisa. Não dá para esperar muita coisa do Enamorado, né? Mas que ele esteja inspirado num contra-ataque, pelo menos velocidade tem. O Danilo acho que vai melhorar, vai qualificar a saída de bola do Grêmio, essa entrada no lugar do Noriega.
5: Falou o Bruno.
0: Do Vilhas para a entrada do Nardone. A saída do Pavon, o Pavon também nitidamente cansado, mas era o único jogador que ainda fazia alguma coisa, porque o TT, como sempre, é uma tremenda timidez, para não dizer outra coisa. Não dá para esperar muita coisa do Enamorado, né? Mas que ele esteja inspirado num contra-ataque, pelo menos velocidade tem. O Danilo acho que vai melhorar, vai qualificar a saída de bola do Grêmio, essa entrada no lugar do Noriega.
5: 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E o TT continua no jogo. A bola fica pelo setor direito. Trabalha Danilo. Danilo uma vez mais para TT. 24 minutos, segundo tempo. 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Bola no meio. Uma vez mais ali para o Danilo. Ficou dominada com o Cruzeiro. Ele recolhe com usa a bola com a perna direita na entrada da grande área. Abriu bola pro TT. Ô, TT, acorda, meu filho, tu tá no jogo. Acorda, TT. A bola fica no meio, ali pro Wallace. Saiu um balãozinho pra cima do René. Ele coloca de novo pra TT. Domina a bola com a perna esquerda numa lentidão enorme. Ele volta o jogo no campo de defesa. Olha, é difícil defender o TT. 25 minutos de jogo, Sonda.
2: Enquanto isso, o Bruno Soares dá um chilique aqui, porque é mais uma bola pra trás do TT. Jogador que não tem ganhado seus duelos, né? Desatento na partida, sem força para arrancar, um jogador que tem chamado a atenção negativamente lá no Barradão.
0: Quero te dar um exemplo, o Pavon erra pra caramba, mas tenta, tem coragem. O TT não consegue fazer nada, ele não assume o jogo.
5: Olha o passe que agora ele deu lá, apertado, apenas o tiro de meta. Coitado do Nardone, que ainda correu, ele deu um chute forte lá, não é nenhum passe, o Sonda.
2: Voltando de lesão, o Nardone teve que dar um pique gigantesco. O TT acabou adiantando demais o passe. Tiro de meta já marcado e cobrado pelo Vitória, vence por 1-0.
5: 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Olha o passe do TT apertado lá pro Enamorado, que não domina. A bola volta pro Vitória lá pelo setor direito no campo de ataque com o Eric, marcado pelo Enamorado. Caio Paulista colocou o pé na bola. Lateral pro time baiano fazer a cobrança, que vai vencendo, né? Depois de 4 derrotas consecutivas, o Vitória vai chegando aos 3 pontos diante do Grêmio sem pressa. Agora faz a cobrança o Matheus Silva, acho que vai mudar o Vitória pela essa lentidão. Olha aí, ele vem pro jogo.
2: Marinho, ex-jogador do Grêmio, não teve uma grande passagem aqui no tricolor, camisa 7, na vaga do Eric, 33, uma mudança protocolar aí do Jair Ventura aos 26.
5: Marinho, e aí, Bruno?
0: Chato esse Marinho, no bom sentido, né? Mas também não é mais o mesmo Marinho. Jogador que finaliza de fora da área, tem que ter cuidado, sem dúvida alguma. E é fôlego que coloca o Jair Ventura no campo de ataque, né? O Vitória agora também vai contra-atacar, porque cada vez mais o Grêmio vai se atirar no campo de ataque para buscar pelo menos um empate.
4: 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Tá na hora do empate. 27 segundo tempo. A bola do Grêmio, o Wallace forçou para o Caio Paulista, ele está voltando lá no campo de defesa, na grande área, para o Everton. Abertura para Gustavo Martins, marcado ali pelo René. Ele faz o passe para o Wallace, domina o defensor do Grêmio, ergue a cabeça, tem a aproximação ali do Danilo. Nardoni já está mais lá para o campo de ataque. O Wallace volta para Gustavo Martins, troca passes do time do Grêmio no campo defensivo. Gustavo tenta aqui para TT, ele nem na bola vai, fica dominada com o Jamerson. Domina na coxa, abaixando o gramado, abre o jogo para Zé Vitor. Agora troca passes do time do Vitória, gasta o tempo. Kaique girou para cima na marcação do TT, passou com muita facilidade. Jogaram para Jamerson, já no campo de ataque. Devolveu para Kaique, girou, enquadrou o corpo lá pelo setor direito. Bola para Brit, círculo central. Jogada com Matheus Silva. Troca passes o Vitória no campo de ataque. Marinho recolheu com a perna esquerda. Vai cruzar, tocou para Matheus. Tem o Zé Vitor na entrada da grande área, marcada pelo Narbril, para o Zé Vitor, para o Matheuzinho. Tentou passar pela marcação. Abertura para o Marinho, chegou rasgando a zaga do Grêmio. O lateral é do Vitória, que agora troca passes, gasta o tempo. 28 minutos de jogo. 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Vai pra cobrança, Matheus, não tem pressa. Lateral pro time do Vitória, 10 pontos diante do seu torcedor, para além de fundo. Tiro de meta para o goleiro Everton fazer a cobrança. 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Domina Diego Caito, tem aproximação do TT, ele gira e trabalha, bola no meio para Danilo Barbosa, tem aproximação do Krovinovic, jogou na entrada da grande área para o Nardoni, tentou passar o primeiro, passou no segundo, girou com a perna direita, voltou o jogo para o Diego Caito, vai cruzar, perdeu o tempo, jogou para TT com a perna esquerda. Vai, Sonda, é contigo aí, querido.
2: Jogou muito longe, né, o TT. Depois uma boa jogada do Nardoni, tá? Entrou com certa energia aqui pelo lado direito. A bola voltou pro TT fora da área. Ele tentou um tocado, jogou colocado. Na arquibancada colocou o atacante da equipe gremista.
0: Esse cara custou caro, esse cara ganha bem. A torcida acreditou, ele sempre pediu uma oportunidade. Até no aeroporto foram buscar. A gente pensou que era uma questão de adaptação. Depois a gente pensou que era uma questão física. Na verdade é que ele é ruim mesmo.
4: É o que fez agora o TT no Barradão, é digno de o torcedor que foi buscar ele no aeroporto, levar ele para o aeroporto, né? Porque olha, o Grêmio gasta caro no TT e é simplesmente o pior jogador do Grêmio nesta noite, que pelo menos busca o empate diante do fraco Vitória, quem sabe agora. Domina Enamorado, ele recolheu com a perna direita, passou pelo Marinho, vai cruzar, suspendeu para a grande área para o Carlos Vinícius. Krovinovic deu uma rosca, a bola vai para a linha de fundo. É tiro de meta, Sonda.
2: É muito ruim agora o chute do Krovinovic. O Carlos Vinícius peito, ajeitou para trás. Krovinovic pegou de primeira. Fica na bola, ela saiu constrangedoramente na linha de fundo. Tiro de meta, 1-0, vence o Vitória.
4: 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É hora de conferir o tempo e o placar do futebol. 30 minutos, segundo tempo. No Barradão, quando chega o Grêmio, Krovinovic, ele domina com a perna direita, gira o corpo, trabalhou mais atrás com Danilo Barbosa. Tentou para Nardoni, tira a defesa do Vitória. Confirmando o P. 31 minutos de jogo, segundo tempo. 1 para o Vitória, 0 para o Grêmio.
3: O Vitória de 12 jogos e 10 anos de invencibilidade do Grêmio sobre a equipe baiana. Se colocarmos no Brasileirão, no Barradão, Vitória não vencia o Grêmio há 12 anos, Jean.
4: É, Bandeirantes, Caio Paulista, que já tem cartão amarelo, atropelou o Kaique. Falta para o Vitória, que agora vai demorar para cobrar isso.
2: É, o Vitória está plenamente satisfeito com esse resultado, vai fazendo cera, enquanto o Luiz Castro conversa agora com o Márcio dinamarquês, com a 22 na sequência no Grêmio.
0: Vou te dizer, tá? Como eu falei antes do jogo, tem coisas que são do treinador, né? Mas o treinador vai até um limite também, né? O time do Grêmio hoje não tá desorganizado, não, eu não vou colocar na culpa do Luiz Castro. É o jogador do Grêmio, tem cada um assim, que faz cada coisinha assim, que chama atenção, né? O que o enamorado, cara? O que acrescenta? O que o Caio Paulista acrescenta? O TT, que eu acabei de falar. Uma nulidade. Tem cada jogador também que eu vou te contar, né?
5: E aí, Sonda, mudou o Grêmio?
2: É, troca no Grêmio, sai Carlos Vinícius, 95, entrando Bright White com a 22.
5: Agora vai, né? 32 de jogo. Bola do Vitória com o Zé Vitor, tentou, voltou para Zé Vitor. Para Jamerson, jogou na entrada da grande área, arriscou, corta a zaga do Grêmio. Apareceu Gustavo Martins de carrinho, tirou. Antes, 32 de jogo, segundo tempo. Sem pressa, vem para cobrança o Jamerson, de um lateral pro Vitória. 32 de jogo, TT com completamente cansado, abre os braços, completamente lento, sonolento, e assim o Grêmio busca o empate diante do Vitória no Barradão. René pela ponta esquerda, saiu com o bolo tudo, lateral é para o time do Grêmio, 33, resta um pouco mais de 15 minutos para pelo menos sair com um empate. Incrível como o Grêmio não vence fora de casa. Bola fica aqui para o Diego Caíto, ele faz a cobrança de um lateral, tentou para Bright White, TT apareceu de cabeça, Zé Vitor disputa Mateuzinho ali com o Danilo Barbosa, melhor pro Vitória, Kaique vai voltar o jogo lá na grande área, fica para Brites, tocou para Lucas Arcanjo, que pouco trabalhou no segundo tempo, com a perna direita o goleiro do Vitória está mandando lá pro setor de ataque, está subindo Gustavo Martins de cabeça, ele vai marcar a falta do Gustavo Martins e aplicar o cartão, Sonda.
2: Vai levar o cartão amarelo, Gustavo Martins chegou fora, o René com o braço, uma dor na nuca do centroavante do Vitória. A falta está marcada no campo de ataque da equipe do Barradão, que agora valoriza, está caído ali o René, e o Gustavo Martins levou amarelo, camisa 6 do Tricolor.
5: Puxou nada, Bruno?
0: Puxei nada, cara, eu poderia dar falta, agora dá cartão para esse lance. Aí deu um cartão para agressão do jogador do Vitória no jogador do Grêmio, e esse lance também é para cartão amarelo, foi a mesma coisa?
5: É o critério, né? Agora tá caído ali o René, demora uma eternidade, se for atendido vai ter que ficar um minuto fora. Agora o Vitória vem com 3 alterações, né? Sequência, o Leonardo Sona vai confirmar. 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Jair Ventura vai se clareando com o torcedor. Vai vencendo e respirando no Campeonato Brasileiro. 35, segue caído o René, né? Por esse atendimento, se entrar ali, acho que vai ser agora as alterações, né, Sonda?
2: Na sequência, vai entrar o Fabri. Conhece ele? Fabrício.
5: Fabri, não conheço, querido.
2: É o Fabrício, ex-grêmio, aquele centroavante que jogou no Brasil de pelota. Fez um rebranding, agora é Fabri.
5: Ah, é Fabri, é.
2: Tem um coque samurai, agora é o Fabri, jogador do Vitória.
5: É, tá feia a coisa aí pro Jair Ventura, né? Tu olhar pro banco e ter o Fabri. Ah, tudo bem, tá ganhando o Grêmio. Vai pra bola de longe. Matheus Silva, 35, falta pro Vitória. Matheus levantou no segundo pau, a bola passa por todo mundo. É tiro de meta. O Everton tem pressa, iria cobrar, mas acho que agora sim. Vamos para as 3 alterações em seguida do time do Jair Ventura.
2: Vamos lá, Gia, porque está saindo o Kaique, camisa 95, Kaique Gonçalves, entrando o Edenilson, 26, saindo camisa número 12, o Tárzia, para a entrada do Fabri, centroavante, camisa número 21, e tá saindo também o camisa 10, o Mateuzinho, para a entrada do Pochettino, número 8, as 3 mudanças, então, do técnico Jair Ventura.
5: Pochettino é 8, né?
2: Isso, então, Pochettino 8, ex-jogador do Fortaleza, agora no Vitória.
5: 36 de jogo, mais 3 alterações no time do Vitória, que deu uma cansada. O Grêmio não consegue chegar no ataque, a bola fica para Nardone pelo setor direito, recolheu, tocou para Danilo Barbosa, volta o jogo para Gustavo Martins, com a perna esquerda, ele está colocando lá pro Wallace, na esquerda tem o Caio Paulista, tem que aproximar o meio-campo do Grêmio, né? Gustavo Martins está muito longe ali do volante, agora sim que ele faz o passe para Diego Caíto, bola para TT aqui pelo setor direito, para aí Namorado, inverteu, Namorado na direita, CT foi lá para o outro lado. Ele volta o jogo para Diego Caetano com a perna esquerda, trabalhando com Gustavo Martins. Chegamos a 37. Vamos nos encaminhando para o final de jogo. Mais uma derrota do Grêmio longe da arena no Campeonato Brasileiro. Vai ter que buscar diante do Vasco no sábado, 4 da tarde, diante do seu torcedor. Volta o Grêmio com Gustavo Martins. Entregou. Ficou para o Fabre na entrada da grande área. Conduziu a bola com a perna direita. Demorou para fazer o chute. Aí isolou, mas o Gustavo Martins deu um presente aí, Sonda.
2: Fabre, ex-Fabrício, ex-jogador do Grêmio, num visual meio Chico da Costa, né? Centroavante, de coque. Demorou muito para finalizar o Fabre, jogou longe do gol do Everton, perdeu a chance depois da falha do Gustavo Martins.
0: Eu tô falando desde o início do jogo que esse gramado prende a bola, os jogadores não conseguiram entender forte. De novo ela parou no gramado e quase saiu o gol do Vitória.
5: É, e o meio-campo do Grêmio agora nervosamente cansado, olha, para empatar esse jogo ele não consegue trabalhar sequer. A bola fica ali com são os jogadores que mais participam no jogo, Wallace e Gustavo Martins. Aqui o Gustavo Martins domina, jogou mais à frente para Krovinovic, veio buscar o jogo, abertura para Enamorado, encarou o marcador, vai levar para ali, direto para lateral. Enamorado tem pressa, não aproxima ninguém ali para fazer a cobrança de um lateral. 38, ele saiu jogando com o Diego Caetano para Nardoni, jogou no campo defensivo para o Enamorado, encarou o marcador, vai levar para ali, direto para lateral. Enamorado tem pressa, não aproxima ninguém ali para fazer a cobrança de um lateral. 38, ele sai.

0: do Diego Caíto, mais à frente trabalhando com o Enamorado, de novo pro Caíto, apareceu o Fábio, tirou, Enamorado tem pressa, ele jogou pro Diego Caíto, a cobrança de um lateral para Nardone, 3 na sua marcação, caiu no gramado, não houve nada, fica aqui na esquerda pro Jamerson, manda pro setor de ataque, sobe de cabeça ali o Gustavo Martins, a bola fica no círculo central com o Caio Paulista, sem força, o Grêmio tenta atacar, é o Danilo Barbosa, agora pro TT, lá pela ponta esquerda, recolhe o TT, é isso que ele faz, ele domina e toca lá para trás, o Wallace no círculo central do gramado, 39, Gustavo Martins recolheu, tentou na entrada da grande área pro Nardone, não domina, apareceu a zaga do Vitória, tira, volta pro Nardone, domina no peito, baixa no gramado, abertura para Enamorado, levantou pra grande área pro TT, de cabeça Lucas Arcanjo fez a defesa e o Bright White atropelou o Arcanjo.
1: Onda. Olha, na segunda jogada certa do TT na partida, tá? Errou. Depois do cruzamento, ele aproveitou, toque de cabeça procurando o Bright White, escorou bem. Faltou a presença do dinamarquês na área, depois se chocou com o goleiro Lucas Arcanjo, tá caído. O capitão do Vitória fazendo tempo. Afinal, vence por 1-0 no Barradão.
0: 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É hora de conferir o tempo e o placar do futebol. No Barradão, 40 minutos de jogo. Campeonato Brasileiro, 1 para o Vitória, 0 para o Grêmio, Bop.
2: Esta derrota parcial mantém o tricolor na 15ª colocação com 28 pontos, a apenas 3 da zona de rebaixamento. O Vitória elevador na tabela e sobe para a 13ª posição com 32 pontos.
0: 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Bola para o time do Grêmio com Danilo Barbosa, caiu na risca aqui, divide o gramado. Arbitragem paralisa e marca. 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Vai ser difícil hoje. A bola fica para Caio Paulista, abertura no campo de defesa, ali está colocado o Wallace com o Gustavo Martins já no campo de ataque, abertura para Enamorado, ele vai levar para a linha de fundo, vai cruzar, suspendeu para grande área, a bola bateu no braço ali do defensor, arbitragem não marca. Alto Grêmio a ter a bola com o Danilo Barbosa, jogou no círculo central para o Wallace, de novo o Wallace girou e trabalhou com seu companheiro que é Gustavo Martins, toca pro Diego Caíto, uma bola curta, passa o pé por cima da bola, volta o jogo de novo para Gustavo Martins, jogou para o Wallace, 41, reta final, segundo tempo, o Wallace para Caio Paulista, tem o TT, ele jogou para TT, pertinho lá do Luiz Castro, recolheu, passou o Caio Paulista, ele jogou também para Krovinovic, girou, trabalhou, marca pelo Marinho, ainda Krovinovic para Caio Paulista, tentou para TT, devolveu Vinovic, ele jogou, boa bola pro Nardone na entrada da grande área pro Bright White, foi empurrado, não dominou, Zé Vitor tira, o Grêmio pelo menos tenta pressionar, mesmo que desorganizado, o Wallace vai trabalhando com o Diego Caíto lá pelo setor direito, tentou para Enamorado, para cima na marcação ali do Caíto, caiu, a arbitragem não marcou. O contra-ataque agora é do Vitória pela ponta esquerda, René vai encarar a marcação do Gustavo Martins, apareceu a zaga do Grêmio, tira, 42, Gustavo Martins tem uma bronca, não sei em quem ali, Sonda.
1: É, tá pagando geral o zagueiro do Grêmio depois do contra-ataque que o tricolor concedeu pro Vitória. O René foi levando, acho que até sentiu ali uma lesão muscular. O atacante marcou o gol do Vitória, vai se segurando o Leão contra o Grêmio, 1-0.
0: Vai o Vitória pela ponta esquerda, tirou ali o Gustavo Martins, ficou na dividida com o Fabre. Ele ganhou do Enamorado, trabalhou pela ponta esquerda ali com o Pochettino, erra o passe, fica para Enamorado, saiu jogando pelo setor direito, se atrapalhou, perdeu, a bola volta para o time do Vitória. Aqui está colocado o Zé Vitor, passou pela marcação, tentou o passe ali para Pochettino, o Edenilson na entrada da grande área, arriscou e a bola passou sobre o poste aí, Sonda.
1: O René tentando o segundo dele na partida, a bola sobrou, ele bateu de longe, quase surpreendeu o Everton, agora sentindo câimbras, o jogador da equipe do Vitória, René, autor do gol, que vai dando os 3 pontos ao Leão do Barradão.
0: 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E para Caio Paulista, lá pela ponta esquerda. Tem aproximação do Bright.

0: White, ele voltou o jogo, lá está colocado o zagueiro Wallace, passa o pé por cima da bola, marcada pelo Bedenilson, ele jogou no meio para Gustavo Martins, círculo central, achou Krovinovic, passou pelo primeiro, tentou passar pelo Zé Vitor, perdeu, contra-ataque do Vitória, com o Fabre, ele dominou a bola com a perna direita, ingressou o campo de ataque, fez a abertura para Edenilson, o Jamerson aqui na ponta esquerda, passou pelo adversário, não, pegaram o Jamerson, falta para o Vitória, que aos poucos vai encaminhando a vitória, hein, Leonardo Sonda?
1: Vai fazendo tempo, né, agora o Vitória consegue uma falta no campo de ataque, tá muito cansado, o René vai sair, camisa 91, autor do gol do Vitória, para a entrada do Renato Kaiser, 79, talvez a última troca aí do técnico Jair Ventura.
2: Jean, o técnico Luiz Castro, ele não gosta de ser chamado de burro, né? Mas olha só, tenta... Tenta me fazer entender, ele colocou o TT canhoto pelo lado esquerdo, tá? E no fundo, para fazer cruzamentos, beleza? O centroavante dele é o Bright White. Ele tirou o Carlos Vinícius. Então vai cruzar a bola para quem? Pro centroavante baixinho que ele colocou na área? É difícil entender o treinador do Grêmio, tá? Os jogadores dentro a desejar. O namorado não joga nada, o TT é uma nulidade. Mas as ideias do treinador também, que só faz sempre a mesma coisa. São sempre as mesmas trocas, um jogador por outro. Lamentável.
0: O Bright White disputa lá com o Edenilson, a bola tá saindo, o lateral é do Vitória, 45, vai subir a placa, Leonardo Sonda, ficamos por conta do árbitro Sávio Pereira Sampaio, o Grêmio vai desperdiçando um jogo fácil, que era o Vitória, 4 derrotas consecutivas, e o Grêmio tá conseguindo perder para o Vitória de Jair Ventura, a bola fica para Danilo Barbosa, ele se livrou da marcação, abriu jogada para Enamorado, ele puxou pro meio, recolheu falta, pegaram Enamorado, arbitragem paralisa e marca, vamos a 52, é isso, Sonda?
1: Isso, mais 7, 45 minutos, vamos a 52, o Grêmio vai pro ataque e tenta o empate.
0: E aos trancos e barrancos, o Grêmio achou uma bola na entrada da grande área, o Nardoni voltou, ali está colocado o Wallace, abertura na esquerda para Caio Paulista, ele vai cruzar, jogou na entrada da grande área, Bright White subiu de cabeça, disputou, ficou pro Enamorado, com a perna direita bateu, ela bate na zaga do Vitória, vai saindo pra linha de fundo. É tiro de meta pro Vitória, ô Sonda.
1: Teve a chance do chute, o Enamorado chutou prensado em cima do Jamerson, depois perde a disputa. Apenas tiro de meta para o Grêmio, comemora muito o lateral do Vitória, que vence por 1-0.
2: Tem que dar um troféu para quem contratou esse Enamorado, né? Caro e não joga nada.
0: É, tá difícil, 46, é uma noite... Para esquecer, né? O Grêmio não apresentou um bom futebol, mas o Vitória tá conseguindo uma... O Grêmio ainda ataca pelo setor direito, ali está colocado o Danilo, pegaram o Danilo. A arbitragem manda levantar, também não marca mais nada o Sávio. A bola fica no círculo central para Caio Paulista, ultrapassa a linha que divide o campo. 47, TT domina lá pela ponta esquerda. O que que ele vai fazer? Vai recuar a bola para Caio Paulista. Ele dominou, marcado ali pelo Bedenilson. Caio Paulista conduz a bola com a perna esquerda, tentou para Bright White, roupa-se, tira a defesa do Vitória. Ficou para Edenilson, Pochettino com a perna esquerda. Deu um presente agora ali para o Danilo Barbosa, jogou na entrada da grande área, Krovinovic, devolveu para Danilo, abertura para Enamorado, ele vai encarar a marcação, ainda Enamorado levou para a linha de fundo, recolheu, passou ali pelo Fábio, tocou para o Danilo, levantou para a grande área, tira a defesa do Vitória com o Zé Vitor. Fica para Fabri, tentou para Pochettino, manda lá para o Renato Kaiser, o Wallace meio atrás, mas conseguiu recuar para o Everton, Renato Kaiser tomou dele, e a zaga do Grêmio entregando, Caio Paulista salva a vida do Wallace, o Leonardo Sonda.
1: Além de tudo, o Wallace tem sorte, porque a entregada dele é ridícula para o Renato Kaiser, e aí faltou qualidade para o centroavante do Vitória fazer o 2-0. Era a entregada perfeita do Wallace e o Caio Paulista salvou o zagueiro do Grêmio.
0: Ele já foi meio atrapalhado, meio desequilibrado, o passe saiu fraco, o gramado não ajuda. O Grêmio ainda tenta, 48. Olha onde está o Caio Paulista, aqui como lateral direito. Ele jogou para Danilo Barbosa, abertura para Krovinovic, girou o corpo, passou ali pelo Edenilson, ainda o croata caiu no gramado, a bola está saindo, o Grêmio está ganhando um lateral. O Luiz Castro está colocando a bola ali para o TT. TT. Ele demora para fazer a cobrança de um lateral. Saiu jogando pertinho ali, onde está colocado o Danilo Barbosa. Ele volta o jogo no campo de defesa, 48,5. 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A bola dominada aqui com o Enamorado. Abertura para Diego Caíto, para Nardoni, para Enamorado. Joga na área, Enamorado. Ele domina, vai voltar o jogo. Ali está colocado o Diego Caíto. Enamorado puxou para o meio com a direita, marcado pelo Fabre. Vai cruzar, levantou direto para o gol. A bola vai para ali de fundo. Tiro de meta, o Leonardo Sonda.
1: Jogou lá nos repórteres, né? Hoje, atrás do gol, botou muito longe o cruzamento. O Enamorado perde a chance, o Grêmio. O tempo vai passando, Vitória vai vencendo. Faltando 4 minutos para o apito final lá no Barradão.
2: Se você é muito ruim, acredite, você pode ser profissional, porque se o Enamorado conseguiu, qualquer um consegue.
0: É, aí a sorte que o René não está em campo, né? Porque é o Renato Kaiser. Se fosse o René, certamente faria o gol. 49 de jogo no Barradão. O torcedor do Grêmio vai ter que se agarrar na arena. Consegue vencer um jogo fora de casa. Balão lá pra grande área, tirou a defesa do Vitória. Lucas Arcanjo pegou. Milagrosamente, quase que a defesa do Vitória entrega. Era o Gustavo, o Grêmio quase empata o jogo, Sonda.
1: E a sorte do Vitória é que tem goleiro Lucas Arcanjo e que o centroavante do Grêmio era Gustavo Martins. Porque a zaga erra, tem um toque ali de cabeça do lateral Matheus nas costas do Brites. E ela sobra pro Gustavo Martins. Tava esperto o Lucas Arcanjo, tirou o doce da mão da criança, era o gol do Grêmio de empate pintando. Salva Lucas Arcanjo.
0: 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Trilegal é comprar e correr para o abraço. 50 minutos e meio, apenas 1 minuto e meio para terminar o jogo no Barradão. O Grêmio tem uma falta no campo de defesa. O Everton diz que vai jogar lá na grande área. Se manda o time do Grêmio pro setor de ataque. O Everton, perna direita, jogou na entrada da grande área, subiu a defesa do Vitória, ela fica ali pro Fabre, vai com o Danilo, lá do outro lado, vai ficar com o Caio Paulista, manda um balão em direção do Bright White, foi empurrado, Brites tira de cabeça, fica pro Marinho, ganha dele, o Danilo Barbosa, levantamento lá pra grande área pro Enamorado, ficou na entrada ali da grande área com o Diego Caíto, fica no peito ali do Jamerson, sai jogando, ele antecipa-se a defesa do Grêmio, melhor pro Wallace, com o Nardoni, caiu, é falta. Falta, o Renato Kaiser atropelou, Sonda. E agora é o último lance, é jogar na área e ver o que vai dar aí, Sonda.
1: Tem a última oportunidade agora, o Nardoni derrubado pelo Renato Kaiser, o último lance do jogo. Falta de longe, bola na área, e Paulista vai fazer o levantamento.
0: Mas aí é brabo também, a última jogada, o Caio Paulista. Então vai esperar o quê, né? Vamos ver, o Lucas Arcanjo é o capitão e tá orientando o seu time. Caio Paulista, 51 minutos e 40. Caio, perna esquerda, levantou para o time, subiu, ela ficou na entrada da grande área pro Enamorado, rolou pro TT, voltou o jogo, ali está colocado o Caio Paulista, vai levantar para a grande área, perdeu. Deu contra-ataque pro Vitória. Tá aberta a defesa do Grêmio, aqui pela ponta esquerda, o Pochettino levou para a linha de fundo, passou pelo Caio Paulista, jogou pro Renato Kaiser, vai fazer, bateu, o Everton pegou. O Everton salva a vida do Grêmio, o árbitro vai paralisar, tá terminando o jogo, depois de uma rateada do Caio Paulista, o Renato Kaiser perdeu o gol, o Everton salvou, termina o jogo no Barradão, 1 para o Vitória, 0 para o Grêmio, quase que o segundo gol aconteceu aí, Sonda.
1: Eu não vou dizer que é surpresa, tá, Gia? O Caio Paulista falhou depois da falta, mas perdeu um gol na cara. Nada surpreendente. O Grêmio escapa no fim do jogo de levar ainda mais do Vitória. 1-0 o placar. Jogadores caídos ali no gramado do Vitória. Também o Caio Paulista pelo lado do Grêmio. Muito cansaço dos jogadores do Grêmio. Aliás, é tema para o nosso prorrogação. Mais uma vez no segundo tempo, o Grêmio cai de rendimento, dessa vez contra o Vitória.
0: Prorrogação que será comandada por Luiz Henrique Benfica. Para encaminhar por enquanto aqui o Futebol Bandeirantes, Bruno Soares, para Trilegal, diversão e prêmios para sua vida, o teu craque, Bruno.
2: Para mim, um jogador que colocou a bola na rede. Eu faço um destaque especial ao Diego Caíto, do Grêmio, que foi bem no jogo, mas o René, ele fez o gol da vitória. Para mim, ele é o craque da partida.
0: Quem é teu craque?
2: Ah, cara, para.
0: Leonardo Sonda, teu craque.
1: Renê.
2: Quer confetes?
0: Renê, para Trilegal, diversão e prêmios para sua vida, muito mais Trilegal. Renê, decidiu.
2: O Paulista facilitando a vida dele no cruzamento.
0: É, tá difícil a vida do Grêmio, mais uma derrota fora de casa, Luiz Henrique Benfica, vem aí o prorrogação, as explicações de Luiz Castro, um festival de Veja Bem. Grêmio perdeu, né? Nada mais surpresa fora de casa. Valeu, gente. Obrigado pela audiência, pelo carinho. Mas fique conosco aqui no YouTube, no Esporte Band RS, no FM 94,9. Luiz Henrique Benfica. Comando, prorrogação na Bandeirantes. Bandeirantes.
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4: Bandeirantes. Bandeirantes, para repercutir a derrota do Grêmio. Narração dia 1, Grêmio 0, lá em Salvador. Nós estamos aqui na expectativa da palavra dos jogadores na saída tanto do Vitória, mas sobretudo do Grêmio. Algum registro, Leonardo Sonda? Acho que o Sonda está em deslocamento, né? Está em deslocamento para cá o Sonda.
5: René está falando.
4: René, vamos ouvir o autor do gol.
6: O importante é subir na tabela, que é onde a gente tem que ficar. E o professor Jair, a gente confia muito no trabalho dele, ele confia muito na gente, então é uma troca de confiança. É, e agora vamos descansar para o próximo jogo lá em Mirassol, para a gente buscar a vitória.
5: Tá aí René para detentoras do direito.
4: Perfeito, gol salvador para o Vitória, né? Porque o Vitória também viveu uma situação, aliás, ainda vive, mas poderia ficar muito mais complicada se não ganhasse hoje do Grêmio, talvez não resistisse o técnico Jair Ventura, que ganha uma sobrevida com essa vitória em cima do Grêmio. Vamos na expectativa aí de ver quem fala pelo Grêmio, quem será o jogador que vai se manifestar para comentar a atenção, gente.
5: O Everton tá ali conversando com a arbitragem.
4: Perfeito, é a reclamação, isso, né? Pela não expulsão do Kaique, mas eu queria destacar o seguinte, esta é a 11ª derrota do Grêmio no campeonato, hein? 11ª derrota do Grêmio no campeonato, são 9 derrotas fora de casa, onde o Grêmio ainda não venceu, e 4 empates. É um número bastante elevado, a Chapecoense tem 14, mas essa tá praticamente rebaixada, o Remo tem 13 derrotas, e o Grêmio hoje se iguala ao Internacional em número de derrotas no Campeonato Brasileiro. Aliás, qual é a posição do Grêmio com essa derrota aí, João Bopp?
5: O Grêmio se mantém na 15ª colocação, Benfica, com 28 pontos. Os pontos do Z4.
4: É, esse é o problema, né? Esse é o problema. O Grêmio tinha a chance hoje de melhorar substancialmente, né, a sua colocação na classificação. Poderia...
5: O Grêmio poderia chegar a um ponto da zona de classificação para a Sul-Americana.
4: Olha só.
5: Uma vitória hoje. Tu muda completamente a visão que tu tem do campeonato.
4: Exatamente. E faz, Leonardo Sonda, e até tô lendo os comentários aqui, não apenas no YouTube da Bandeirantes. Aliás, de novo, muito obrigado pela audiência. Muito obrigado. Daqui a pouco eu falo a respeito dos números, mas de maneira geral, nas redes sociais, o torcedor do Grêmio, de novo, revoltado com o técnico Luiz Castro. Vamos com o Everton, vamos ouvir.
7: É, quero te perguntar o que você estava conversando com a arbitragem ali, se puder dividir com a gente, né, já que você é o último atleta do Grêmio aqui que está deixando o gramado. E também você falar um pouco dessa partida, o resultado negativo fora de casa, o que poderia ter sido melhor hoje, né, o que pensar daqui para frente.
8: Ah, a gente estava ali falando, acho que ele fez uma boa arbitragem, na minha opinião. É, eu só falo que essa nova regra não é só para coibir a cera, é para acabar com a energia de qualquer jogador que joga de quarta, domingo. É, isso daqui a pouco eu tenho quase certeza que vai ocasionar muitas lesões, porque vai ser impossível competir para quem tiver em 3 competições. É, e eu estava explicando para ele que a função dele é coibir cera, e realmente os goleiros fazem muita cera, e eu me coloco em primeiro lugar também nesse grupo que quando está ganhando quer tentar ganhar os minutos, e isso realmente tinha que melhorar, mas eu acho que está muito, muito acelerado tudo, mas ok, isso não tem nada a ver com o que foi a partida aqui hoje. Eu acho que, sinceramente, a minha opinião é que não era jogo para perder, a gente criou boas as oportunidades também. Talvez o resultado mais justo seria um empate. Claro, ali o suficiente para vencer a bola parada é sempre determinante em alguns momentos e tem que ter atenção todo o tempo. Mas, mais uma vez, a gente deixa escapar a oportunidade de vencer fora de casa, que isso incomoda o torcedor, incomoda principalmente nós atletas, porque pelo tamanho dessa equipe é meio que inaceitável, né? Você passar praticamente mais de um turno já sem vencer fora de casa. Mas ok, não adianta mais a gente ficar se lamentando, porque se já foi, agora é pensar no Vasco, que é muito importante para a gente. E recuperar bem todo mundo, aí temos 4 dias aí até o próximo jogo para recuperar todo mundo e fazer um bom jogo em casa com o apoio do nosso torcedor.
7: Everton, bem rapidinho, o que você sentiu antes do jogo ali, que foi um baita susto, você caiu no gramado, o que aconteceu e se você está bem, por favor?
8: Cara, eu estou bem sim, aqui é o disparado, o pior refletor que existe, não faz refletor para iluminar o campo, fase refletor para atrapalhar com certeza a vida do goleiro, da bola parada, é muito difícil enxergar. Eu estava de olho fechado ali antes do jogo, orando. Quando eu abri o olho, embaçou tudo, porque foi muita luz ao mesmo tempo. Eu me senti, não me senti bem, caí para poder dar uma pausa ali até a hora de começar o jogo, mas está tudo bem, é só porque realmente é muito forte o refletor aqui, muito baixo. Mas não ganha nada demais, eu estou muito bem e agora é descansar para o próximo jogo.
7: Everton, obrigado.
4: O Everton, goleiro do Grêmio, falando após a derrota para o Vitória por 1-0. Eu dizia aqui, Leonardo Sonda, nas redes sociais, nos canais, no YouTube, o torcedor do Grêmio, ele praticamente não fala naquele lance que deveria ter sido expulso o volante Kaique, com toda certeza. Ele agrediu ao Noriega, ele deu um soco nas costas do Noriega. Num primeiro momento o torcedor falou nisso, mas depois esqueceu para centrar as suas críticas no trabalho do técnico Luiz Castro Sonda.
9: Para quem? Para o Everton.
4: Também não aconteceu.
9: Um elogio da arbitragem.
4: Pois é.
9: Elogiou a arbitragem do Sávio.
4: É verdade.
9: Não sei se o Everton esqueceu do lance, mas
5: provavelmente não viu.
9: Tinha que ter mencionado o lance, pelo menos, né? Vai elogiar a arbitragem depois do que aconteceu, eu acho um pouco complicado. Mas, Benfica, certamente, a cobrança, é claro, é forte em cima do trabalho do Castro, porque, assim, o torcedor, ele vai reclamar por conta de erros, de possibilidade da arbitragem ter prejudicado o Grêmio, mas ele sabe que o Grêmio não ganhou ainda fora de casa no campeonato. Então,
4: 9 derrotas e 4 empates.
9: Todo esse cenário não passa pela arbitragem, passa principalmente pelo fato do time do Grêmio ser um time muito fraco ainda. Ganhou o Grenal, ganhou pontos com o torcedor, mas ainda é um time fraco, que tem os seus problemas, e a gente viu claramente hoje na partida contra o Vitória. Então, eu concordo contigo, Benfica. Acho que era lance para expulsão, que ex-jogador do Juventude, mas o torcedor, ele olha o jogo, ele enxerga um time que não consegue entregar, principalmente fora de casa.
4: E o próprio Everton destacou, é inaceitável mais de um turno sem vencer fora de casa. Também isso chamou atenção na manifestação do goleiro do Grêmio. É um problema real, né? É um problema muito forte, é uma situação, aliás, muito forte para um time do tamanho do Grêmio. Passar um campeonato inteiro praticamente, daqui a pouco termina, sem ganhar fora de casa. E um ouvinte está lembrando aqui, hein? A tabela do Grêmio até o final, ela tem jogo contra o Flamengo, tem jogo contra o Palmeiras.
5: E este jogo contra o Flamengo, Benfica, é entre as semis da Copa do Brasil.
4: Olha só.
5: Ele está programado para dia 4 de novembro, as datas base.
4: Mais uma razão para que o Grêmio melhore a sua situação até a semifinal.
5: Final, exatamente,
4: né?
5: Porque se tu chega na semifinal, dependendo de resultados, não consegue garantir um ponto contra o Flamengo lá com o time reserva.
4: E está numa posição, olha, o
5: tem alguns confrontos diretos, né, Benfica? Tem o Vasco em casa ainda.
4: Já no próximo sábado.
5: Tem Remo fora, que é um jogo dificílimo.
4: Então, o Grêmio tem que abrir o olho, gente. Essa é que é a verdade.
5: E termina o campeonato contra o Mirassol em casa, que é um confronto direto também.
4: Exatamente, que vai estar ali, né? Se for mantido esse ritmo, também lutando para não ser rebaixado. Eu falo, o Grêmio tem que abrir o olho, alguém haverá dizer, tá, mas o Internacional, bom, eu considero o Internacional já praticamente rebaixado. Então, acho que essa comparação com o Inter não vale. O Grêmio tem só atrás dele, antes do rebaixamento, só o Mirassol, gente. É delicada a situação, é delicada e exige que resultados positivos sejam obtidos com a maior brevidade e não apenas dentro da arena. Algum destaque, afinal não, algum destaque pós-jogo, Sonda? Daqui a pouco fala já o técnico Luiz Castro, né?
9: É, esperamos que sim, Benfica, rapidamente lá em Salvador, para a gente ouvir o técnico do Grêmio após mais uma derrota fora de casa. O Grêmio que depois, no sábado, recebe o Vasco e não vai ter o Pavon, que é um dos principais jogadores do time, levou o terceiro cartão amarelo, deve ter o Marlon e o Amuso de volta, então deve ter reforços.
4: Melhora bastante.
9: Mas não terá o Pavon, que é um jogador importante e dentro do primeiro tempo ali do Grêmio, foi o cara que conseguiu puxar os contra-ataques, né? O Grêmio postado para contra-atacar, mas não tinha velocidade, só tinha o Pavon com essa característica. E até comentei ali no final do jogo, Benfica, uma questão que tem chamado a atenção é a questão física. O Grêmio tem se arrastado nos segundos tempos, né? Nas partidas, o segundo tempo geralmente é o pior tempo do Grêmio, também pelo aspecto físico, e muitos torcedores têm batido nessa tecla, contestando o trabalho também da preparação física do Luiz Castro.
4: É, porque já estamos em setembro, esse time tinha que estar correndo mais. Fala, João Bopp.
5: Benfica, uma curiosidade aqui sobre o poder de reação do Grêmio fora de casa no Campeonato Brasileiro. O Grêmio tem apenas duas partidas no campeonato em que saiu perdendo e buscou o placar, jogando fora da arena. 1-1 contra a Chapecoense no primeiro turno, que a Chapecoense saiu na frente e o Grêmio empatou com o Nardoni.
4: Numa falha gravíssima do goleiro da Chapecoense naquela noite, né?
5: E a derrota de 2-1 para o Palmeiras em São Paulo, onde o Palmeiras abre o Grêmio, empata com o Carlos Vinícius. O Grêmio até jogou bem essa partida, o Luiz Castro foi elogiado. Foi uma partida no meio de tantas más atuações. Mas a conclusão é a seguinte, o Grêmio pontuou apenas uma vez em 13 partidas, quando saiu perdendo.
4: Ele conseguiu reagir, no caso?
5: Exato.
4: Né?
5: Não, pontuou.
4: Pontuou.
5: O Grêmio empatou a partida contra o Chapecoense, fez um ponto. Porque contra o Palmeiras...
4: Perdeu, né?
5: Empatou, mas tomou a virada depois. Então, exato, a reação não vale de nada.
4: Não sustenta, né?
5: O Grêmio, ele leva um gol, o adversário abre o placar fora da arena e o Grêmio não consegue reagir. Até comentávamos aqui fora do ar, o momento em que entra o Bright White parece que acabou.
4: Terminou o jogo, né?
5: Parece que terminou o jogo.
4: É.
5: Mas... isso é um cenário que a gente vê se repetindo, se repetindo, se repetindo.
4: Exato. O Benfica... fala, Bruno Soares.
2: E assim, uma coisa não exclui a outra, né? O Grêmio foi duramente prejudicado pela arbitragem, né? Eu acho que poderia ter sido uma história diferente caso o Kaique tivesse sido expulso, né? Para mim foi uma expulsão, um lance de expulsão. Não entendi por que o VAR não expulsou, não chamou para expulsar. Não entendi por que o próprio árbitro de campo não expulsou. Não entendi por que o quarto árbitro que estava ali próximo, porque o Bandeira que também estava próximo, tinha muita gente que poderia ter tomado essa decisão, ajudado o árbitro, e foram covardes, no mínimo, né? Um erro clamoroso que poderia ter mudado toda a história do jogo, né? Não tem como ignorar um soco, né? Um soco com agressividade mesmo, né? Com força, né? É inacreditável. Então, assim, o Grêmio, ele tem um elenco fraco, ele tem um elenco fraco. São vários jogadores ruins, insuficientes, né? Alguns irritam demais o torcedor já há algum tempo, como o TT, como o Enamorado, como o Caio Paulista, né? Que infelizmente a gente tem que ver em campo ainda. Entrou no...
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11: 10:15. 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
35: E aí, tudo bem? Tô chegando na segunda-feira com as notícias do mundo da música. A Simaria está de volta, viu? É, depois de 4 anos afastada dos palcos, a cantora anunciou o retorno à música em carreira solo e o reencontro com o público, inclusive já tem data marcada, 12 de setembro em São Paulo, quando ela grava seu primeiro DVD solo. O projeto terá músicas inéditas e canções da trajetória da cantora, misturando sertanejo, pop e música latina, inclusive. Simaria também revelou que esse trabalho traz experiências pessoais vividas durante o período longe dos palcos. Uma nova Simaria tá chegando e será no dia 12 de setembro em São Paulo, com gravação de DVD e tudo. Fique ligado! Daqui a pouquinho eu volto com mais notícias. Até já!
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0: Glória, chegando por aqui, trazendo o melhor da música sertaneja pra você. É o nosso Central do Sertanejo, trazendo muito modão, né? Só modão, chama na bota. Segura, peão, tá começando agora, a partir de agora, né? Eu sou a Jane de Paula e a gente vai ficando juntinhos por aqui nesta segunda feirona. Então, estamos juntos trazendo grandes sucessos da música sertaneja a partir de agora.

0: Boa noite, Uberlândia! Faz barulho aí, Uberlândia, que eu quero ouvir!
1: Que coisa linda, galera!
0: Obrigado!

0: gente vai rapidinho para um breve intervalo e voltamos ó, no VaptVapt. Chego já.
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3: 10h45.
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17: E olha, de volta e já estamos por aqui, Ana, né? Curtindo os grandes sucessos sertanejos. E agora vem mais um modão pra você que curte a melhor por aqui. Quem pediu pra gente foi a Marisa. É, a Marisa tá curtindo a nossa programação, né, Marisa? Ó, beijo pra você e vamos curtir essa.

0: com essa moda, rapaz.
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0: obrigado por estar com a gente, né? A semana inteirinha, de segunda a sexta, a gente vai estar por aqui tocando sempre os grandes modões sertanejos, né? Gosta de um bom sertanejo? Então chega pra cá e vem curtir com a gente. Conhece mais alguém que gosta? Chama também pra cá, tá bom? Até amanhã! Tchau, tchau!
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19: E o embaixador continua na estrada, viu? Gustavo Lima tem uma sequência de shows importantes pela frente. E uma das próximas grandes paradas será o Jaguariúna Rodeio Festival, em São Paulo. O cantor está confirmado para o dia 19 de setembro, em um dos principais rodeios do calendário sertanejo. E a agenda do cantor continua movimentada por outras cidades e eventos ao longo dos próximos meses. Ou seja, quem gosta do embaixador ainda vai ouvir falar e muito dele por aí. Daqui a pouquinho eu volto com mais notícias. Até já!
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23: Salve, salve, galera, tudo bem? Que a graça e a paz do Senhor Jesus esteja convosco, amém. Seja bem-vindo ao nosso Top Gospel Brasil. Bom, segunda-feira, a gente começa muito bem por cá o nosso programa já no clima de independência, né? Feriadão, um feriadão prolongado, 7 de setembro, né? Então você que tá conectado, vai curtir a gente, seja bem-vindo, que Deus te abençoe. Vamos começar o nosso mega top de hoje. Segundou é assim, ó.

0: Maravilha, tá chegando o nosso intervalo. Daqui a pouquinho tô de volta com mais Top Gospel Brasil. Rapidinho, vou e volto já.
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2: 11:34.
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0: Que legal, tamo de volta e nós continuamos com o nosso Top Gospel Brasil. Quer música, quer louvor, quer louvar a Deus? Você tá no lugar certo então, tá no top Gospel Brasil. Uma palavra que a gente poderia deixar hoje, de começo de mês, né? Mês já iniciou. Em Hebreus capítulo 11, versículo 1. A palavra diz assim: ora, a fé é a certeza daquilo que esperamos e a prova das coisas que não vemos. Amém. Glória a Deus. Você pode pegar esta palavra e guardar aí no seu celular. Vou repetir, Hebreus capítulo 11, versículo 1. Dá uma olhada aí, dá uma meditada, que é a palavra da semana onde nós estaremos meditando, tá bom? Amém? Então vamos lá, de mais louvor.

0: audiência, valeu pela programação da sua, da nossa estação, está aqui com o nosso Top Gospel Brasil, nosso programa que tá no ar de segunda a sexta, também nos tais de semana, beleza? Então vamos lá, daqui a pouquinho tô de volta.
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2: Onze e 56.
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5: Muito bem, ótima segunda-feira. Segundou. Qual foi a palavra que eu deixei para a gente meditar? Hebreus 11:1 diz: ora, a fé é a certeza daquilo que esperamos e a prova das coisas que não vemos. A fé é isso, gente. A fé é a certeza. A fé é a certeza de coisas que esperamos. A certeza daquilo que você espera, daquilo que você almeja, que você deseja. E a prova das coisas que você ainda não recebeu, não viu. Você só deseja, vamos pôr uma palavra melhor, né, em vez do desejo, né? A fé é a certeza daquilo que esperamos, daquilo que você espera, daquilo que você sonha, né, daquilo que você tem batalhado para conquistar. Você ainda não recebeu essa coisa, ainda você não está vendo ainda, mas isso é fé, é aquilo que esperamos vai acontecer, porque a palavra de Deus diz que, ora, a fé é a certeza daquilo que esperamos e a prova depois das coisas que não vemos. Amém. Glória a Deus. Vamos lá, de louvor.
6: Declara.

Ei, feche seus olhos agora. Levanta a sua mão e começa a falar os nomes da sua família, diga. Levanta a voz, fala Pedro, Tiago, João, Maria, Marta, Talita, Francisco, Valdir, Aline, Giovanni, Davi, Samuel, Carolina. Vai falando, vai falando. Vai dando nome aos teus, vai dando nome aos teus. Vai dando nome aos teus, vai dizendo. Diga o nome dele. Diga o nome dela. Eu não sei qual é o nome. Fala, Senhor, o João não é meu, o João é teu. Ele está guardado, ele está abençoado por ti. Diga o nome da sua empresa, diga: a minha empresa não é minha, ela é tua, Senhor. Eu não preciso me preocupar com

0: Maravilha, pra você que tá ligadão, curtindo nosso programa por aí, seja sempre bem-vindo ao nosso Top Gospel Brasil. Você que tá conectado aí em casa, no seu trabalho, aí em qualquer lugar, valeu. Daqui a pouquinho tô de volta.
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2: Meia-noite 17.
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0: Muito bem, esse é o Top Gospel Brasil. Segunda-feira, 7 de setembro, Dia Internacional, Dia da Independência do Brasil. Dia também para você que está fazendo aniversário hoje, meus parabéns. Ah, deixa eu falar um pouquinho já sobre esta data, né? Data importante que é a independência do nosso país, da nossa nação, beleza? Vamos que vamos, na nosso país, né? Vamos lá então de louvor.

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0: Bom, gente, fechou legal o nosso programa, não deu tempo, mas só o Dia Internacional da Independência, o Dia da Independência do Brasil, que é celebrada em que o Brasil se tornou independente do Portugal, o que aconteceu em 7 de setembro de 1822, você conhece bem, na escola, só que a gente lembra muito bem, né? Popularmente conhecido como 7 de setembro, é um feriado nacional, também chamado do Dia da Pátria. E nesta data, os brasileiros comemoram a ocasião em que Dom Pedro proclamou a independência do Brasil, gritando a independência, independência ou morte. Esse ato ficou aí conhecido como o Grito da Independência ou o Grito da Ipiranga, ou do Ipiranga, porque o grito foi dado às margens do Riacho Ipiranga, em São Paulo. A gente poderia se aprofundar um pouquinho mais. Bom, o programa acabou, né? Que peninha. Valeu, gente. Deus abençoe e te dê aí uma ótima semana. Valeu, um ótimo começo de semana abençoado em nome de Jesus. Valeu, valeu. Abraço. Se ele permitir, amanhã tamo de volta.
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3: 12:36.
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2: Voltei pra falar que a boiadeira já tem setembro praticamente desenhado, viu? A Ana Castela segue com uma agenda pesada de shows pelo Brasil e começa o mês com a apresentação na Espojaro, em Rondônia, no dia 3 de setembro. No dia seguinte, ela passa por Porto Velho, na Expovel. E ainda tem mais, hein? Entre os dias 10 e 13 de setembro, a cantora estará na Expo Formiga, em Minas Gerais. A agenda mostra que a boiadeira continua rodando o país com força total. Daqui a pouquinho eu volto com mais notícias. Até já!
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7: Fala, minha gente maravilhosa, estamos chegando, segunda-feira, 7 de setembro de 2026. A partir de agora está no ar o Encontro de Amores.
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7: Não desista do amor, desista das pessoas confusas, de quem não sabe o que quer, de quem não valoriza seu afeto, de quem não enxerga a pessoa incrível que você é. Não desista do amor, desista de tentar mergulhar em pessoas rasas, de quem vive na superficialidade das aparências, de quem não tem a profundidade para comportar a sua imensidão. É, não desista do amor, minha amiga. Não desista do amor, meu amigo. Desista de ficar dando novas chances para quem já mostrou várias vezes que não é a pessoa certa para você. De insistir em portas que não se abrem, de se negar a ver quem o outro já mostrou ser. Não desista, não desista do amor. Desista de quem te machuca, de quem te tira a tua paz, de quem te ameaça o seu equilíbrio emocional. Mas não desista do amor, porque o amor de verdade é a força que move a existência, é a energia que dá mais sentido à nossa vida, é sentimento que nos conecta os seres e os coloca juntos numa jornada de crescimento a dois. É por isso que do amor nunca se desiste. Ele nos pertence. A gente desiste das pessoas que tentam nos afastar dele. O amor a gente abraça, o amor a gente acolhe, o amor a gente faz com ele tudo para ser feliz. Meus amores apaixonados, começando o nosso encontro de amores e apaixonados, nosso encontro central na trilha sonora do seu rádio. A nossa primeira canção está chegando. Fábio Júnior, só você.

Este é o Encontro Central, o encontro dos amores apaixonados, dos que vivem intensamente um grande amor. Ah, como é bom, né, viver o amor. O amor que é uma experiência de vida. O amor que, às vezes, mesmo distante, está presente. O amor é bonito, o amor é forte. O amor é sensível. Às vezes simples, inocente, como as crianças. Às vezes o amor é grande e nos torna pequenos e desprovidos de desejos de grandeza. Às vezes o amor é como a primavera, mas que está presente em todas as estações do ano. O amor é atrevido, mas que sabe respeitar o coração da pessoa amada. É um amor que está sempre nos encontros, distante, perto, presente. O amor é encantador. Por isso a gente vive esse

É falando de amor através das canções. Nosso amor é especial porque você torna todo melhor e até os momentos mais difíceis uma aventura ao lado de quem você ama. Gostoso mesmo é encontrar o amor da sua vida todos os dias naquela mesma pessoa. Assim você constrói uma vida de felicidade. Hora de ouvir uma linda canção.

0: E neste bloco maravilhoso, nós ouvimos Zezé de Camargo e Luciano, Uma Saudade, Tribalistas, Jorge Vecilo, Batista Lima e o Roupa Nova, claro, fazendo sempre o melhor por você aqui na trilha sonora do seu rádio. É hora de um intervalo pequenininho, nós já voltamos com mais canções para os apaixonados e apaixonadas do nosso Encontro Central.
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2: Uma e nove.
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0: Olá, meus amores apaixonados, estou de volta com o Encontro Central, Encontro de Amores. E nesta segunda parte do programa, é hora da trilha sonora do seu rádio, do seu coração, aquela trilha que você escolhe para ser feliz. A nossa ouvinte Andresa tá ligadinha com a gente em Salvador, na Bahia, e pediu para ouvir uma canção maravilhosa do Roberto Carlos, que disse que essa canção marcou a história do seu grande amor. E aí a gente vai ouvir e partilhar com ela. O nome do seu amor é o Geraldo, né? Então, Andresa e Geraldo estão apaixonados há 18 anos, são um casal maravilhoso, e a música é Como é Grande o Meu Amor por Você. Vamos conferir?
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Você também pode pedir e participar aqui das canções do Roberto que marcaram sua vida. É só ir lá no nosso Facebook, facebook.com/encontrocentral. Pede a sua música preferida do Roberto, aquela música que você marcou sua vida aí. Manda pra gente, que a gente toca aqui na trilha sonora do seu rádio. Tem canções para os apaixonados que amam intensamente.

dar a volta por cima não é ver o outro sofrer o que um dia você sofreu. Dar a volta por cima é poder contar a história com um sorriso de quem percebeu que a vida é muito maior do que uma decepção. A vida é cheia de amor. A vida é cheia de bons sentimentos. Por isso, o nosso programa bem juntinho de você, com as mais belas canções de amor.

0: nada pode derrotar aquele que nasceu para vencer. Acredite, fé em Deus nos faz crer no incrível, ver o indivisível e realizar o impossível, e caminhar com amor nesta vida. Porque o pensamento positivo e a esperança no coração é tudo o que precisamos, com muito amor, para ser feliz.
1: Lá nos anos 80, Bryan Adams gravou Sonhos.

Como é bom se apaixonar, vivenciar os momentos felizes da vida através das canções, das emoções e dos sentimentos bons. Este é o Encontro Central, Encontro de Apaixonados. A gente vai fazer um intervalo pequenininho, mas já voltamos com muitas canções para você que ama e está sempre presente aqui no nosso Encontro Central.

0: 1h40.
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25: De volta, e pra falar que tem novo nome ganhando espaço no rodeio, tá? Mariana Fagundes foi confirmada pela primeira vez no Jaguariúna Rodeio Festival 2026. A cantora sertaneja se apresenta em um dos maiores eventos do gênero, que acontece nos dias 18, 19, 25 e 26 de setembro agora. A participação chega justamente em um momento de crescimento na carreira da cantora, e dividir a programação com grandes nomes do sertanejo pode ser mais um passo importante nessa trajetória. Jaguariúna Rodeio Festival acontece nos dias 18, 19, 25 e 26 de setembro. Fique ligado, daqui a pouquinho eu volto com mais notícias. Até já!
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Estamos de volta com o nosso encontro central, encontro de amores, de emoções, de sentimentos bons. Quero abraçar você em todas as regiões desse Brasil que escutam o nosso programa todos os dias. Um abraço a você do Centro-Oeste, você do Norte, do Nordeste, do Sul, do Sudeste. Você que está ligadinho com a gente no Pernambuco, no Maranhão. Você que está ligadinho com a gente no Rio de Janeiro, em São Paulo, no Piauí, no Paraná, em Santa Catarina. Você que está ligado no Mato Grosso, em Goiás. Muito obrigado pela audiência de vocês. Todos os dias estamos aqui fazendo sempre o melhor do nosso encontro central.

pessoa amada também estiver feliz. O amor verdadeiro é aquele que diz: eu quero ter você para mim, mas você só para mim todos os dias. O dia todo, quero você perto de mim todo instante, quero apertar você, quero abraçar você, quero nunca mais ficar distante. Mas a gente quer ser feliz todos os dias. E lutar pela felicidade é o que importa.

O amor verdadeiro, ele deve ser intenso e vivido todos os dias. 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

É o encontro de amores e apaixonados na trilha sonora do seu rádio, com todas as canções, os momentos e sentimentos bons que a gente tem aqui todos os dias. É hora de fazer um intervalo, é pequenininho, mas já volto com vocês.

0: 2:12.
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Olá, amores, estamos voltando e trazendo mais uma bela canção para a gente valorizar a emoção, o sentimento bom, porque as canções de amor sempre falam de coisas boas. Vamos juntos? Este é o Encontro Central abraçando você e agradecendo a você que está aí do outro lado, prestigiando, vivenciando na sua rádio, bem pertinho de você com o nosso Encontro Central.

Estamos juntinhos para falar aos corações apaixonados. Paciência. Entender que tudo tem o seu tempo. Que tudo vem a seu tempo. Dar o tempo necessário para crescer, brotar, florescer. Aceitar o ciclo da vida. Respeitar o fluxo do tempo. Observar o tempo passar. Esperar o tempo certo para plantar, para colher, para agir, para seguir, para aprender. E assim vivenciar cada vez mais esses momentos felizes.

Foi bom demais dividir e partilhar com você essas duas horas emocionantes, apaixonantes, através das canções, dos sentimentos, das mensagens. Partilhamos muitas coisas legais por aqui. Amanhã, terça-feira, outro encontro marcado com você aqui na trilha sonora do seu rádio. Forte abraço, fica com Deus e até amanhã.

0: 2h39.
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3: De volta aí pra falar que Barretos entrou na reta final, hein? E ainda tem muita música pela frente. A festa do peão chega hoje, dia 24, com Jade Jadson e Felipe Rodrigo no palco Amanhecer. E não para por aí, tá? Na terça-feira, dia 25, tem trio Parada Dura, Lourenço e Lourival e Guilherme Benuto. Já no dia 26, a programação reúne César Menotti e Fabiano, Simone Mendes e Alexandre Pires. Ou seja, a semana começa em Barretos com o sertanejo e vai terminar com muita mistura de estilos. Fique ligado, amanhã eu trago mais notícias do mundo da música. Até lá, tchau.
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Santíssimo e Diviníssimo Sacramento. Glória ao Pai, ao Filho, ao Espírito Santo, como era no princípio, agora e sempre. Amém. Rezar pelas nossas famílias nesta madrugada. Ó glorioso São Pio, sacerdote fiel de profunda oração, intercede por todas as nossas famílias. Nesta madrugada, colocamos em suas mãos e nas mãos de Deus, pela intercessão de São Pio, Senhor, derrama sobre nossas famílias, sobre nossas casas, o Teu Espírito, que Tua luz vença toda a escuridão, que a Tua paz vença toda a angústia, que o Teu Espírito seja o nosso Consolador, que nenhuma divisão prevaleça em nossos lares, em nosso trabalho, que o perdão vença o rancor, que o amor vença a discórdia, que a esperança vença o desânimo e que a fé vença todo medo. São Pio intercede por nossas famílias, apresenta ao coração de Jesus cada pedido, cada lágrima e cada necessidade que trazemos. Jesus, cobre nossos lares com a Tua bênção, fortalece nossa fé e concede-nos a graça de permanecer unidos. Senhor, nós confiamos em Ti. Amém, Senhor. Nesta madrugada, temos esta oportunidade de entrar na Sua casa, neste momento, pedir ao Senhor que fortaleça a nossa vida, pela nossa oração, por aquilo que podemos nesta manhã, nesta madrugada, ainda madrugada, colocar a nossa prece diante do Santíssimo. Nunca se ouviu dizer daqueles que se aproximaram do Senhor nesta madrugada, neste horário, nesta hora santa, que não foram atendidos. Então, qual a sua intenção? Vamos deixar aqui uma avalanche, propriamente dito, de orações jaculatórias, intenções. Deixe aqui a sua prece. Você também pode deixar a sua intenção lá no Instagram do Padre, Padre Jorge Fortunato 6 Oficial, que nós aqui rezaremos por você também neste momento. Aqui está, no rodapé do seu televisor, vai lá no Instagram do Padre e deixe a sua intenção, que eu rezarei por você nesta madrugada. Sim, colocarei diante do Santíssimo o seu nome, a sua oração, a sua intenção. Nós estamos falando agora com milhares de pessoas, milhões de pessoas neste momento, por todo o Brasil e por todo o mundo. E dizer: Jesus, entre em nossa casa. Jesus, entre nos hospitais. Senhor, permaneça em nosso trabalho e nos livre de todo mal. Espírito de desorganização, espírito de divisão, espírito de escassez, afasta de nós, Senhor, tudo isso, bem para longe, e coloque em nós a abundância, a organização, a paz, a verdade, tudo o que é de Deus, esteja em nós, para todo sempre. Amém. Reze comigo esta oração que vai aparecer agora no seu televisor. Rezemos. Senhor Jesus, nesta madrugada, eu coloco meu coração diante de Ti, na Tua presença. Enquanto muitos descansam, meu coração permanece contigo em oração. Entrego as preocupações que tiram minha paz às pessoas que amam e todas as situações que necessitam da Tua providência. Pela intercessão de São Pio, visita minha casa, protege minha família, consola os que choram, fortalece aqueles que estão enfrentando grandes batalhas. Jesus sacramentado, permanece conosco nesta madrugada, que a Tua presença seja nossa força, nossa proteção,
nossa esperança. São Pio, rogai por nós. Cantemos.

momento, ao Santíssimo e Diviníssimo Sacramento, glória ao Pai, ao Filho e ao Espírito Santo, como era no princípio, agora e sempre. Amém. Jesus, graças e louvores se dêem a cada momento, ao Santíssimo e Diviníssimo Sacramento, glória ao Pai, ao Filho e ao Espírito Santo.

0: aqui, por você que está deixando aqui a sua intenção. Veja só, vai lá, coloque a sua prece, não tem custo nenhum, gente, é de graça. O custo que tem a sua ação, não seja preguiçoso, não, tire a preguiça de lado, joga isso, não é seu. Vamos hoje rezar juntos nesta madrugada. Curitiba, região metropolitana, cadê vocês? Vamos colocar aqui a sua prece, deixa aqui a sua intenção neste feriado, pedindo a intercessão de Nossa Senhora Luz dos Pinhais, que ilumine todos os ambientes da nossa vida nesta madrugada, como também a intercessão de São Pio e São Miguel Arcanjo. Aqui vamos rezar esta oração contra a depressão e o desânimo. Vamos rezar, Senhor. Quantas pessoas agora com a depressão e o desânimo? Muitas, muitas pessoas. Senhor, livra-nos do desânimo. O desânimo que nos motiva a estacionar na vida, a ficar parados, estacionados. Olha só, que coisa, não? Então vamos rezar neste momento. Pedir a Jesus sacramentado que nos livre de todo desânimo, todo sentimento e doença da depressão que corrói, destrói a nossa vida, a nossa caminhada. Senhor Jesus, pela intercessão de São Pio, visita agora todos aqueles que sofrem com a tristeza, a angústia, o desânimo. Entra, Senhor, nos corações cansados e feridos, afasta todo o pensamento de desesperança, renova as forças e faz nascer novamente a esperança. São Pio, vós que conhecestes o sofrimento, intercedei por aqueles que choram em silêncio, levai suas dores ao coração de Jesus, alcançai a paz, coragem, força para continuar. Senhor, seja luz nas horas difíceis, sustento daqueles que pensam em desistir. São Pio, rogai por nós. Amém. Você tem passado por dificuldades? E quantas são, não é verdade? Vamos pedir ao Senhor que nos dê força, sabedoria dentro das nossas dificuldades. Meu Jesus, Tu conheces as batalhas que enfrento e as lágrimas que ninguém vê. Nesta madrugada, entrego as minhas lutas. E a graça de não desanimar, São Pio, preservastes na fé em meio ao sofrimento, intercede por mim, ensina-me a carregar a minha cruz com amor e reconhecer que Deus continua agindo, mesmo quando tudo parece silencioso. Amém, Jesus. Graças e louvores se dêem a cada momento ao Santíssimo e Diviníssimo Sacramento. Graças e louvores se dêem a cada momento ao Santíssimo e Diviníssimo Sacramento. Graças e louvores se dêem a cada momento
1: ao Santíssimo e Diviníssimo Sacramento.
0: Glória ao Pai, ao Filho e ao Espírito Santo,
1: como era no princípio, agora e sempre. Amém.
0: Cantemos.

Hoje vamos rezar, ó glorioso São Pio, servo fiel, justo e verdadeiro, em seus estigmas sagrados, assumiste os estigmas, as chagas do Senhor, São Pio, fiel intercessor da obra evangelizar, interceda a Deus por nós. São Pio, olhai por mim, por você que está em casa e por tantos agora neste momento. Pegue o seu terço, vamos rezar este terço de São Pio, pedir a intercessão perpétua de São Pio por mim, por você e por tantos que pedem a nossa prece, a nossa intenção. Rezemos neste momento. É o coração de Jesus Cristo que lhe ordena Satanás: deixe-nos em paz. Ó coração eucarístico de Jesus, livrai-nos cada vez mais das insídias de Satanás. Ó coração eucarístico de Jesus, livrai-nos cada vez mais das insídias de Satanás. Ó coração eucarístico de Jesus, livrai-nos cada vez mais das insídias de Satanás. Ó coração eucarístico de Jesus, livrai-nos cada vez mais das insídias de Satanás. Ó coração eucarístico de Jesus, livrai-nos cada vez mais das insídias de Satanás. Ó coração eucarístico de Jesus, livrai-nos cada vez mais das insídias de Satanás. Ó coração eucarístico de Jesus, livrai-nos cada vez mais das insídias de Satanás. Ó coração eucarístico de Jesus, livrai-nos cada vez mais das insídias de Satanás. Ó coração eucarístico de Jesus, livrai-nos cada vez mais das insídias de Satanás. Ó coração eucarístico de Jesus, livrai-nos cada vez mais das insídias de Satanás. Cantemos a Jesus eucarístico.

0: de coração.
1: Fazei o nosso coração semelhante ao vosso.
0: Nesta segunda dezena, vamos pedir a São Pio a graça, neste momento, que nos livre do mal, da maldita inveja, no trabalho, dentro de casa, nos convívios. São Pio, dai-nos discernimento, firmeza. Firmeza é uma virtude, seja firme. Ser firme é sinônimo de ser justo. Justo é sinônimo de bondade, não é bonzinho. Muito cuidado com o que é bonzinho demais. Bondade não é ser bonzinho. Bondade é ser justo. Toda bondade e toda justiça emana do Senhor. Sim, então sejamos justos, bondosos, pela intercessão de São Pio nesta madrugada. Rezemos esta segunda dezena, pedindo pelo nosso trabalho, sustento da nossa casa, do nosso lar, da nossa vida. É o coração de Jesus Cristo que lhe ordena, Satanás, deixe-nos em paz. Ó coração eucarístico de Jesus, livrai-nos cada vez mais das insídias de Satanás. Ó coração eucarístico de Jesus, livrai-nos cada vez mais das insídias de Satanás. Ó coração eucarístico de Jesus, livrai-nos cada vez mais das insídias de Satanás. Ó coração eucarístico de Jesus, livrai-nos cada vez mais das insídias de Satanás. Ó coração eucarístico de Jesus, livrai-nos cada vez mais das insídias de Satanás. Ó coração eucarístico de Jesus, livrai-nos cada vez mais das insídias de Satanás. Ó coração eucarístico de Jesus, livrai-nos cada vez mais das insídias de Satanás. Ó coração eucarístico de Jesus, livrai-nos cada vez mais das insídias de Satanás. Ó coração eucarístico de Jesus, livrai-nos cada vez mais das insídias de Satanás. Ó coração eucarístico de Jesus, livrai-nos cada vez mais das insídias de Satanás. Amém. Nesta terceira dezena, vamos rezar por todos aqueles que trabalham no ambiente que estamos. Pessoas boas, pessoas ruins. Em todo lugar tem o trigo e tem o joio. Não sejam joio, estéril, vazio, seco, que apenas produz palha, que serve para o fogo. Então rezar para que o Senhor nos guarde e nos proteja. Mas antes, cantemos a Jesus esta canção, juntos.

terceira dezena, pedir a intercessão de São Pio pela nossa saúde, rezar pela sua saúde, pela saúde daqueles que estão agora nos hospitais, rezar por você que está com a doença do câncer. Senhor, visita estes pela intercessão de São Pio. Rezar pelas crianças com câncer. Rezar por tantos que necessitam agora da nossa prece, da nossa oração. É o coração de Jesus Cristo que lhe ordena, Satanás, deixe-nos em paz. Ó coração eucarístico de Jesus, livrai-nos cada vez mais das insídias de Satanás. Ó coração eucarístico de Jesus, livrai-nos cada vez mais das insídias de Satanás. Ó coração eucarístico de Jesus, livrai-nos cada vez mais das insídias de Satanás. Ó coração eucarístico de Jesus, livrai-nos cada vez mais das insídias de Satanás. Ó coração eucarístico de Jesus, livrai-nos cada vez mais das insídias de Satanás. Ó coração eucarístico de Jesus, livrai-nos cada vez mais das insídias de Satanás. Ó coração eucarístico de Jesus, livrai-nos cada vez mais das insídias de Satanás. Ó coração eucarístico de Jesus, livrai-nos cada vez mais das insídias de Satanás. Ó coração eucarístico de Jesus, livrai-nos cada vez mais das insídias de Satanás. Ó coração eucarístico de Jesus, livrai-nos cada vez mais das insídias de Satanás. Amém. Nesta dezena, vamos rezar por todos aqueles que nos perseguem. Jesus nos pede isso, não é verdade? Orai, rezai por aqueles que vos perseguem. Não deseje o mal, apenas reze. O julgamento cabe apenas a Deus. E cada um responde por aquilo que faz. Cada um responde por aquilo que faz. Se estamos produzindo coisas boas, vamos colher coisas boas. Se você está oferecendo coisas boas, pensamentos bons, atitudes favoráveis, vamos acolher também o que é bom. Olha aí. Então vamos rezar por todos aqueles que nos perseguem. Pense agora, mentalize o nome e a pessoa que te causou mal. Quantas vezes nas madrugadas São Pio, ele na cela, no quarto dele, ele recebia a visita do mal em forma de cão, de cachorro. E havia ali uma briga constante. Os frades que dormiam ao lado do quarto de São Pio ouviam tudo isso. Então rezar para que o Senhor nos livre da visita do mal. E dizer, Senhor, humanamente dizendo, não temos capacidade como São Pio teve, somos miseráveis pecadores, livra-nos das investidas do mal, do cão farejador, livra-nos da peste destruidora, livra-nos, Senhor. Vamos rezar neste momento para que o Senhor nos livre das investidas de Satanás. É o coração de Jesus Cristo que lhe ordena, Satanás, deixe-nos em paz. Ó coração eucarístico de Jesus, livrai-nos cada vez mais das insídias de Satanás. Ó coração eucarístico de Jesus, livrai-nos de Satanás.
Ó coração eucarístico de Jesus, livrai-nos cada vez mais das insídias de Satanás. Ó coração eucarístico de Jesus, livrai-nos cada vez mais das insídias de Satanás. Ó coração eucarístico de Jesus, livrai-nos cada vez mais das insídias de Satanás. Ó coração eucarístico de Jesus, livrai-nos cada vez mais das insídias de Satanás. Ó coração eucarístico de Jesus, livrai-nos cada vez mais das insídias de Satanás. Ó coração eucarístico de Jesus, livrai-nos cada vez mais das insídias de Satanás. Ó coração eucarístico de Jesus, livrai-nos cada vez mais das insídias de Satanás. Ó coração eucarístico de Jesus, livrai-nos cada vez mais das insídias de Satanás. Amém. Deus Santo, Deus Forte, Deus Imortal, tende piedade de nós e do mundo inteiro. Deus Santo, Deus Forte, Deus Imortal, tende piedade de nós e do mundo inteiro. Deus Santo, Deus Forte, Deus Imortal, tende piedade de nós e do mundo inteiro. Amém. Cantemos a Jesus Eucarístico.

de joelhos e dizer: Jesus sacramentado, acolha a nossa prece. Reze comigo na sua casa esta última dezena. Senhor, alivie os nossos fardos, que às vezes são pesados. Senhor, auxiliai-nos em nossas dores, que às vezes nos desesperam. E nesta madrugada, na audiência da TV Evangelizar, pedimos, ao vivo com você, neste terço da libertação, o terço é esse que estamos rezando, estas jaculatórias, terço da libertação de São Pio. É o coração de Jesus Cristo que lhe ordena, Satanás, deixe-nos em paz. Ó coração eucarístico de Jesus, livrai-nos cada vez mais das insídias de Satanás. Ó coração eucarístico de Jesus, livrai-nos cada vez mais das insídias de Satanás. Ó coração eucarístico de Jesus, livrai-nos cada vez mais das insídias de Satanás. Ó coração eucarístico de Jesus, livrai-nos cada vez mais das insídias de Satanás. Ó coração eucarístico de Jesus, livrai-nos cada vez mais das insídias de Satanás. Ó coração eucarístico de Jesus, livrai-nos cada vez mais das insídias de Satanás. Ó coração eucarístico de Jesus, livrai-nos cada vez mais das insídias de Satanás. Ó coração eucarístico de Jesus, livrai-nos cada vez mais das insídias de Satanás. Ó coração eucarístico de Jesus, livrai-nos cada vez mais das insídias de Satanás. Ó coração eucarístico de Jesus, livrai-nos cada vez mais das insídias de Satanás. Amém. Sangue de Cristo que lava e liberta, lavai-nos, libertai-nos de todo mal. Sangue de Cristo que lava e liberta, livrai-nos e libertai-nos de todo mal. Sangue de Cristo que lava e liberta, lavai-nos e libertai-nos de todo mal. Amém. Jesus, manso e humilde de coração, fazei, Senhor, o nosso coração semelhante ao vosso. Amém. É mês de setembro, mês amarelo para a sociedade do Brasil. E somos sociedade brasileira. Quantos brasileiros agora pensam na própria morte? Ó Jesus, livrai-nos deste momento. Quantos pensam em desistir? Jesus, livrai-nos das insídias do mal. Vamos rezar? Vamos pedir ao Senhor que nos abençoe, nos guarde e nos proteja. Reze comigo, aí, na sua casa. Senhor Jesus, presente no Santíssimo Sacramento, aqui estou em tua presença, buscando o silêncio que o meu interior tanto precisa. Tu conheces a estrutura da minha mente, os pensamentos que me aceleram, as preocupações que pesam sobre o meu peito e o cansaço que às vezes a alma carrega. Olho para o teu eucarístico coração. Entrego-te a minha saúde mental. Acalma a ansiedade que tenta dominar os meus dias. Dissipa os pensamentos de angústia, o medo do futuro e a sensação de insuficiência. Lava com a tua graça as memórias feridas e as palavras que me feriram. Jesus, no teu silêncio, diante de mim, ensina-me a serenar. Dai-me clareza nos momentos de confusão, paz nos dias de tempestade e força para discernir o que posso mudar e o que preciso entregar em tuas mãos. Restaura o equilíbrio das minhas emoções. Renova o meu vigor psíquico e espiritual.
Quando a minha mente falhar ou fraquejar, sê tu a minha fortaleza, que a luz da tua presença no altar ilumine as áreas de sombra dos meus pensamentos. Concede-me a graça de cuidar de mim, aceitar as minhas limitações sem culpa e encontrar na tua paz a saúde integral de que necessito. Senhor, eu confio na tua misericórdia. Permanece comigo, guarda minha mente na tua paz, que excede todo entendimento. Amém.

Santíssimo e Diviníssimo Sacramento. Glória ao Pai, ao Filho, ao Espírito Santo, como era no princípio, agora e sempre. Ó glorioso São Miguel Arcanjo e toda a milícia celeste, livrai-nos de todo mal, de toda situação de perigo. Precipitai no inferno a Satanás, protegei-nos, defendei-nos no combate, seja nossa proteção. Rezemos juntos esta oração que aparece na tela do seu televisor. São Miguel, nesta madrugada, defendei-nos no combate, guardai nossa vida, nossa família. Afastai de nós todo mal, todo medo, perturbação. Que a luz de Jesus ilumine nossa casa e que os santos anjos permaneçam ao nosso redor. São Miguel, protegei aqueles que amamos, fortalecei-nos nas batalhas que enfrentamos. Que esta madrugada seja de paz, proteção e presença de Deus. São Miguel, rogai por nós. Amém. Rezar neste momento por cada um de nós. Nesta madrugada, pedir a intercessão de São Miguel para sua casa, para a nossa vida. São Miguel, poderoso defensor do povo de Deus, intercedei por mim nesta madrugada. Que o Senhor me ilumine de tudo aquilo que me afasta de sua vontade, das tentações, dos vícios, dos pensamentos que roubam a minha paz. Ajuda-me a escolher o bem, permanecer firme no caminho de Jesus. São Miguel, guarda minha madrugada, fortalece minha fé, conduz o meu coração a Jesus. Amém. Muitas vezes, quantos sentimentos de ansiedade você tem, nós temos. Vamos pedir a São Miguel, nesta hora bendita, que nos livre de toda a ansiedade. Senhor Jesus, colocamos diante de vós toda a ansiedade, medo, preocupação, angústia que carregamos no coração. São Miguel, pela vossa poderosa intercessão, afastai de nós todo medo, perturbação, todo pensamento que rouba nossa paz, toda negatividade. Protegei nossa família, guardai nossos lares. São Miguel, intercedei por aqueles que estão aflitos e sem conseguir descansar. Levai nossas súplicas diante de Deus. Alcançai-nos força, serenidade, esperança e paz. Senhor, acalmai nossa mente e tranquilizai nosso coração, ensinai-nos a confiar em vós. São Miguel, defendei-nos no combate. Amém. Graças e louvores se dêem a cada momento ao Santíssimo e Diviníssimo Sacramento. Glória ao Pai, ao Filho e ao Espírito Santo, como era no princípio, agora e sempre. Amém. Tão sublime sacramentum.

nesta madrugada, para que o Senhor nos guarde, nos proteja e nos livre de todo mal. Hoje, terça-feira, dedicada às Santas Chagas, gloriosas e dolorosas, de nosso Senhor Jesus Cristo, vamos pedir a bênção para a nossa vida, para o nosso trabalho, para a nossa casa, para o nosso lar. Senhor Jesus, na Tua presença, assim como estamos, pedimos que abençoeis, santifiqueis a nossa casa, nosso trabalho, em nome do Pai, do Filho, do Espírito Santo. Amém, Jesus. Muito bom estar com você aqui, meu irmão, minha irmã, nesta madrugada. Amanhã, quarta-feira, eu estarei aqui com você no mesmo horário, com você neste momento. Traga amanhã a roupa do seu filho, as fotos da sua família, que faremos a bênção destes. E manda mensagem de WhatsApp para a família, para os grupos da família. Escreva lá assim: amanhã o padre vai abençoar as fotos da família de madrugada. Vamos neste momento, estamos nos aproximando do final da quaresma de São Miguel. Falta muito pouco, sejamos perseverantes. Fique agora com o nosso querido padre Reginaldo Manzotti, com o terço das Santas Chagas. Até amanhã, Deus te abençoe.

0: É terça-feira, por excelência, dia de Jesus das Santas Chagas. Em toda a programação, em todos os programas, missas, adorações, é Jesus das Santas Chagas. Por isso, eu quero convidar você de modo muito particular nesta terça-feira a mandar as suas intenções. Você pode mandar através do 41-3221-6060. Mande para que missas sejam celebradas, terços sejam feitos, intercessão seja feita por você. 41-3221-6060. Falou com os nossos atendentes ou através do WhatsApp. Vamos juntos rezar. Em nome do Pai, do Filho e do Espírito Santo.
1: Amém.
0: Amém. Creio em Deus Pai Todo-Poderoso, Criador do céu e da terra, e em Jesus Cristo, seu único Filho, nosso Senhor, que foi concebido pelo poder do Espírito Santo, nasceu da Virgem Maria, padeceu sob Pôncio Pilatos, foi crucificado, morto e sepultado, desceu à mansão dos mortos, ressuscitou ao terceiro dia, subiu aos céus, está sentado à direita de Deus Pai Todo-Poderoso, donde há de vir julgar os vivos e os mortos. Creio no Espírito Santo, na Santa Igreja Católica, na comunhão dos santos, na remissão dos pecados, na ressurreição da carne, na vida eterna. Amém. Ó Jesus, divino Redentor,
2: tende misericórdia de nós e do mundo inteiro.
0: Deus Santo, Deus Forte, Deus Imortal,
2: tende piedade de nós e do mundo inteiro.
0: Graça, misericórdia, meu Jesus,
2: nos perigos presentes, cobri-nos com vosso preciosíssimo sangue.
0: Eterno Pai, tende misericórdia de nós pelo sangue de Jesus Cristo, vosso Filho unigênito.
2: Tende misericórdia de nós, vos suplicamos. Amém.
0: No primeiro mistério de Jesus das Santas Chagas nesta terça-feira, somos chamados a contemplar a traição de Judas e a prisão de Jesus. Ele ainda falava quando apareceu uma multidão de gente, e à frente deles vinha um dos 12, que se chamava Judas. Achegou-se de Jesus para beijar. Jesus perguntou-lhe: Judas, com um beijo traz o Filho do Homem? Prenderam-no então e conduziram-no à casa do príncipe dos sacerdotes. Neste primeiro mistério, vamos rezar pedindo a Deus por todos os que estão encarcerados, sem julgar, apenas rezar, como o próprio Senhor disse: estive preso, fostes ou não me ver. Rezemos por todos os encarcerados.
3: 3:34.
0: E vos ofereço a Santa Itália de nosso Senhor Jesus Cristo.
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0: E misericórdia.
3: Três e trinta e cinco.
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0: misericórdia. misericórdia.
2: Pelos méritos de vossas santas chagas.
0: Meu Jesus, perdão e misericórdia.
2: Pelos méritos de vossas santas chagas.
0: Meu Jesus, perdão e misericórdia.
2: Pelos méritos de vossas santas chagas.
0: Meu Jesus, perdão e misericórdia.
2: Pelos méritos de vossas santas chagas.
0: Meu Jesus, perdão e misericórdia.
2: Pelos méritos de vossas santas chagas.
0: Meu Jesus, perdão e misericórdia.
2: Pelos méritos de vossas santas chagas.
0: No segundo mistério desta terça-feira, vamos meditar no terço de Jesus das Santas Chagas, a condenação de Jesus à morte. Pilatos falou-lhes outra vez: o que quereis que eu faça daquele a quem chamais rei dos judeus? Eles tornaram a gritar: crucifica-o! Pilatos replicou: mas que mal fez ele? Eles clamavam mais ainda: crucifica-o! Querendo Pilatos satisfazer o povo, soltou-lhes para Barrabás e entregou Jesus, depois de açoitado, para que fosse crucificado. Coloquemos como intenção, nesta segunda dezena do terço das Santas Chagas, aqueles que estão aprisionados, que sofrem com algum tipo de vício, e de modo particular, o vício das drogas. Rezemos. Eterno Pai, eu vos ofereço as santas chagas de nosso Senhor Jesus Cristo,
2: para curar as de nossas almas.
0: Meu Jesus, perdão e misericórdia.
2: Pelos méritos de vossas santas chagas.
0: Meu Jesus, perdão e misericórdia.
2: Pelos méritos de vossas santas chagas.
0: Meu Jesus, perdão e misericórdia.
2: Pelos méritos de vossas santas chagas.
0: Meu Jesus, perdão e misericórdia.
2: Pelos méritos de vossas santas chagas.
0: Meu Jesus, perdão e misericórdia.
2: Pelos méritos de vossas santas chagas.
0: Meu Jesus, perdão e misericórdia.
2: Pelos méritos de vossas santas chagas.
0: Meu Jesus, perdão e misericórdia.
2: Pelos méritos de vossas santas chagas.
0: Meu Jesus, perdão e misericórdia.
2: Pelos méritos de vossas santas chagas.
0: Meu Jesus, perdão e misericórdia.
2: Pelos méritos de vossas santas chagas.
0: Meu Jesus, perdão e misericórdia.
2: Pelos méritos de vossas santas chagas.
0: No terceiro mistério deste terço das Santas Chagas, vamos contemplar: Jesus é pregado na cruz. Conduziram Jesus ao lugar chamado Gólgota, que quer dizer lugar do crânio. Deram-lhe de beber vinho misturado com mirra, mas ele não o aceitou. Depois de o terem crucificado, repartiram as suas vestes, tirando a sorte sobre elas para ver o que tocaria a cada um. Era a hora terceira quando o crucificaram. Como intenção, coloquemos todos os desempregados. Você está desempregado? Tem alguém na sua família que está desempregado? Rezemos por eles, por elas. Eterno Pai, eu vos ofereço as santas chagas de nosso Senhor Jesus Cristo,
2: para curar as de nossas almas.
0: Meu Jesus, perdão e misericórdia.
2: Pelos méritos de vossas santas chagas.
0: Meu Jesus, perdão e misericórdia.
2: Pelos méritos de vossas santas chagas.
0: Meu Jesus, perdão e misericórdia.
2: Pelos méritos de vossas santas chagas.
0: Meu Jesus, perdão e misericórdia.
2: pelos méritos de vossas santas chagas.
0: Meu Jesus, perdão e misericórdia,
2: pelos méritos de vossas santas chagas.
0: Meu Jesus, perdão e misericórdia,
2: pelos méritos de vossas santas chagas.
0: Meu Jesus, perdão e misericórdia,
2: pelos méritos de vossas santas chagas.
0: Meu Jesus, perdão e misericórdia,
2: pelos méritos de vossas santas chagas.
0: Meu Jesus, perdão e misericórdia,
2: pelos méritos de vossas santas chagas.
0: Meu Jesus, perdão e misericórdia,
2: pelos méritos de vossas santas chagas.
0: No quarto mistério do terço das santas chagas, nesta terça-feira, meditemos, entregando-se ao Pai, Jesus morre na cruz. Era quase a hora sexta, e em toda a terra houve trevas até a hora nona. Escureceu-se o sol e o véu do templo rasgou-se pelo meio. Jesus deu um grande brado e disse: Pai, nas tuas mãos entrego o meu espírito. E dizendo isso, expirou. Como intenção, rezemos agora por todas as pessoas que possam estar com pensamentos suicidas. Tire, Senhor. E aqueles que estão, renuncie em nome de Jesus. Rezemos. Eterno Pai, eu vos ofereço as santas chagas de nosso Senhor Jesus Cristo,
2: para curar as de nossas almas.
0: Meu Jesus, perdão e misericórdia,
2: pelos méritos de vossas santas chagas.
0: Meu Jesus, perdão e misericórdia,
2: pelos méritos de vossas santas chagas.
0: Meu Jesus, perdão e misericórdia,
2: pelos méritos de vossas santas chagas.
0: Meu Jesus, perdão e misericórdia,
2: pelos méritos de vossas santas chagas.
0: Meu Jesus, perdão e misericórdia,
2: pelos méritos de vossas santas chagas.
0: Meu Jesus, perdão e misericórdia,
2: pelos méritos de vossas santas chagas.
0: Meu Jesus, perdão e misericórdia,
2: pelos méritos de vossas santas chagas.
0: Meu Jesus, perdão e misericórdia,
2: pelos méritos de vossas santas chagas.
0: Meu Jesus, perdão e misericórdia,
2: pelos méritos de vossas santas chagas.
0: Meu Jesus, perdão e misericórdia,
2: pelos méritos de vossas santas chagas.
0: No quinto mistério, contemplamos, Jesus é transpassado pela lança do soldado. Vieram os soldados e quebraram as pernas do primeiro e do outro, que com ele foram crucificados. Chegando, porém, a Jesus, como vissem já morto, não lhe quebraram as pernas, mas um dos soldados abriu-lhe o lado com uma lança, e imediatamente saiu sangue e água. Rezemos esta dezena na intenção de todas as crianças. Se você as tem em sua família, lembre os nomes. Mas rezemos pelas crianças do mundo inteiro. Eterno Pai, eu vos ofereço as santas chagas de nosso Senhor Jesus Cristo,
2: para curar as de nossas almas.
0: Meu Jesus, perdão e misericórdia,
2: pelos méritos de vossas santas chagas.
0: Meu Jesus, perdão e misericórdia,
2: pelos méritos de vossas santas chagas.
0: Meu Jesus, perdão e misericórdia,
2: pelos méritos de vossas santas chagas.
0: Meu Jesus, perdão e misericórdia,
2: pelos méritos de vossas santas chagas.
0: Meu Jesus, perdão e misericórdia,
2: pelos méritos de vossas santas chagas.
0: Meu Jesus, perdão e misericórdia,
2: pelos méritos de vossas santas chagas.
0: Meu Jesus, perdão e misericórdia,
2: pelos méritos de vossas santas chagas.
0: Meu Jesus, perdão e misericórdia,
2: pelos méritos de vossas santas chagas.
0: Meu Jesus, perdão e misericórdia,
2: pelos méritos de vossas santas chagas.
0: Meu Jesus, perdão e misericórdia,
2: pelos méritos de vossas santas chagas.
0: Eterno Pai, eu vos ofereço as santas chagas de nosso Senhor Jesus Cristo para curar as de nossas almas. Eterno Pai, eu vos ofereço as santas chagas de nosso Senhor Jesus Cristo
2: para curar as de nossas almas.
0: Eterno Pai, eu vos ofereço as santas chagas de nosso Senhor Jesus Cristo
2: para curar as de nossas almas.
0: Deus Santo, Deus forte, Deus imortal, tende piedade de nós e do mundo inteiro. Deus Santo, Deus forte, Deus imortal, tende piedade de nós e do mundo inteiro. Deus Santo, Deus forte, Deus imortal, tende piedade de nós e do mundo inteiro. Amém. Querido filho e filha, nesse dia tão especial que é a terça-feira das Santas Chagas por excelência, eu quero agradecer e pedir bênçãos e graças sobre você que já é associado. Obrigado. Mas ao mesmo tempo, quero dividir com você um grande desejo e necessidade. 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

0: E vamos juntos ao primeiro dia desta novena perpétua de Jesus das Santas Chagas. E eu convido você a mandar as suas intenções, 41-3221-6060. Rezemos. Por suas santas chagas, suas chagas gloriosas, o Cristo Senhor me proteja e me guarde. Senhor Jesus, foste levado na cruz, para que por vossas santas chagas sejam curadas as de nossas almas. Eu vos louvo e agradeço pelo vosso ato redentor. Carregaste em vosso próprio corpo os meus pecados e de toda a humanidade. Nas vossas santas chagas coloco as minhas intenções, minhas preocupações, ansiedades e angústias, minhas enfermidades físicas e psíquicas, meus sofrimentos, dores, alegrias e necessidades. Em vossas santas chagas, Senhor, coloco minha família. Envolvei, Senhor, a mim e meus familiares, protegendo-nos do mal. Senhor, ao mostrar vossas santas chagas gloriosas a Tomé, e o mandando tocar em vosso lado aberto, curaste da incredulidade. Eu vos peço, Senhor, permita-me refugiar em vossas santas chagas, e por mérito desses sinais de vosso amor, curai a minha falta de fé. Ó Jesus, pelos méritos de vossa paixão, morte e ressurreição, dai-me a graça de viver os frutos da nossa redenção. Eu convido você agora a acompanhar este testemunho de fé.
1: Quando de uma viagem para a Itália, eu contraí uma infecção muito grande lá. Lá mesmo eu iniciei o tratamento, chegando no Brasil, exames, constatado uma bactéria. Trocamos o tratamento por várias vezes e isso perdurou por 6 meses, de setembro

0: de 2023 até fevereiro de 2024, quando eu vim no retiro do Padre Reginaldo. Chegando no retiro, eu senti uma dor muito forte na bexiga. Aí eu falei para Deus, nossa, eu estou aqui com uma caravana, eu organizo caravanas com 40 pessoas. E eu vou ter dor de bexiga aqui agora, Senhor? Mas eu esqueci. Participei do retiro normalmente. Na missa de encerramento, lá, o padre.
1: A Madrugada Evangelizar fica por aqui. Obrigado pela companhia na Rádio e TV Evangelizar. Que Deus abençoe sua noite e conduza seus passos neste novo dia.
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3: Ouça agora o concerto para piano e orquestra do compositor inglês Alec Rowley. São três movimentos: Allegro Rítmico, Andante Naif e Allegro alla Burlesco. A apresentação da Northern Sinfonia, sob a direção de Peter Donohoe, que também assume o piano.

0: 4 e 5.
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0: Você ouviu os três movimentos do Concerto para Piano e Orquestra, do compositor inglês Alec Rowley. Foi apresentado pela Northern Sinfonia, sob a direção de Peter Donohoe, que também assumiu o piano.
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2: Abertura Páscoa Russa, de Rimsky-Korsakov, com a Orquestra Sinfônica de Bratislava, conduzida por Antony Bramar.

0: nós ouvimos a abertura Páscoa Russa de Rimsky-Korsakov, com a Orquestra Sinfônica de Bratislava, conduzida por Antony Brammer.
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2: Sonata em Mi menor, de Georg Philipp Telemann, em 5 movimentos, com a música antiqua de Colônia, direção de Reinhard Goebel.

0: 4h35.
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0: 4:41.
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0: 4h56.
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2: 5 e 6.
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0: 5:12.
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0: 5:28.
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1: 5:42.

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0: 5h59.
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0: 6:05.
1: 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Bom dia, povo de Deus, dia 8 de setembro, dia de Nossa Senhora da Luz, padroeira de Curitiba, da Arquidiocese de Curitiba, mas é uma festa para todo o Brasil. Nossa Senhora, que vem nos trazer a luz verdadeira que é Jesus, a luz que não tem ocaso. Vamos rezar? Em nome do Pai, do Filho e do Espírito Santo, amém. Senhor Jesus, foram tuas as palavras: eu sou a luz do mundo. Quem me segue não andará nas trevas, mas terá a luz da vida. Senhor, eu creio e professo que, de fato, és a única luz que não tem fim. E é por isso, Senhor, que peço: iluminai a nossa pátria nessa semana da pátria, da cidadania, dos bons cristãos. Iluminai os governantes para que possam exercer o poder no serviço, no bem comum. Iluminai, Senhor, todas as situações de conflito nas cidades e no campo. Que a nossa pátria possa valorizar a todos, dando dignidade, o pão de cada dia, saúde, educação. Senhor, Senhor Jesus, luz do mundo, eu também peço e suplico: ilumina minha existência. No início desta manhã, por intercessão de Nossa Senhora da Luz, afasta o que obscurece o horizonte da minha vida. Afasta o que me impede de ver este dia que começa com esperança. Dissipa, Senhor, a névoa da incredulidade. Dissipa, Senhor, a escuridão da mentira. Dissipa as trevas do pecado. Faz, Senhor, que a luz da fé, da Eucaristia, da Palavra de Deus neste mês seja a verdade para a nossa vida. Não permita, Senhor, que os ventos do mundo, as atrações, as turbulências, as tempestades possam diminuir e até apagar a luz, a tua luz, que brilha dentro de cada ser humano. Que a tua luz permaneça em mim no dia de hoje, mas que a tua luz, Jesus, brilhe em toda essa pátria amada, cujo primeiro nome foi Terra de Santa Cruz. Ofereça esse Pai Nosso para o bem do nosso Brasil e para alguém em particular. Pai nosso que estais no céu, santificado seja o vosso nome. Venha a nós o vosso reino, seja feita a vossa vontade, assim na terra como no céu. O pão nosso de cada dia nos dai hoje. Perdoai-nos as nossas ofensas, assim como nós perdoamos a quem nos tem ofendido. E não nos deixeis cair em tentação, mas livrai-nos do mal. Amém. Nossa Senhora da Luz, rogai por nós. Um bom dia a todos.
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Olá, muito bom dia! Bom dia, bom dia! Sejam bem-vindos! Já estamos iniciando por aqui mais um Alvorada Musical, edição desta terça-feira, 8 de setembro. Já se passaram aqui no nosso calendário 251 dias até o exato momento, restando aí 114 dias para fechar este ano de 2026. Hoje se comemora o Dia Mundial da Alfabetização, Dia Mundial da Fisioterapia e Dia Mundial da Fibrose Cística. São datas que a gente destaca para você, então, neste 8 de setembro. E hoje também é Dia Nacional da Luta por Medicamentos. Até às 7 horas da manhã, esse que vos fala, seu amigo aqui, Matheus Flores, te faz aquela excelente companhia, levando para você a boa música e também a informação na hora certa, com muito padrão, com muita credibilidade, aqui da nossa querida Rádio Cristal de Marmeleiro, abrangendo aí todo o sudoeste e oeste paranaense, e extremo oeste e oeste de Santa Catarina. Bom dia também para você que nos ouve através da internet e pelos aplicativos. Vamos iniciando com a primeira da manhã, a primeira desta programação de terça-feira. Eli Silva e Zé Goiano, modão raiz, rei do gado. Bom dia para você.

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1: 6:18.
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7: Olá, que bom que você está aí para acompanhar a nossa mensagem de esperança e encorajamento Pão Diário. Hoje vou ler o texto de Tim Gustafson com o título Unidos Finalmente, baseado em Salmo 87. O cineasta Otto Preminger polemizou com seu filme Êxodos em 1960. Foi um relato fictício de judeus que emigraram para a Palestina após a Segunda Guerra Mundial. O filme termina com os corpos de uma jovem europeia e judia e de um homem árabe, vítimas de assassinato, enterrados na mesma cova, no que em breve se tornaria a nação de Israel. Ele deixa a conclusão para nós. Seria uma metáfora do desespero? Sonho enterrado para sempre? Ou símbolo de esperança, pois duas pessoas com um histórico de ódio e hostilidade uniram-se em morte e vida? Talvez os filhos de Corá, aos quais é atribuído a autoria do Salmo 87, vissem nessa cena um símbolo de esperança. Eles previram uma paz que ainda aguardamos. Sobre Jerusalém, escreveram: ó cidade de Deus, que gloriosas coisas são ditas a seu respeito. Cantaram sobre o dia em que as nações, todas com histórico de guerras contra o povo judeu, se reunirão para reconhecer o único Deus verdadeiro. Egito, Babilônia, Filístia, Tiro e Etiópia, todos serão atraídos a Jerusalém e para Deus. A conclusão do Salmo é de comemoração. As pessoas em Jerusalém cantarão: todas as minhas fontes são em ti. Sobre quem cantam? Sobre a água viva, a fonte a jorrar para a vida eterna. Jesus é o único que pode trazer paz e a unidade eterna. E você, quais conflitos o angustiam? Confiar em Deus lhe traz a sua paz? Pense nisso. Eu sou a Clarice Fogaça e essa foi a nossa mensagem do dia.
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0: Maravilha, 6:25, a gente vai prosseguindo aqui com a nossa programação. Falando para você que daqui a pouquinho, pessoal, tá chegando aí as informações do Homem e a Terra aqui pela Cristal, né? Daqui a pouquinho, você, amigo produtor rural, fica bem informado a par de tudo aí com os assuntos do Homem e a Terra. Vamos atendendo aqui, o pessoal também tá mandando um recadinho. Bom dia lá pro Antônio de Moura. Diga lá, meu amigo.
1: Bom dia, meu amigo Matheus.
0: Bom Flores. Dia.
1: Aqui é o Antônio de Moura, da cidade de Capitão Leão das Marques. Gostaria aí que tu tocasse aí a música do Gil de Freitas, Trânsito de China.
0: Positivo.
1: Oferece lá pro seu Juscelino Froro, meu tio. Também para o Nelson, a Preta, a esposa dele, os piazinhos lá. Os piazinhos dele lá. Se estiver ouvindo o teu programa aí, agradeço se for atendido.
0: Valeu, meu amigo Antônio. Um grande abraço pra você, ouvindo a gente lá em Capitão Leone das Marques, né? O povo querido aí de lá, né? Um abraço, Antônio. Um abraço também lá pro seu Jussi, né? Aqui de Marmeleiro, né? O Nelson, a dona Edia Preta, né? Enfim, todo o pessoal aí que tá na audiência aí da nossa programação, né? Já já sai esse modão bueno aí do Gildo de Freitas. Ótima terça aí, meu amigo. Bom dia também lá pra dona Diana, também tá na audiência. Diga lá, dona Diana.
2: Bom dia, Matheus.
0: Bom dia.
2: Aqui é a dona Diana do bairro Solete, sou ouvinte todos os dias. Deus abençoe imensamente teu dia de hoje, de sempre. Te cubro de bênçãos, te dê bastante saúde.
0: Amém.
2: Tô com a música pra mim, com de Paulo e Paulina, acordei na madrugada. Pereci meu esposo, Gelson, meu primo João Três Pinheiro, todos os meus filhos, todos vocês da rádio, todos que estiverem escutando. E muito obrigado por atendido. Tenha um bom dia e vamos tomar um bom chimarrão e dê um versículo pra nós aí.
0: Tá certo, dona Diana. Meu abraço pra senhora aí. Um abraço pra todo o pessoal aí do bairro Solete que tá na audiência, né? E bom dia, que o nosso dia seja abençoado, alegre, produtivo e cheio de vitórias, né, dona Diana? Que assim seja. Grande abraço. Uma ótima terça. Obrigado aí pelo carinho e pela sintonia, né? Vamos trazer então aqui a primeirinha aqui do ouvinte, Gildo de Freitas, e segue nosso bloco musical. Lembrando que a gente vai só até as 7 da manhã aqui com a nossa programação.
3: Vamos cantar pra vocês, meus amigos, que estão me ouvindo por esse mundo velho de Deus. Essa letra que traz por título Trança de China.

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0: Olá, minha gente, tudo bem? Como é que foi o feriado aí? Tudo tranquilo? Nós estamos de volta para conversar de perto com vocês nos próximos 10 minutos. É o programa O Homem e a Terra que está começando. Aqui na apresentação é o Roberto Monteiro e na sonoplastia hoje, o Amarildo Alba. Hoje é terça-feira, dia 8 de setembro de 2026, lua minguante, dia internacional da alfabetização e os santos para as orações são São Sérgio I e São Tomás de Vila Nova. Amanhã, um grupo de extensionistas e pesquisadores vai participar do encontro estadual do programa Grãos Sustentáveis em Londrina. Até quinta-feira, eles vão discutir e atualizar as informações a respeito de boas práticas na produção de soja e milho. Depois, essas informações serão repassadas para os agricultores. Vez por outra, a gente fica sabendo de produtores que foram prejudicados pela aplicação de agrotóxicos em propriedades vizinhas. É a tal da deriva. O defensivo, mal aplicado, acaba atingindo áreas onde só causa prejuízos. Para evitar o problema, quem usa agrotóxico deve manter os equipamentos bem regulados e observar as condições do clima no dia da aplicação. E isso tem que ser levado em conta, especialmente nas áreas onde tem atividades sensíveis aos agrotóxicos, como a sericicultura e a apicultura. Na região de Maringá, por exemplo, os extensionistas estão orientando os agricultores a respeito desse assunto em 6 municípios, justamente onde as lavouras convivem com áreas de sericicultura. Já foram visitadas 50 propriedades e os técnicos examinaram as condições dos pulverizadores, além de orientarem os agricultores a respeito da melhor forma de aplicar os agrotóxicos. O José Righetti, agrônomo do IDR Paraná de Maringá, me informou que essa iniciativa pretende estabelecer uma convivência harmônica entre as diversas culturas e os agricultores. Os extensionistas também informam os agricultores a respeito da legislação específica relacionada à aplicação de produtos agrícolas, para que ninguém seja prejudicado. Eu vou lembrando que o produtor que tem alguma dívida rural e que queira renegociar o débito tem até o dia 12 de novembro para solicitar essa renegociação. Podem solicitar o benefício os produtores rurais e cooperativas agropecuárias que estão com o pagamento das parcelas do financiamento em dia ou não. Podem ser renegociadas as dívidas de custeio, investimento, comercialização e industrialização. Os principais beneficiados por essa iniciativa são os produtores que tiveram perdas de safra comprovadas entre 2019 e 2025. O produtor, primeiramente, deve procurar um profissional para emitir o laudo técnico de perdas, comprovando a frustração de safra e o laudo de redução de renda. Com esses documentos, ele deve ir até a agência bancária, onde tem o financiamento, e formalizar o requerimento. O caso será analisado e, se aprovado, o produtor assina um novo contrato de reestruturação da dívida. A nova linha de crédito tem um prazo de até 10 anos para pagamento, com 2 anos de carência. Bem, se você precisar de informação, converse com o pessoal do IDR Paraná, do seu sindicato ou da empresa de planejamento que é da sua confiança. As cooperativas também podem esclarecer suas dúvidas. Diversos municípios do Oeste têm conselhos de sanidade agropecuária, que tem uma grande importância, já que a região concentra um grande número de produtores de frangos, suínos, bovinos e peixe. Quer dizer, esses conselhos ficam em alerta para qualquer ameaça sanitária que atinjam diretamente essas atividades. Não raro se ouve falar de casos de brucelose, tuberculose, raiva bovina, o que exige a atenção de todo mundo. Por isso mesmo, neste mês estão sendo realizadas reuniões nos conselhos sanitários para discutir alguns temas importantes para os produtores. Quem fala para a gente a respeito desse trabalho é o José Lindomir Pezente, do IDR Paraná de Cascavel. Vamos ouvir.
1: Esse trabalho, ele está sendo feito aqui na região oeste, entre Toledo e Cascavel e os municípios vizinhos. Ele está sendo feito com lideranças do meio rural, onde cada produtor pode participar. Uma pauta bem interessante com a ADAPAR, a Agência de Defesa Agropecuária do Paraná, o IDR Paraná e o Programa Oeste em Desenvolvimento, que é um programa que temos aqui, que tem uma Câmara Técnica de Sanidade Agropecuária, e onde são sempre abordados os temas por profissionais ligados a esses assuntos de sanidade.
0: O Lindomir também destaca por que o produtor deve participar desses encontros.
1: Porque o Paraná exporta para muitos países, né? E quando nós falamos em sanidade, falamos no que o Paraná vende e falamos também que a sanidade significa lucro para o produtor. O produtor que tem um plano de contingência para o seu aviário, para a sua suinocultura, para a piscicultura, para as suas explorações, sejam elas animais ou vegetais, né? O cuidado também com os cultivos, o cuidado sanitário com os cultivos é de suma importância. E nós estamos levando essa mensagem dentro dos conselhos de sanidade agropecuária para levar informação ao produtor, que ele esteja sempre atento, né? E consiga observar e se prevenir também dos problemas ligados, né, à sanidade.
0: Nós vamos agradecendo a participação do José Lindomir Pezente e fica o recado para que você participe. Neste mês serão realizadas reuniões nos conselhos de 11 municípios na região de Cascavel e 4 na região de Toledo. No ano passado, o Batalhão da Polícia Rodoviária registrou 30 acidentes nas rodovias do Paraná envolvendo máquinas e implementos agrícolas. Entre 2023 e 2026, 6 pessoas perderam a vida nesses acidentes. Por isso mesmo, diversas organizações como a FAEP promovem cursos para orientar produtores a respeito das regras para a circulação de máquinas agrícolas em rodovias. Nesses cursos, o operador fica sabendo detalhes sobre a legislação, sinalização, procedimentos de segurança e direção defensiva. O curso, claro, não é obrigatório, mas ajuda a evitar acidentes. Então, se você lida com máquinas, se informe aí no seu sindicato sobre esse curso e, se possível, participe. Como diz o ditado, conhecimento não ocupa espaço. Em janeiro do ano que vem, durante o Show Rural Copavel, vai ser realizada a Feira Sabores do Paraná, uma oportunidade e tanto para quem tem agroindústria mostrar sua produção. E já estão abertas as inscrições para quem quiser participar da feira. Serão selecionadas 120 agroindústrias, além de artesãos rurais, que poderão vender seus produtos nos 6 dias do Show Rural Copavel. Os interessados em participar da feira devem apresentar o Cadastro da Agricultura Familiar, o CAF. As inscrições podem ser feitas online até o dia 9 de outubro. Se você tem interesse, procure informações com o técnico do IDR Paraná do seu município. E a gente, vamos terminando o nosso programa de hoje, deixando um forte abraço a todos vocês que nos acompanharam até agora. E amanhã estaremos de volta para mais um programa, O Homem e a Terra. Até lá, tchau!

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Muito bem, 6 horas 48 minutos. 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
0: 6:55, faltando 5 minutinhos para as 7 horas da manhã. Falamos agora dos aniversariantes do dia. E os aniversariantes desta terça-feira, 8 de setembro, são Adairo José Arise, Adelina Lusa, Ana Antonielli, Armelindo Lucas de Melo, Caio Natan Soares, Celita Botega, Daniele Maite Krause, Giovanni Dilda, Ivonete Terezinha Gedós, Judite Borges de Oliveira, Jonathan Júnior Ruaro, Lourdes Vazem da Silva, Lucas dos Santos, Luiz Tafarel, Marlene Araújo, Maria Criselda Etelvai, Maria da Luz Locatelli, Michele de Souza, Percy Rodrigues Martins, Renan Gabriel Facundes da Silva e Suzana Borges de Oliveira. Então esses são

os aniversariantes de hoje. Um feliz e abençoado aniversário para cada um de vocês, com muita saúde, muita paz, muitas alegrias e que Deus abençoe a vida de cada um. São homenagens da nossa equipe aqui da Cristal FM. Parabéns, parabéns pelo seu dia.

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1: 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Pessoal, vou encerrando por aqui. Não vai dar tempo para mais nada aqui. Desculpa não atender todo mundo aí com os pedidos musicais, mas agradeço de coração cada um de vocês pela companhia. Amanhã, bem cedinho, seu Mateuzinho volta novamente com mais programação aqui pela 92.9 Cristal FM de Marmeleiro. Daqui a pouquinho também está chegando o horário reservado à propaganda eleitoral e também a edição do Bom Dia Marmeleiro com muita música boa para você. Forte abraço a todos, ótima terça, até lá, tchau, tchau!

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0: 7:30.
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0: Uma ótima terça-feira a todos, 8 de setembro de 2026, no ar mais uma edição do Bom Dia Marmeleiro.
1: Olá, bom dia. Está no ar mais uma edição do Bom Dia Marmeleiro, desta terça-feira, 8 de setembro. Europa vai exigir origem rastreada de produtos do agro brasileiro. Vitória da extrema-direita em eleição regional abala a Alemanha. Esses e outros destaques você ouve agora na edição do Bom Dia Marmeleiro desta manhã.
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0: No Bom Dia Marbeleiro, informações com a repórter Milena Abreu.
1: A região dos Pampas perdeu 11 milhões e 300 mil hectares de vegetação nativa entre 1985 e 2024. É o que aponta novo levantamento divulgado pelo MAP Biomas. A maior parte da redução ocorreu nos campos naturais, formação vegetal característica da região, que se estende pelo sul do Brasil, Uruguai e parte da Argentina. De acordo com o estudo, dos 11 milhões e 300 mil hectares perdidos no período, cerca de 10 milhões e meio de hectares eram de vegetação campestre. No mesmo período, houve expansão das atividades agropecuárias e florestais na região. A pesquisa mostra que, em 2024, 46% da região de Pampas já estava ocupada por áreas cultivadas. Em 1985, para comparação, esse percentual era de 35%. Entre os três países analisados, o Brasil apresentou a maior perda proporcional de vegetação nativa. A cobertura natural da porção brasileira dos Pampas passou de 12 milhões e 400 mil hectares em 1985 para 8 milhões e 600 mil hectares em 2024. A redução foi de aproximadamente 30%, associada principalmente à expansão das áreas destinadas ao cultivo de soja, segundo o MAP Biomas. Já a Argentina registrou a maior perda em números absolutos, com redução de cerca de 4 milhões e 800 mil hectares de vegetação nativa ao longo do período. No Uruguai, a queda foi de 19%, acompanhada pelo avanço das áreas agrícolas e das florestas plantadas. Da Rádio 2, Milena Abreu.
2: Vitória da extrema-direita em eleição regional abala a Alemanha. A informação com Elcio Ramalho.
3: Ainda é incerto quem vai governar o estado alemão da Saxônia-Anhalt, que neste domingo deu 44% dos votos ao partido de extrema-direita Alternativa para a Alemanha. É a maior votação já obtida pela AfD e garantiu ao grupo 39 assentos no parlamento estadual, sem chegar aos 42 necessários para formar uma maioria absoluta. Mesmo assim, a Alemanha amanheceu nesta segunda-feira se perguntando se a onda de extrema-direita que varreu um de seus 16 estados pode se repetir no restante do país. Nós vamos a Düsseldorf, na Alemanha, conversar com o correspondente Gabriel Brust sobre o dia seguinte desta eleição considerada histórica. Olá, Gabriel, bom dia. Qual foi o impacto dessa vitória da AfD na política alemã?
4: Como você falou, Elcio, mesmo que ainda não se saiba se o partido vai conseguir formar maioria para governar a Saxônia-Anhalt, o impacto político é muito grande mesmo em plano federal. A líder da AfD, Alice Weidel, já falou ontem mesmo em eleições nacionais antecipadas e na substituição do chanceler Friedrich Merz antes do Natal. A declaração mostra o tamanho do golpe sofrido pela CDU, o partido do chanceler, mesmo que a Alemanha não seja a Saxônia-Anhalt e a AfD não tenha força parlamentar para derrubar o Merz por enquanto. A AfD precisa de pelo menos mais 3 cadeiras de algum outro partido para conseguir ter maioria na Saxônia-Anhalt. Mas ainda no domingo à noite, uma janela se abriu. O pequeno partido de esquerda radical, a BSW, que conquistou inesperadas 5 cadeiras, disse estar aberta a conversar para garantir uma mudança de governo no estado. A BSW tem apenas 2 anos de existência e é uma dissidência do partido de esquerda Die Linke, que por sua vez acabou a eleição com 8 assentos no parlamento e se opõe frontalmente à AfD. Até o início da votação, muitos acreditavam que a BSW não conseguiria nem mesmo atingir a cláusula de barreira, a votação mínima de 5%. A boa performance garantiu ao partido não só entrar no parlamento, como ficar em uma posição chave. Nenhum grupo conseguirá formar maioria sem estas 5 cadeiras conquistadas pela BSW.
3: Agora, Gabriel, de que maneira a BSW pode ajudar a AfD a formar o governo?
4: A principal candidata da BSW na Saxônia-Anhalt, Claudia Wittig, disse estar aberta a conversar com a AfD para garantir uma mudança de governo no estado, que atualmente está nas mãos do partido conservador do chanceler Friedrich Merz, a CDU. ela descarta formar uma coalizão formal para eleger o candidato da AfD, o Ulrich Zygmunt, mas diz que aceita uma colaboração para eleger um outro nome contra o atual primeiro-ministro estadual da CDU, o Sven Schulze. Na manhã de hoje, outro candidato local da BSW, o Thomas Schulz, deixou mais clara como se daria essa colaboração. O partido vai se abster caso haja uma terceira votação do parlamento para escolher o primeiro-ministro estadual. Na Saxony-Anhalt, caso não se chegue a uma maioria absoluta em duas votações seguidas para escolher o líder do governo, e é bastante provável que isso aconteça agora, na terceira votação basta uma maioria simples. Como a BSW pensa em se abster, a AfD então elegeria o Ulrich Zygmunt com facilidade, contando com a sua maioria simples de 39 votos. Se essa colaboração se confirmar, seria a primeira vez que um partido alemão romperia o chamado Brandmauer, o cordão de isolamento contra a AfD, para então viabilizar um governo estadual liderado pelo partido de extrema-direita.
3: E quais foram os outros resultados da eleição, Gabriel?
4: Depois da AfD em primeiro, com cerca de 44% dos votos, veio a conservadora CDU, com um resultado muito abaixo do esperado, com 17%, seguidos de uma sequência de partidos mais à esquerda, os sociais-democratas do SPD, os verdes e o Die Linke. A distribuição nas cadeiras ficou em 39 para a AfD, 15 para o CDU, 8 para cada um dos partidos de esquerda e, por fim, as 5 cadeiras da BSW.
3: Muito obrigado, Gabriel Brust, correspondente da RFI em Düsseldorf, que participou do Linha Direta de hoje. Da Rádio França Internacional, em parceria com a agência Rádio Web de Paris, Elcio Ramalho.
0: Os produtores do Sudoeste poderão iniciar a semeadura da soja da safra 2026-27 a partir do dia 11 de setembro, ou seja, na próxima sexta-feira, com o encerramento do vazio sanitário no dia 10. Adotada na região desde 12 de junho, a medida exige que as propriedades permaneçam sem plantas vivas da cultura a fim de interromper o ciclo de pragas e doenças da entressafra, principalmente da ferrugem asiática. O engenheiro agrônomo Ricardo Kaspreski, da SEAB, do DRAL, explica que a restrição abrange tanto as plantas cultivadas quanto as tigueras espontâneas, né? Durante o vazio sanitário, os produtores devem deixar a propriedade totalmente livre de plantas vivas de soja, enfatiza ele. O Paraná foi dividido em 3 regiões, com períodos distintos para o vazio sanitário e a semeadura. O Sudoeste integra a região 3, cujo calendário permite o plantio entre 11 de setembro de 2026 e 10 de janeiro de 2027. O fim do vazio sanitário, porém, não significa que todos os produtores devam iniciar a semeadura imediatamente. Segundo o Kaspreski, a definição da melhor data também deve considerar o ciclo da cultivar utilizada. A primeira projeção do DERAL para a safra 2026-27, estima o cultivo de 5.560.000 hectares de soja no Paraná, com produção de 22.600.000 toneladas. Aqui no Sudoeste, considerando os números de Pato Branco, Francisco Beltrão e Dois Vizinhos, a previsão é de aproximadamente 617.000 hectares cultivados em uma produção próxima de 2.460.000 toneladas.
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0: Mais informações do Bom Dia Marmeleiro. Repórter Aline Costa.
1: As apostas esportivas online retiraram no ano passado bilhões de reais do orçamento das famílias brasileiras. Um estudo do Comitê Nacional de Secretários de Fazenda dos Estados e do Distrito Federal, o Concefaz, em parceria com o Centro Internacional Celso Furtado, aponta uma saída líquida de 62 bilhões e 500 milhões de reais em 2025. O valor representa a diferença entre o dinheiro colocado pelos apostadores nas plataformas e o que voltou para eles em forma de prêmios. O impacto do endividamento provocado pelas apostas foi discutido na última sexta-feira, dia 4 de setembro, durante o último dia do Congresso Nacional do Ministério Público do Consumidor em Salvador. A preocupação também aparece nos atendimentos realizados pelo Núcleo de Atendimento ao Superendividamento Dado NAS, do Ministério Público do Espírito Santo. A coordenadora do núcleo, a promotora de justiça Sandra Lengruber, relatou casos de consumidores que contraíram sucessivos empréstimos por causa do vício em apostas.
2: Eu não aguento mais esse vício. Eu perdi tudo, tudo. Me cadastrei para tentar vencer o vício, mas tive a recaída. A gente não está falando de uma dívida ou de várias dívidas. A gente está falando de questões que exorbitam questão patrimonial. Totalmente de questões relativas à saúde e à vida, à dignidade daquele consumidor. O consumidor, quanto mais vulnerável, mais ele é atingido pelas bets. Uma coisa é um consumidor que ganhe 10 mil reais, perder 500 reais. Outra coisa é um consumidor que ganha um salário mínimo. Esse impacto do que ele vai apostar é muito maior.
1: Durante o painel, também foram discutidos os impactos das apostas sobre as famílias e os riscos da publicidade dirigida ao público. O advogado Milton Jordão, membro da Comissão Especial de Direito Desportivo do Conselho Federal da Ordem dos Advogados do Brasil, contextualizou a evolução da regulamentação das apostas esportivas no país e apresentou dados que mostram a dimensão do mercado.
3: O regulamentar não é proibir, a gente precisa ter um controle, uma fiscalização, com os mais diversos órgãos conversando entre si. Não é uma resolução que a lei vai resolver, não é uma resolução que o Ministério Público sozinho tem capa de super-herói suficiente para isso. É preciso ter um diálogo e ter uma coordenação dessas ações. E esse é um fenômeno que o Ministério Público, Judiciário, Polícia Civil Federal e outros agentes como a FEBRABAN estão começando a entender. Nosso mercado aqui, 25,2 milhões de CPFs foram utilizados em 2025 para apostas. Eu estou falando de quase 13% da população do Brasil.
1: A discussão reforçou que o endividamento causado pelas bets não é apenas uma questão financeira. O vício pode comprometer a renda, afetar familiares e atingir a saúde e a dignidade dos consumidores. Agência Rádio Web, produção e reportagem, Aline Costa.
4: Europa vai exigir origem rastreada de produtos do agro brasileiro. Reportagem Iverson Gomes.
5: A União Europeia vai exigir que produtos como soja, carne bovina, café, cacau, borracha e madeira tenham a origem rastreada. A regra busca impedir a entrada no mercado europeu de mercadorias associadas ao desmatamento. Para o produtor brasileiro, isso significa conseguir mostrar onde a produção foi feita e comprovar que a área não foi desmatada depois de dezembro de 2020. Quem explica como essa comprovação vai funcionar na prática é o professor de agronegócio da Unicesumar, Lucas Sapatini.
6: Isso vai envolver identificar e georreferenciar as parcelas, né, ou a propriedade inteira, o talhão, onde aquele produto foi produzido. E manter esses documentos que permitam relacionar aquele lote com a propriedade e a área de origem. Né, no caso da pecuária, a rastreabilidade ela precisa alcançar os estabelecimentos pelos quais os animais passaram, até mesmo depois do abate. E essas coordenadas são confrontadas com informações de uso de cobertura de terra, como um exemplo são os índices de vegetação, para ver verificar se houve desmatamento após a data de corte estabelecida pela União Europeia.
5: Parte dessa comprovação depende de uma espécie de endereço digital da produção. As coordenadas da propriedade permitem identificar a área exata onde o alimento ou a matéria-prima foi produzida.
6: dos lotes produzidos precisam manter uma identidade ao longo da etapa de armazenagem, transporte, processamento, exportação, ou seja, em toda a cadeia produtiva ali, e as auditorias entram verificando se a documentação comercial e os volumes movimentados e as coordenadas informadas são compatíveis com os dados que ela tem. Assim, a gente consegue criar um vínculo rastreável entre o produto que chegou ao porto e a área onde ele foi efetivamente foi produzido.
5: E essas exigências podem pesar na disputa pelo mercado europeu.
6: O maior risco não está no tamanho da propriedade em si, se é um pequeno ou médio produtor, mas sim na falta de organização e de rastreabilidade de toda a cadeia produtiva. Quem conseguir transformar essa exigência em procedimento simples e compartilhado, né, a gente pode estar falando de um POP, de um procedimento operacional padrão, por exemplo, terá melhores condições de organização e de rastreabilidade de toda a cadeia produtiva. Quem conseguir transformar essa exigência em procedimento simples e compartilhado, né, a gente

0: as informações esportivas, Campeonato Brasileiro da Série A fechando ontem a 26ª rodada, Vitória 1, Grêmio 0. O Grêmio é o segundo fora da zona de rebaixamento, com a mesma pontuação do Mirassol, 28 pontos. Pela Série B do Campeonato Brasileiro, a segunda divisão, abrindo hoje a 27ª rodada, às 20h30, Cuiabá e Atlético, 21h30, o choque dos líderes, Criciúma e Juventude, ambos somam 47 pontos na tabela do Campeonato Brasileiro da Série B. Pelas quartas de final da Copa Sul-Americana, hoje o Vasco enfrenta o Santa Fé em Bogotá, na Colômbia. O São Paulo enfrenta o Boca Juniors na Argentina, às 21h30. Pela Libertadores da América, o Fluminense recebe o Platense da Argentina no Maracanã, jogo marcado para as 19 horas. São os jogos de hoje pela ida das quartas de final da Copa Sul-Americana. Na Copa do Mundo Feminina de Futebol Sub-20 na Polônia, a seleção brasileira, que venceu a Tanzânia por 4-1 na estreia, joga daqui a pouco, às 10 horas, do horário de Brasília, contra o Canadá, que empatou com a Inglaterra na rodada de abertura, Copa do Mundo Feminina de Futebol Sub-20. Quartas de final do Campeonato Brasileiro Feminino, o Corinthians ganhou do Cruzeiro 3-1 e vai enfrentar o Bahia em uma das semifinais. Na outra, Flamengo e São Paulo. No pré-olímpico de vôlei feminino, no Maracanãzinho, a seleção brasileira estreia hoje contra a Venezuela, jogo marcado para as 20 horas, valendo vaga para as Olimpíadas de Los Angeles em 2028. Pela Copa Sudoeste de Futsal, Marmeleiro recebe o time de Planalto. Jogo marcado para as 20 horas de hoje, terça-feira, dia 8, no Ginásio de Esportes São Judas Tadeu, no bairro Ipiranga. Entrada gratuita. A partir das 18 horas, três jogos de futsal da Escolinha. Equipes que se preparam para competições regionais. Atletas que treinam na Escolinha, sub-10, sub-12 e sub-13. E na sequência, às 20 horas, Marmeleiro e Planalto, reeditando a final da Copa Sudoeste do ano passado, quando o Marmeleiro foi o campeão contra Planalto, agora se enfrentando nesta segunda rodada da fase de grupos. Marmeleiro que vem de um empate fora contra Salto do Lontra, semana passada, quando estreou na competição.
1: O nosso município de Marmeleiro decretou situação de emergência nas áreas atingidas pela tempestade de granizo de 30 de agosto, que danificou aproximadamente 848 residências, além de estabelecimentos comerciais e estruturas rurais. O decreto número 3.770 amplia as condições legais para assistência, resposta e recuperação. A medida foi assinada pelo prefeito Jander Loss em 2 de setembro e entrou em vigor na data da publicação, com validade de 180 dias. Segundo o levantamento que fundamentou o decreto, os danos atingiram tanto a área urbana quanto comunidades do interior do município. A tempestade ocorreu por volta das 20h30, do dia 30 de agosto. O evento começou com chuva e, posteriormente, teve intensa precipitação de granizo. Apesar da curta duração, o fenômeno provocou danos significativos em diferentes áreas aqui de Marmeleiro. A estimativa inicial aponta, aproximadamente 848 residências atingidas, além de estabelecimentos comerciais, barracões de produtores rurais e pavilhões comunitários. Os principais prejuízos registrados foram perfurações e quebras de coberturas. Os prejuízos e demais informações relacionadas ao evento estão sendo incluídos no formulário de informações do desastre, o chamado FID. Após parecer favorável da Coordenadoria Municipal de Proteção e Defesa Civil, a Prefeitura reconheceu oficialmente a situação de emergência. O desastre foi classificado como tempestade local convectiva granizo sob o código 13.203. Com a situação de emergência, os órgãos municipais podem ser mobilizados para atuar sob coordenação da Compedec nas medidas de resposta ao desastre. O decreto também abrange ações de reabilitação dos locais afetados e reconstrução das estruturas danificadas. A medida permite ainda a convocação de voluntários e a realização de campanhas de arrecadação de recursos junto à comunidade, caso sejam necessárias, para reforçar o atendimento às famílias atingidas.
2: Previsão do tempo para esta terça-feira, 8 de setembro de 2026. Região Sul, em Porto Alegre.

0: E Rio Grande do Sul, a terça-feira vai ser de céu encoberto. Os termômetros registram mínima de 8 e máxima de 22 graus. A umidade relativa do ar oscila entre 90% e 50%. Mafra, em Santa Catarina, sopra velhinhas com céu encoberto. Os termômetros registram mínima de 6 e máxima de 22 graus. A umidade relativa do ar fica entre 100% e 55%. Você ouviu a previsão do tempo para esta terça-feira, 8 de setembro de 2026, com informações do IBGE Cidades e do Instituto Nacional de Meteorologia INMET, com redação de Diego Freitas, da Agência Rádio Gov, em Brasília, Vladimir Filippin.
1: Concluímos aqui mais uma edição do Bom Dia Marmoleiro. Obrigado pela audiência. Continuem conosco, vem aí a próxima atração.
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Bom dia, querido amigo, amiga da Rádio Cristal. Mais uma manhã para nos alegrarmos, mais um momento de esperança. E hoje o texto para nossa reflexão, ele se encontra em Provérbios. É um texto muito conhecido. Provérbios, capítulo 22, versículo 6, e diz assim: ensina a criança no caminho que deve andar, e ainda quando for velho, não se desviará dele. Em uma outra versão, na Nova Versão Internacional, ele também tem uma tradução bem interessante, que diz assim: instrua a criança segundo os objetivos que você tem para elas, e mesmo com o passar dos anos, não se desviará deles. Essas duas versões, elas nos fazem compreender um pouquinho melhor o verso, né? Por isso que li aí nas duas versões. E aqui ele nos traz a importância que tem de como nós criamos os nossos pequenos. Nós somos espelho, nós somos pessoas que vão influenciar grandemente a vida dos pequenos. Eles nos olham e veem pessoas com as quais eles querem parecer, pessoas com as quais eles imitam. Tem um texto muito interessante da Dorothy Note. O título é assim: as crianças aprendem o que vivenciam. E começa assim. Vou ler ele inteiro. Você vai ver que há muitas coisas interessantes para que nós possamos refletir em relação a como cuidar das nossas crianças. Se as crianças vivem ouvindo críticas, aprendem a condenar. Se convivem com hostilidade, aprendem a brigar. Se as crianças vivem com medo, aprendem a ser medrosas. Se as crianças convivem com a pena, aprendem a ter pena de si mesmas. Se vivem sendo ridicularizadas, aprendem a ser tímidas. Se convivem com a inveja, aprendem a invejar. Se vivem com vergonha, aprendem a sentir culpa. Se vivem sendo incentivadas, aprendem a ter confiança em si mesmas. Se as crianças vivenciam a tolerância, aprendem a ter paciência. Se vivenciam os elogios, aprendem a apreciar. Se vivenciam a aceitação, aprendem a amar. Se vivenciam a aprovação, aprendem a gostar de si mesmas. Se vivenciam o reconhecimento, aprendem que é bom ter um objetivo. Se as crianças vivem partilhando, aprendem o que é generosidade. Se convivem com a sinceridade, aprendem a veracidade. Se convivem com a equidade, aprendem o que é justiça. Se convivem com a bondade e a consideração, aprendem o que é respeito. Se as crianças vivem com a segurança, aprendem a ter confiança em si mesmas e naqueles que a cercam. Se as crianças convivem com afabilidade e amizade, aprendem que o mundo é um bom lugar para se viver. O que estamos ensinando aos nossos filhos? Amabilidade, bondade, justiça, tudo isso vem de acordo com as nossas ações, os nossos atos. Muitas vezes, e creio que seja a maioria das vezes, eles prestam mais atenção no que nós fazemos do que o que nós falamos. Há uma necessidade muito grande de prestarmos atenção nisso, nas nossas atitudes em relação a tudo que está à nossa volta, enquanto aqueles pequenos olhos estão nos observando e nos imitando. Provavelmente você já viu vários vídeos em relação a isso. Crianças imitando adultos. Não somente vídeos, mas provavelmente também você já esteve em situações em que a criança estava reproduzindo talvez alguma fala sua ou de outra pessoa. Ali, eles estão aprendendo. Estão vendo o mundo que é tudo novo, que eles absorvam coisas boas de nós. A Bíblia, ela nos dá um ensinamento. Ela fala: ensina a criança no caminho que ela deve andar. Se nós a ensinarmos bem, ensinarmos a andar no caminho da justiça, da verdade, do amor, e principalmente com os ensinos bíblicos, né, tudo que Deus deixou para nós de ensinamentos, que também eles retornam
em tudo isso que eu acabei de falar, justiça, amor, bondade, mansidão, tudo isso que são frutos do Espírito, mesmo quando ela for velha, né, como diz o verso, ela não vai se desviar desse caminho. Quando ela for uma pessoa adulta, ela será uma pessoa boa. Vamos criar as crianças para que elas sejam adultos melhores do que nós estamos sendo hoje. Para isso, há uma necessidade de esforço da nossa parte também. E principalmente, pedir o auxílio de Deus para que possamos ter sabedoria para falar e para agir mediante as adversidades da vida, mediante as coisas que as crianças estão observando, para que possamos ser exemplos, exemplos de bons cristãos, exemplos de pessoas que seguem a Deus e que têm o caráter como o de Cristo. Quero orar com você. Querido Pai que está nos céus, nós queremos pedir algo muito importante, que é sabedoria para agir com as nossas crianças, com filhos, sobrinhos, netos. Muitas vezes a gente se vê em situações que não sabemos como agir. Ou às vezes fazemos alguma coisa e as crianças nos imitam e aí nós pensamos e refletimos que fizemos algo errado. Que eles estão imitando algo que nós não gostaríamos. Senhor, nos ajude a cada momento ser bons exemplos para que eles cresçam em estatura e graça diante da humanidade, mas principalmente diante de Ti. E que a cada dia esses pais, professores, possam conduzir as crianças não somente para os afazeres da vida, mas principalmente para o Teu reino. Em nome de Jesus, amém. Queridos, estamos iniciando mais um dia e com algo muito importante em nossa mente: ter cuidado com as nossas atitudes frente às demandas da vida. E principalmente quando nós estamos aí com os olhinhos atentos das crianças, que possamos ser bons exemplos para que eles sejam também adultos sinceros e verdadeiros. Até amanhã.

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Alô, alô, bom dia, bom dia. Vamos chegando para alguns segunda-feira hoje, né? Mas para nós outros, hoje terça, dia 8 de setembro, a semana vai passar mais ligeiro, né? Mais rápido, por conta do feriado que foi ontem, né? Bora lá, 8 da manhã com 13 minutos, bem-vinda, bem-vindo. Vamos viver com mais leveza, porque é um processo, né, diário de desapego e autoconhecimento. A gente precisa levar para a vida a certeza de que não precisamos carregar peso do mundo nas costas, nem controlar tudo o que acontece ao nosso redor. Focar no presente, porque o passado é o aprendizado, o futuro ainda é uma expectativa. A vida está acontecendo agora, nesse exato instante. Relevar mais, porque a gente precisa não permitir, né? A gente não pode permitir que pequenas contrariedades ou a opinião de outros roubem a paz. Valorizar a simplicidade, beleza, felicidade que moram nos detalhes mais sutis do dia a dia. Selecionar conexões, estar ao lado de pessoas que fazem sorrir, que somam, que despertam uma melhor versão. Certamente você vai ter um dia mais leve, vai ter um dia mais tranquilo, de muita paz. E na Sintonia Cristal FM a gente te faz companhia. Boas energias, bom dia.

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4: Hoje vai ser um dia bacana, de sol brilhando forte antes da chuva. Tem previsão para muita chuva. Quarta, quinta, talvez sexta. Então aproveita hoje esse solão aí, quem está plantando, né? Está na roça. Se dá para plantar, acelera as máquinas hoje, né? Quem está lavando roupa, precisa secar os tapetes, acelera aí, né? Hoje é dia de sol aqui na Passarela do Sudoeste, terça-feira, 8 de setembro. Estamos com 8 da manhã, com 18 minutos. Vamos até às 10, com o seu bom dia também, com o seu alô de lá. Hoje já estamos vivendo o dia 251 do ano. Se você pensar que estamos a 114 dias do fim do ano, está passando que é um foguete, né? Como se diz, é rápido. Então, bora lá aproveitar cada dia, cada momento, cada instante de 2026.
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0: 8h23, ô Idianes, bom dia. 10 graus, agora já está 12, né? 12 graus, sensação térmica de 11 e a máxima não vai passar de 21. Mais uma manhã fria. Tem musiquinha no seu chimarrão, Idianes?

0: Bora.
1: É isso, então me sirva um mate, né? Passa a cuia aí, vamos tomar chimarrãozinho juntos. Eu, você, você e eu, os melhores ouvintes do mundo que tomam chimarrão, que tomam café com a gente aqui nas manhãs da Cristal. 8h24, tem vinheta?
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1: Então a Jane de Paula já vai chegando, Guia dos Astros girando também nesta manhã de terça-feira. Presta atenção na conversa.
3: Olá, meus amores! Chegando por aqui hoje, terça-feira, 8 de setembro. Acabou a moleza, né? É isso aí, 8 de setembro é Dia Internacional da Alfabetização. É dia do seu aniversário. Comemorando junto com você, parabéns, que possa ter muitos anos de vida, abençoados e felizes, e que estes dias futuros sejam todos de harmonia, paz e desejos realizados. Previsões astrológicas chegando, Áries, Touro, Gêmeos e Câncer.
4: Áries, de 21 de março a 20 de abril.
3: Áries, bom dia! Liberdade em primeiro lugar. Hoje é o dia para derrubar muros e deixar o passado para trás. Áries, a sorte está do seu lado para você conquistar mais autonomia e independência. O melhor horário para agir é no período da tarde. Chegou a hora de parar, respirar fundo e dar aquele tempinho, né, nas suas finanças para não deixar que pequenos erros te derrubem. Fique ligado, viu? Cobrar quem tá devendo e pagar o que tá pendente vai deixar você assim mais maneiro. Salmão é a cor número 14.
4: Touro, de 21 de abril a 20 de maio.
3: Touro, equilíbrio que rende resultados. Um dia para abrir mão do que não serve mais para equilibrar a sua vida. Essa mudança traz recompensas financeiras e pessoas, então confie no seu instinto. Os astros estão na sua vibe para pensar grande e imaginar um futuro financeiro melhor. Hoje é dia de botar no papel teus objetivos e montar um plano massa para chegar lá, viu? Sonhar é só o começo. A cor é preta. Número 19.
4: Gêmeos, de 21 de maio a 20 de junho.
3: Gêmeos, reconexão que ilumina. Hoje é perfeito para resgatar laços e sentimentos guardados. Gêmeos, aproveite para pensar em formas novas e mais eficientes de fazer as coisas. A sorte está em estar aberto para mudar. Claro que é ótimo aproveitar o que você conquistou, mas não dá para esquecer de jogar no time do planejamento, viu? Se ligue! Olha, cor pra hoje é rosa, número 20.
4: Câncer, de 21 de junho a 22 de julho.
3: Canceriano, vida social em alta. Na maior parte deste dia, o astral favorece sua vida social hoje, tá? Aceite convites, junte-se aos amigos e cuide do seu lado emocional. A sorte aparece na diversão e na troca de energia boa. Só controla os gastos depois das 20 horas. Os cosmos tá mandando aí um papo reto. É hora de se jogar em novidades no mundo da grana. Ficar no seguro pode travar o teu crescimento. Então, bora ter coragem e ir atrás do que interessa, né? A cor é verde, número 18. Eu volto rapidinho com previsões para Leão, Virgem, Libra e Escorpião.
1: Valeu, Jenny. 8h27. Enquanto você vai lá e volta, nós vamos dando sequência aqui com o recado da Damazine, né? 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
6: História verdadeira, meu compadre.

0: pagodinho.
1: É o bolho do Goiás,
0: Chido. Ai, bebê, aquela mistura boa.
1: Menos é mais, eu, Guilherme.
0: Vamos, mulher.
1: Que prazer. Tá contigo,
0: olha
1: comigo,
0: essa história, não. Vai.

0: tamo junto, né, Hugo e Guilherme? Ninguém ganha da gente, né? Quando dá pra se lascar, não tem ninguém na frente, né?
1: Misturinha boa.
0: Já que o Goiás acontece. 8h31, nossa manhã de terça-feira, sim. Tá na hora de chamar o Mauro Conte. Alô, Mauro Conte, bem-vindo aí direto de Curitiba, o seu bom dia.
2: Olá, uma ótima terça-feira para você ligado aqui na programação, para você que se liga e se conecta com as principais informações. Mauro Conte chegando direto de Curitiba, também com as informações dos estúdios da Rede AERP de Notícias. Por causa de obras, reformas ou falta de acessibilidade, eleitores de 105 municípios paranaenses terão que votar em locais diferentes nas eleições de 2026. Segundo o TRE Paraná, as mudanças serão feitas para sessões eleitorais próximas. Entre as cidades afetadas estão Curitiba, Araucária, Campo Largo, Pinhais, Piraquara, São José dos Pinhais, Londrina, Maringá, Cascavel, Ponta Grossa e Foz do Iguaçu. O eleitor pode conferir antecipadamente onde vai votar pelo site do TSE, na opção Onde Votar, ou pelo aplicativo e-título. A consulta informa endereço, seção, zona eleitoral e também disponibiliza um mapa com a rota até o local. E a mansão Vila Ilda completa 100 anos nesta terça-feira, dia 8, e terá uma programação especial até sábado, dia 12, em Ponta Grossa. As atividades incluem contação de histórias, caça ao tesouro, pintura facial, concertos, apresentações de corais, teatro musical e visitas noturnas. O prédio histórico, tombado pelo Patrimônio Cultural do Paraná, hoje abriga o Museu Municipal Aristides Expósito. A programação começa na terça-feira às 9h30 e terá atrações ao longo de todos os dias. No sábado, o encerramento inclui café da manhã, palestra e apresentações do coral do Conservatório e também do coral infantil. De Curitiba, Mauro Conte, com informações da Rede AERP.
0: Esse é o Mauro Conte, obrigado. Até amanhã, Mauro. Agora 8h33. Hoje é feriado em Curitiba, né, Mauro? Hoje é feriado, dia da padroeira do município, Nossa Senhora da Luz, dos Pinhais. Muita gente de Curitiba que aproveitou o feriadão prolongado de 7 de setembro, já emenda hoje feriado também na capital paranaense. Então, tudo fechado hoje em Curitiba, dia da padroeira, Nossa Senhora da Natividade, né? Nossa Senhora da Luz.
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0: Que o dia comece bem e termine melhor ainda, né, dona Nair Brum? Abraço para a senhora, bom dia. 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
3: Já estamos de volta por aqui, Leonino. Deixe o controle de lado, se permita ficar com a vibe deste dia. Relaxar um pouco pode ser seu maior trunfo para hoje. Pare de tentar controlar tudo e todos e permita que as coisas aconteçam no seu tempo. Essa atitude traz sorte e paz interior. Vai ter desafio na sua caminhada. Pode apostar, viu? Mas não deixa isso te derrubar, não, ok? Continua administrando a tua grana com calma e foco. A cor é dourada, número hoje, 11.
4: Virgem, de 23 de agosto a 22 de setembro.
3: Virgem, aprenda e tente novamente. De repente, hoje pode rolar uma enxurrada de situações causadas por uma visão exagerada sua. Controle o ego e escute mais a galera. Sua sorte está em praticar a tolerância e aprender com os erros. Se os últimos dias foram complicados, respira fundo que hoje pinta uma vibe de alívio com uma grana. Aproveite essa pausa para dar um ajuste nas coisas que ainda estão precisando. Tá? A cor lilás, número 6.
4: Libra, de 23 de setembro a 22 de outubro.
3: Libra, paz e festa à vista. O dia será uma mistura de agito e tranquilidade, mas tem tudo para acabar em festa entre amigos ou família. Confie no seu equilíbrio interior para dar aquele passo importante e deixar a atenção ir embora. Ameixe a cor, número 34. Libra.
4: Escorpião, de 23 de outubro a 22 de novembro.
3: Escorpião, firmeza nas relações. Seu horóscopo mostra um dia para compartilhar. Foque nas relações pessoais, abra o jogo e fortaleça os vínculos. Soltar a imaginação e se permitir expressar o que sente traz sorte para o seu crescimento. Hoje é o dia perfeito para pensar em planos financeiros que durem a longo prazo. O cenário está ficando mais favorável e vai dar aquele gás na sua motivação. Então, aproveita essa energia. A cor pra hoje é verde, número 55. Já voltamos com previsões pra Sagitário, Capricórnio, Aquário e Peixes.
1: Guia 8:41.
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5: 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Só amanhã, essas ofertas da quarta-feira D de descontos na Farma Ofertas, Avenida D'Ambros e Piva. 8:42, Dona Antônia tomando um chimarrão aí, né, Dona Antônia? Tudo bem? Bom dia, Dona Antônia.
6: Bom dia pra você.
5: Tudo certo aqui, um pouquinho frio, né, agora já uns 12 para 13 graus, um bom chimarrão pra senhora, daqui a pouco aquele cafezão e a sintonia cristal também.
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2: Muito bom, né? O nosso café, dona Nilce. Café para todos nós, né? Que Deus abençoe. Pensa num café de fundamento, aí sim eu gosto, né? Tem de tudo que a gente gosta aí no nosso café, né, dona Nilce? Obrigado pela companhia também. Bom dia, seu Pedro. Tá de boa aí, seu Pedro da Cruz? 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
2: 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Bora lá, nossa terça-feira andando, você que está no trabalho, obrigado pela companhia, bom dia. Está na hora de chamar a Jane de Paula para fechar o Guia dos Astros de hoje.
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5: Já de volta por aqui, as últimas previsões para hoje, terça-feira, 8 de setembro. Bom dia, Sagitário! Criatividade é o segredo. Aquele dia meio parado que você pode achar, pode virar sucesso, sabe? Se você se permitir, pode acontecer, sim, algo diferente. A insatisfação vai passar e a intuição vai mostrar os passos para alcançar os seus sonhos. Não tenha medo de mexer em pequenas coisas na sua rotina financeira. O jogo não muda de um dia para o outro, mas cada passo conta sim, tá? Então começa agora, você vai estar plantando a sua sementinha. A cor é marrom, número hoje 84.
6: Capricórnio, de 22 de dezembro a 20 de janeiro.
5: Capricórnio, paixão que gera renda. Uma jornada para acreditar mesmo que as suas ideias valem ouro. Mais ainda que alguém vai ajudar a transformar a sua paixão em grana. Um convite importante financeiro pode chegar hoje. Então fique esperto. Número 8. Bom dia.
6: Aquário, de 21 de janeiro a 19 de fevereiro.
5: Aquário. Aquário, energia e cuidado. Para levantar o seu astral, é um dia cheio de energia com belas chances para resolver pendências. Fique atento, pois pode ter gente querendo tirar vantagem de você. Seja claro e cuidadoso na comunicação. Hoje é dia de dar um... chega pra lá na sua grana, né? Verde a cor número 14.
6: Peixes, de 20 de fevereiro a 20 de março.
5: Peixes, comunicação que abre portas. A previsão do dia é para você aprender a trocar ideias e, quem sabe, até preparar aí uma surpresa com uma viagem. Pense antes de agir, pois ideias brilhantes vão pintar, mas exigem paciência para dar certo, tá? As estrelas vão te pedir para acreditar mais em você e, se tiver planos para melhorar a renda, coloque-as em ação. A cor é caramelo, número de sorte 30. Ficamos por aqui, de volta amanhã com mais previsões astrológicas para você que nos acompanha sempre aqui. Beijos, convide um amigo, né? Um parente para vir curtir com a gente também, tá bom? Guia dos Astros, gente 30. Ficamos por aqui, de volta amanhã com mais previsões astrológicas para você que nos acompanha sempre aqui. Beijos, convide um amigo, né? Um parente.

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2: Outro dia tem o festival, né? Festival da Música. O pessoal tá se inscrevendo, acho que tá no fim, né? O período de inscrições já pro Festival Municipal Canta Marmeleiro. Em diversas categorias, quem gosta de cantar, né? Solta sua voz. Quando eu soltar a minha voz. E aí vai, né?
3: Que Nirleia, quero mandar um abração pra dona Carolina, minha amiga, que nessa essa hora ela tá lavando umas roupinhas ali na área e tomando chimarrãozinho, manda.
2: Azar, dona Carolina, né? A vizinha da Nirleia, né? Muito obrigado aí, em Renascença. Um bom trabalho na lavação de roupas. Hoje é aquele dia, né? De colocar tudo em ordem depois do feriado. Obrigado aí pela companhia, Carolina, também. Bom dia.
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6: Dia 30 de setembro termina o prazo de envio da declaração do Imposto sobre a Propriedade Territorial Rural, o DITR, referente ao exercício de 2026 para a Receita Federal. O documento é obrigatório para todas as pessoas físicas e jurídicas que sejam proprietárias, titulares do domínio útil ou possuidoras do imóvel rural, exceto por quem é imune ou isento. O produtor pode buscar o sindicato rural local para tirar as dúvidas e solicitar orientações. O envio deve ser feito pelo portal de serviços da Receita Federal, clicando na aba Imóveis e, em seguida, Minhas Declarações do Imposto Territorial Rural. A Receita publicou um passo a passo para utilizar ou auxiliar contribuintes que tenham dúvidas. Pessoas físicas com imóvel rural de até 100 hectares podem declarar pelo programa ITR 2026, que deve ser baixado pelo site da Receita Federal. As regras para a declaração estão dispostas na Instrução Normativa 2330, de 22 de junho de 2026, publicada no Diário Oficial da União. O ITR é calculado pela multiplicação do valor da terra nua, né, tributável, já registrado pelo município em convênio com a Receita Federal, pela alíquota, que varia de acordo com o tamanho da propriedade e o grau de utilização, caso o município ainda não tenha convênio com a Receita para o VTN, o valor considerado é o divulgado pela Secretaria de Estado da Agricultura e Abastecimento do Paraná, a SEAB. O imposto pode ser pago em até 4 parcelas mensais, desde que nenhuma seja menor que R$ 50,00. Se o valor for menor que R$ 100,00, o pagamento deve ser feito em uma única parcela. Para a primeira parcela, ou a única, o vencimento é 30 de setembro. A multa por apresentar a declaração fora do prazo, é de 1% ao mês ou fração de atraso sobre o total do imposto devido, tendo R$ 50,00 como valor mínimo.
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nosso quadro, Ana Castela. O Grupo Grenal tá mal das pernas esse ano, né? O Grêmio perdeu ontem pro Vitória lá na Fonte Nova de 1-0. Um joguinho meio desajeitado, né? Empurra, empurra. Eita, 1 pro Vitória, 0 pro Grêmio. O Grêmio é o segundo fora da zona de rebaixamento e o Inter é o segundo dentro da zona de rebaixamento, né? Tá feia a coisa. Hoje tem futsal no ginásio do bairro Ipiranga. Ficou o convite para quem quiser assistir o Marmeleiro Futsal, que estreia em casa. A estreia na Copa Sudoeste já foi terça passada, quando empatou lá em Salto do Londra, vencia a partida, mas no finalzinho um tiro livre acabou empatando a partida, o Salto do Londra, em 3-3. Hoje é contra Planalto, aquela partida que certamente vai ser muito difícil. Planalto é o vice-campeão do ano passado, que perdeu exatamente a final para Marmeleiro, na prorrogação e tudo mais, lembra? No ginásio Vone Pires ano passado. Então, agora as duas equipes se enfrentam na chave de grupos, caíram na fase de grupos, né, nesta chave aí da Copa Sudoeste. Entrada franca, não será cobrado ingresso, certamente vai faltar espaço no ginásio do bairro Ipiranga para tanta gente, porque o ginásio Vone Pires está passando por reforma na cobertura, não tem como jogar lá, e aí fica para o bairro Ipiranga, que não tem tanta capacidade quanto ao Vone Pires, mas o que couber lá, né, a galera vai fazer presente lá, né. A partir das 6 horas já tem futsal da escolinha, galerinha de base aí fazendo jogos amistosos, o professor Ayrton já organizando, e depois tem o futsal Marmeleiro e Planalto. Quem quiser levar brinquedo e doces, o futsal feminino está organizando uma arrecadação de doces e brinquedos para as crianças mais necessitadas, depois no dia da criança. E quando tem jogo do futsal masculino e do futsal feminino em casa, já no sábado tem jogo do futsal feminino também, lá no Ipiranga, aí tem uma caixa lá para depositar a sua doação. 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O Murilo Huff gravou a música, é recente essa aqui, tá nas mídias agora. Pior saudade. Qual será que é a pior saudade? Vamos ouvir Murilo Huff no programa. Essa é doída.

0: Obrigado.
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2: Nove e 14, vai ter aí em Renascença o segundo jantar da Costela, promoção do CTG Renascendo a Tradição. Uma noite especial que está sendo preparada para agora, dia 12, sábado, para reunir a família, reunir os amigos, saborear aquele delicioso costelão de Angus e celebrar as tradições gaúchas neste mês do gaúcho, neste mês da Semana Farroupilha. A animação desse evento do Gaiteiro do Paraná. É um jantar, né? Um jantar da Costela. Começa às 19h30 no Centro Paroquial da Renascença, o cardápio principal, costelão de Angus, e claro, saladas, pães, cucas e etc. Ingresso de 6 a 12 anos, 30, acima de 12, 60, ingresso adulto, 60, né? E crianças, 30. Tem que levar pratos e talheres para sábado, quando você adquire, já se prepara aí para levar pratos e talheres também. Então, bora lá, com o patrão do CTG Renascendo a Tradição, o André, 469-9104-6980, com o vice-patrão, o Joel, 99120-3720. Então, convide a família, convide os vizinhos, convida todo mundo para uma noite de tradição, boa música, excelente gastronomia e muita confraternização, sábado que vem, dia 12 de setembro, no Centro Paroquial da Renascença. Mas compre antes o seu ingresso, né? Compra antes para comer aquele costelão de gado Angus, que é uma delícia, fica macia, fica no capricho do CTG, Renascendo a Tradição, preservando raízes e fortalecendo a cultura. Fica o convite aí para quem quiser adquirir, ainda tem ingressos para venda.
6: E vai um abraço deste gaiteiro do Paraná pro meu querido colega e amigo William Heng. Obrigado.

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4: Tem uma previsão de chuvarada aí para quarta, quinta e sexta, para bastante chuva, né, seu Adauri? Tudo bem, Baixado? Bom dia, Suzana. Um abraço para vocês aí. Tem um site aqui que está mostrando 90 milímetros de chuva para quinta, mas eu não acredito que seja tanta chuva assim, né? Vamos ver aqui no outro, o Climatempo, que é mais ponderado, está dizendo que para quarta-feira 10 milímetros e para quinta 45. Mesmo assim, e mais sexta mais 25, vai lá para um montão de chuva, né? Quarta, quinta e sexta, previsão de chuva. Daí sábado e domingo, tempo bom, depois da chuvarada aí que está prevista para esta semana. Quanta chuva, né? Quanta chuva. Agora 9:19 e assim vamos nós neste dia de aproveitar bem já hoje. Se vem chuva amanhã, aproveita hoje o que dá para fazer aí, acelerar a viatura.
5: Talita!

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6: O plantio de feijão das águas está em fase inicial no Paraná, mas ocorre de forma reduzida em municípios do Sudoeste, conforme relatos de agentes ligados à produção e à comercialização. O Boletim de Condições de Tempo e Cultivo, divulgado em 1º de setembro pela Secretaria da Agricultura e do Abastecimento, por meio do DERAL, aponta que a primeira safra de 2026-27 terá a menor área da história. Entre os fatores considerados no planejamento estão a disponibilidade de seguro e os riscos climáticos. O DERAL informa ainda que a implantação das lavouras deve avançar nos próximos dias, de acordo com o calendário das culturas de verão. Mesmo assim, o feijão da primeira safra mantém a trajetória de retração, com a produção deslocada gradualmente para a segunda safra. O Instituto Brasileiro do Feijão, Pulses e Colheitas Especiais, o IBRAF, avalia que o momento exige menos decisões automáticas e mais leitura técnica. Na região sul, El Niño tende a aumentar a instabilidade climática, com risco de chuvas acima da média em determinados períodos, redução das janelas de plantio, dificuldades operacionais, maior pressão de doenças e possibilidade de atraso na colheita. Para o Instituto, produtores do Paraná, de Santa Catarina e também do Rio Grande do Sul devem planejar a primeira safra com cautela. Em um cenário de maior umidade, a entidade recomenda atenção à escolha da área e da cultivar, ao período de plantio e ao manejo fitossanitário.
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0: 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Bela junção de vozes, Jennifer Lopes com Roberto Carlos, Chegaste. Chegaste. Bom dia, seu Ademir, bom dia, seu Ade, tudo tranquilo aí para destravar os nervos. Uma cavocação aí, parece um tatu, homem velho, cavocando. Necessitar. Abrindo uma vala aí, né? Tá certo, seu Ade, é um negócio na segunda-feira, que não é segunda, mas com cara de segunda. Bora lá, né? 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
0: 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dia de Nossa Senhora Aparecida, padroeira do Brasil, vai ser numa segunda-feira, o próximo feriadão. Mais um, né? Pra galera esticar um pouquinho mais.

O Quê de Rosa, hein, Biavati? Biavati, de vez em quando, tá na sintonia aí também, né? Ouvindo a Cristal, obrigado pela companhia. 9h40. 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Um bom público ontem compareceu em frente à prefeitura no desfile cívico de 7 de setembro, diversas autoridades, foram 34 entidades, né, escolas, entidades do município que participaram do desfile, os carros antigos, os cavaleiros, o CTG laçando a tradição que fechou o desfile cívico, foi bacana, com frio, rapaz, estava gelada a madrugada ontem e amanhã também, demorou para esquentar, né? Mesmo com o sol, estava a galera passando um frio danado em frente à prefeitura na Avenida Macalha, mas foi bonito, né? O desfile cívico, como acontece tradicionalmente todo ano, apesar de que muitos estão perdendo um pouco a graça, né? Perdendo o gosto pelo desfile cívico, pela independência do Brasil, porque se mistura muita política, né? Tem muita politicagem, na verdade, né? Envolvida nos eventos como 7 de setembro, aí acaba perdendo também um pouco o gosto, né? Mas não podemos deixar a peteca cair, né? Como se diz. 9h41, a nossa manhã segue. Bom dia para você. E eu me amarrei no seu coração, João Paulo e Daniel, chegando aí, ó.

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0: 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Bom dia, Arli, tudo bem aí? Como é que você tá? Bem-vinda, paz e bem, paz, amor, alegrias e bênçãos. Deixa eu ouvir um pouquinho aqui, vamos ouvir como é que é essa música nova aqui, modão inglês.

0: Até ficou legal, né? Modão inglês. Heitor Henrique e Mariana Fagundes. 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
0: Bom dia, 951. O Luiz, é Luiz, né? Acho que é Luiz, né? No perfil lá tá Luiz, não tem o nome ali escrito, mas bom dia. Bem-vindo, boa terça-feira. 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
0: Rádio Cristal, 92,9. 7 para as 10 desta terça-feira, alguém mandou mensagem para cá, pediu para tocar a música do Valmir Lima, Mulher Bandida. Vamos ouvir como é esse negócio aí?
8: Isso a Globo não mostra.
0: Na feira alguém mandou mensagem para cá, pediu para tocar a música do Valmir Lima, Mulher Bandida. Vamos ouvir como é esse negócio aí?
8: Isso a Globo.

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1: Me desculpa aí o Valmir Lima, né? Mas se tu depender de marmeleiro com essa música pra tu não passar fome, acho que tu vai morrer de fome, né? Acho que a galera não vai gostar do seu ritmo aí, viu, Valmir Lima? Nossa parte nós estamos fazendo aqui, né? Vamos tentar, né? Vamos tentar, mano. Sei, né? Tem uns ritmos que talvez não seja adequado, né, para algumas regiões do país.

0: essa sim, né? Esse é um hino também, né? Morena cheirosa, Durval e Davi, é outro patamar, né? Outro nível, mais um pouquinho.
1: Meu
0: amigo Marcos Bednarski, essa é fundamento, né, Marcos? Essa aqui é boa, né? Morena cheirosa. Ele falou morena, né? Mas pode ser ruiva, pode ser loura, pode ser de qualquer cor, né? Qualquer tamanho. O importante é que é cheirosa, né? Ó, viver com mais leveza é um processo diário de desapego e autoconhecimento. Então leve para sua vida a certeza de que você não precisa carregar o peso do mundo nas costas e nem controlar tudo que acontece ao seu redor. Foque no presente, releve mais, valorize a simplicidade e selecione suas conexões. Obrigado pela companhia. Ótima sequência de terça-feira para você e para você também. Bom dia.

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0: Louvado seja nosso Senhor Jesus Cristo, para sempre seja louvado. Queridos filhos e filhas, que a paz de Jesus esteja com você. Onde quer que você se encontre, onde quer que você esteja. Hoje é quarta-feira, perdão, terça-feira de Jesus das Santas Chagas. E o meu equívoco é porque hoje é dia de Nossa Senhora da Luz dos Pinhais, padroeira da Arquidiocese de Curitiba, padroeira da cidade de Curitiba. E hoje nós vamos celebrar pedindo que Nossa Senhora da Luz dos Pinhais nos abençoe e nos proteja. Terça-feira das Santas Chagas de Nosso Senhor Jesus Cristo. Quero saudar a todos a partir da Rádio Evangelizar, de onde tudo começa. Saudar as rádios irmãs, cujos nomes cito neste momento.
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0: Saúdo a você pela TV Evangelizar, sinal digital em todo o país, em várias cidades, canal aberto. Pelo YouTube, Padre Manzotti Oficial, e pelos aplicativos da Associação Evangelizar é Preciso e todas as plataformas digitais. Eu repito, hoje, terça-feira das Santas Chagas, nas tuas chagas colocamos a nossa confiança. Por suas chagas fomos curados. E hoje, dia da padroeira de Curitiba, dia da padroeira da Arquidiocese de Curitiba, Nossa Senhora da Luz dos Pinhais. Tudo isso aqui no Experiência de Deus e também Natividade de Nossa Senhora. Em nome do Pai, do Filho, do Espírito Santo. Amém. A origem de Jesus Cristo foi assim. Maria, sua mãe, estava prometida em casamento a José. E antes de viverem juntos, ela ficou grávida pela ação do Espírito Santo. José, seu marido, era justo. E não querendo denunciá-la, resolveu abandonar Maria em segredo. Enquanto José pensava nisso, eis que o anjo do Senhor apareceu-lhe em sonho e lhe disse: José, filho de Davi, não tenhas medo de receber Maria por tua esposa, porque ela concebeu pela ação do Espírito Santo. Ela dará à luz a um filho e lhe darás o nome de Jesus, pois ele vai salvar o seu povo dos seus pecados. Tudo isso aconteceu para se cumprir o que o Senhor havia dito pelo profeta: eis que a virgem conceberá e dará à luz um filho. Ele será chamado pelo nome de Emanuel, que significa Deus conosco. Chegado o momento da plenitude dos tempos, segundo alguns evangelistas assim falam, quis o Senhor enviar o seu próprio filho e se valeu de uma mulher chamada Maria. Se valeu de uma mulher chamada Maria. E não por ação humana, mas pela ação do Espírito Santo, ela ficou grávida. Foi quando José pensou em deixá-la em segredo. Mas o anjo disse: José, filho de Davi, não pense nisso. Acredite, o que aconteceu foi obra do Espírito Santo. E acredite, José, ela dará à luz a um filho, seu nome será Jesus. E será ele que vai salvar o povo dos seus pecados. Hoje celebramos a natividade de Nossa Senhora. Hoje celebramos o nascimento de Nossa Senhora. Rendemo-nos à Santa Virgem Maria e peçamos à Mãe de muitos títulos, de muitos nomes, que interceda a Deus por nós, que interceda a Deus. Hoje, por intercessão de Maria, qual a graça você quer pedir ao Senhor das Santas Chagas? Por intercessão de Maria, qual o pedido que você quer fazer?
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0: Nossa Senhora, hoje celebramos a tua natividade, mas já lembramos que o teu sim há de coar por toda a vida, desde quando geraste o filho, também passando pelo momento do alto da cruz, quando lá estava e ficaste de pé, firme, confiante, sabendo que aquele momento era transitório, mas o coração de mãe sofria. Nossa Senhora, hoje, terça-feira das Santas Chagas, nós te pedimos, fazei-nos também, nos nossos calvários, a permanecermos de pé junto à cruz do Senhor. Que nos nossos calvários podemos tê-la como nossa presença de materna. Que tenhamos a certeza que sempre estarás conosco, mãe. Fique conosco, mãe, no nosso calvário. E neste momento eu convido você. Qual a intenção você quer colocar hoje? Qual a intenção que você quer colocar hoje? Claro que é a Jesus, por intercessão de Maria. Claro que é a Jesus, por intercessão de Nossa Senhora. Você sabe, nós estamos em plena novena da exaltação da cruz do Senhor. Quinto dia. Voltamos já, volte comigo.
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0: Filhos queridos, povo amado de Deus, terça-feira das Santas Chagas, então reze comigo, Eterno Pai. Eu vos ofereço as Santas Chagas de nosso Senhor Jesus Cristo para curar as de nossas almas. Mais uma vez, qual a intenção que você coloca diante de Jesus Cristo? Por intercessão de Maria hoje, celebrando o seu nascimento, uma das festas mais antigas da Igreja, que remonta ao século IV. Qual a intenção que você apresenta a Jesus? Quando hoje celebramos onde é sede da obra evangelizar é preciso Nossa Senhora da Luz dos Pinhais, que celebraremos na missa do meio-dia com toda a arquidiocese, coloque a sua intenção, escute esse testemunho, escute.
1: Padre Reginaldo, a sua bênção, meu
0: Deus,
1: nome é Maria
0: abençoe.
1: Porto, sou aqui de Osasco, São Paulo.
0: Pois não.
1: E é com muita alegria que eu estou indo para a festa de Jesus da Santa Chaga de 2026. E não é a primeira vez que eu estou indo.
0: Que
1: já
0: maravilha.
1: Estive em 2024, 2025. E aí, como o senhor fala, né? Um ano nós estamos indo para pedir
0: isso.
1: E o outro ano voltamos para agradecer.
0: Amém.
1: E eu estou indo com meu coração cheio de alegria. Estou até emocionada, de gratidão por tantas bênçãos derramadas sobre a minha vida,
0: que
1: sobre
0: bom.
1: A vida da minha família, sobre a vida dos meus clientes. Padre, eu posso dizer que o Senhor é meu pai na fé,
0: amém.
1: Porque através do Senhor e através da sua obra, eu estou na igreja, eu sigo uma vida reta diante de Deus, eu e a minha família. Deus abençoe,
0: louvado.
1: Padre. E até daqui a pouco, na festa de Jesus das Santas Chagas.
0: Sacristão, faça ecoar esse testemunho, sacristão. Meu abraço, querida Maria Porto, de Osasco, São Paulo. E eu espero você sim, espero todos para virem para celebrarmos, e é contagem regressiva, né? Já contagem regressiva, porque está perto, é do dia 21 ao dia 27 de setembro, que eu espero vocês no Santuário de Nossa Senhora de Guadalupe e Jesus das Santas Chagas. A programação completa você encontra evangelizareprecisos.com.br, padremanzotti.com.br. E eu quero lembrar, segunda, terça, quarta, nós temos São Pio de Pietrelcina, quinta começa o Tríduo, quinta, sexta, sábado, o dia todo, mas à noite nós teremos, e convido Curitiba, a região metropolitana, a trazerem velas, e quem estiver também, teremos à disposição, que vamos fazer aquela procissão linda, onde nós caminhamos, mais do que linda, de grande eficácia, evangelização, conversão pelas ruas. Olha a multidão que se reúne, onde nós fazemos a reflexão das chagas dolorosas de Jesus, contemplando a Via Sacra encenada. Isso no sábado, e no domingo as chagas gloriosas de nosso Senhor Jesus Cristo. Gente, se programe para a festa de segunda a domingo, 21 a 27 de setembro. Mais uma vez, seja bem-vinda Maria Porto de Osasco, Dom João Bosco Barbosa de Souza, Diocese de Osasco. Filha de Deus, que a paz de Jesus esteja com você, filha.
2: Bom dia, padre.
0: Bom dia, Deus abençoe.
2: Você
0: pediu anonimato, mas de onde você fala?
2: De uma cidade do Ceará.
0: Tá bom, então, filha de Deus, de algum lugar do Ceará, seja bem-vinda. O que está acontecendo, filha?
2: Padre, eu queria pedir um conselho ao senhor, porque já faz 26 anos de casada e agora está sendo muito difícil para mim, muito. Já perdoei várias traições, ter filho, assim, entre o nosso casamento com outra pessoa, eu perdoei, já perdoei várias traições. Aí agora eu descobri umas conversas de traição e eu não aceito mais.
0: Bom, que o Divino Espírito Santo nos ilumine. Filha, você é casada há quanto tempo?
2: Eu sou amaziada há 26 anos.
0: 20?
2: 26.
0: Tem filhos?
2: Sim, tenho dois filhos casados e tenho uma que mora comigo, a
0: tá.
2: mais nova.
0: Você contou que o histórico, você falou, o histórico da sua vida nesses 26 anos é um histórico de traição, é isso?
2: Isso.
0: Ele teve filho fora do casamento, você perdoou.
2: Sim.
0: E o que foi a gota d'água?
2: A gota d'água é a traição, né? Porque quando, assim, com poucos dias que ele faz a traição, ele pede perdão. Vem dizendo que está arrependido e pede para a gente continuar, porque nós temos filhos. Com poucos dias está fazendo a mesma coisa, padre.
0: E hoje, como que você sente? Quais são os seus sentimentos? O que hoje você, o teu coração está mandando fazer?
2: Hoje meu coração está mandando fazer é separar. Separar, porque até da minha família, do primo, ele teve que me afastar com ciúme de mim.
0: Tá. Então, ó, ele faz as cachorradas e depois Sim. ele te priva com ciúme.
2: Isso. Padre, aí ele culpa mim, né? Assim, ele fala que a culpada sou eu, porque ele tá fazendo isso, a culpada sou eu.
0: Bonito pra ele. Bom, mas, então, em que eu posso te ajudar?
2: Eu quero um conselho, que o senhor possa me ajudar, o que eu devo fazer.
0: Filha, eu não vou decidir por você. Eu não vou decidir. Mas, você mesmo, se você se ouvir, inclusive fica depois no ar, mas se você ouvir o teu próprio relato, você percebe que não tem futuro.
2: Uhum.
0: Você percebe que não tem futuro. Porque uma coisa é errar, outra coisa é persistir no erro. E as palavras aceitam tudo. Eu estou arrependido. Mas quem está arrependido tem que se emendar. Uhum. Tem que mudar. E não existe mudança.
2: Ele está bebendo constante, né? Assim, todos os dias. E fez um ano agora em agosto, que eu peguei umas conversas dele também com outra pessoa. Quando chegou em casa à noite, ele me bateu por conta dessa pessoa.
0: Não. Aí já passou todo o limite possível. Você devia ter denunciado. Então, se foi para agressão física, agora eu lhe digo, realmente se aparte. Como os teus filhos veem isso? Alô?
2: Oi, padre.
0: Como os seus filhos veem isso?
2: Não, meus filhos só dizem assim, eu não me meto, não me meto. A minha filha mais nova que mora comigo, ela diz, mãe, a senhora não aceitava mais.
0: Filha, se ele partiu para a ignorância e te bateu, você deveria tê-lo denunciado. Não o fez, mas agora é hora de seguir seu caminho. É hora de seguir seu caminho. Você tem casa?
2: Tenho, sim.
0: Então, só que é assim, filha. É aquela história. Pense bem antes de decidir. Para não ficar esse vai e volta.
2: Uhum.
0: Que aí fica feio. Uma decisão tem que ser bem tomada. Entendeu? Alô?
2: Oi, padre.
0: Você está prestando atenção?
2: Estou, sim, padre.
0: Então você já sabe a resposta. Não preciso eu dizer. E qualquer violência que ele fizer com você, não importa que seja o pai dos seus filhos, dê queixa. Você está escutando?
2: Estou, padre.
0: Dê queixa. Nada justifica a violência. Reze comigo mesmo que o sacristão está chamando o intervalo. Divino Espírito Santo, iluminai-me.
2: Iluminai-me.
0: Jesus das Santas Chagas, dai-me forças para fazer o que é certo. Amém.
2: Amém.
0: Deus abençoe. Deus a proteja. Nada justifica a violência, nem mesmo a traição. Eu volto já, volte comigo.
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0: Hoje temos muito a celebrar na Natividade de Nossa Senhora. Em Curitiba, Nossa Senhora da Luz dos Pinhais. E hoje, o quinto dia da novena da Exaltação da Santa Cruz e Jesus das Santas Chagas. Convido você a acompanhar, vir à missa, quem é da região metropolitana, Curitiba, para missa ao meio-dia com tantas motivações. Claro, vir para pedir à Mãe e pedir que ela suplique a Jesus das Santas Chagas. Muito bem falou aquela que testemunho deu. Um ano a gente vem para agradecer, para pedir, o outro para agradecer. E assim toda terça-feira, de novena em novena, graças e bênçãos são celebradas. Querido povo de Deus, com muito amor e gratidão, eu quero dizer, nós estamos lançando uma campanha, uma ação. Eu gosto de usar a palavra correta. Um lugar no seu coração. Essa ação nasceu de uma leitura orante que eu fiz com você aqui, da palavra de Deus, durante a experiência de Deus. Se você lembrar, 2 Coríntios, capítulo 7, versículo 2, Paulo pede assim: dai-nos um lugar em vossos corações. E este texto de 2 Coríntios, capítulo 7, versículo 2, fez brotar esta ação. E queremos começar a lembrar que o nosso coração, o nosso da obra Evangelizar é Preciso, está sempre aberto para você. Se existe algo que nós estamos pedindo a você, é, se você precisa de oração, confie sua intenção à nossa obra. Dê um lugar no seu coração. E nós queremos receber com carinho todas as intenções e levar ao altar do Senhor. Fruto desta ação, você pode apontar o celular no QR Code. E então mande o seu pedido de oração pelo WhatsApp. 41-3221-6060. Também você pode ligar e pedir aos nossos atendentes que leve até a missa, e isso é feito, a sua intenção. 0800-410-6060. Queremos rezar por você. Aqui você tem um lugar no nosso coração. E eu peço, dê no seu coração um lugar para a obra Evangelizar é Preciso. Ação, um lugar no seu coração. Faça o seu pedido de oração. E agora, vamos juntos. Bíblia aberta, cartilha de oração. Segundo Coríntios, hoje, capítulo 12, versículo 1, seguintes. Você tem gostado da leitura orante? Quero lembrar, agora, e reprise às 10 da noite, mas fica no YouTube. E todo final de tarde vai para o YouTube Padre Manzotti com um recorte, que é a leitura orante. Tem te tocado, segundo Coríntios? Eu confesso para você, para mim tem sido uma descoberta constante. Cada vez que eu leio, salta aos olhos os apelos de Deus. Escutemos, rezemos. Segundo Coríntios, capítulo 12, versículo 1. Embora não adianta nada, eu preciso me gabar de mim mesmo. Agora vou falar a respeito das visões e revelações que o Senhor me tem dado. Conheço um cristão há 14 anos. Foi levado, de repente, até o mais alto do céu. Não sei se isso de fato aconteceu, ou se ele teve uma visão, somente Deus sabe. Paulo contando um fato. Ele conhece um cristão que há 14 anos, preste atenção, foi levado de repente até o mais alto céu. Paulo mesmo diz, eu não sei se isso aconteceu ou se ele teve uma visão, Deus o sabe. Repito, sei que este homem foi levado de repente ao paraíso. Eita, padre, alguém já foi para o paraíso e voltou? É o que eu estou acabando de ler. O homem foi levado de repente ao paraíso. Não sei se isso de fato aconteceu ou se foi uma visão, somente Deus sabe. E ali, ele ouviu coisas que palavras humanas não conseguem contar. Eu me gabarei deste homem, mas não me gabarei de mim mesmo, a não ser das coisas que mostram as minhas fraquezas. No entanto, se eu quisesse me gabar de mim mesmo, isso não seria uma loucura, porque eu estaria dizendo a verdade. Mas eu não me gabarei, pois quero que a opinião das pessoas tem de mim se baseie naquele que me viram fazer e me ouviram dizer. Não quero falar de mim mesmo. Eu quero que as pessoas falem de mim pelo que me viram fazer e me ouviram dizer. Olha aqui uma boa proposição. Não falarmos de nós mesmos. Que as pessoas, se forem falar de nós, mesmo como cristão e como religiosos, seja por aquilo que fazemos e falamos. Mas para que não ficasse orgulhoso demais por causa das coisas maravilhosas que vi, eu recebi uma doença dolorosa. Padre, que isso? Sim. Por causa das coisas maravilhosas que eu vi, eu recebi, que é uma doença dolorosa. É como um espinho no corpo. Versículo 7, você já ouviu dizer que Paulo recebeu e conviveu com espinho na carne. Já ouviu isso, né? Não? Olha hoje, ele veio como mensageiro de Satanás para me dar bofetadas e impedir que eu ficasse orgulhoso. Escute mais. Versículo 8, é forte, gente, é forte. 3 vezes orei ao Senhor pedindo que ele me tirasse esse sofrimento. Mas ele me respondeu: a minha graça é tudo que você precisa, pois o meu poder é mais forte quando você está fraco. Portanto, eu me sinto muito feliz em me gabar das minhas fraquezas, para que assim a proteção do poder de Cristo esteja comigo. Eu me alegro também com as fraquezas, os insultos, sofrimentos, as perseguições e as dificuldades pelas quais passo por causa de Cristo. Porque quando perco a minha força, então tenho a força de Cristo em mim. Eu vou para o intervalo, volto interpretando e rezando este texto maravilhoso, fortíssimo. Volte comigo.
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0: Orgulhoso. Às vezes e quase sempre, as provações, as dificuldades nos vêm para que não nos orgulhemos de nós. E lembremos da nossa humanidade, que somos seres humanos, perecíveis, frágeis. E diz o texto: eu recebi uma doença dolorosa, que é como um espinho na carne. Qual o teu espinho na carne? Qual o teu espinho na carne? Diz ele: três vezes orei, três vezes orei, pedindo que me tirasse este sofrimento. Mas ele me respondeu: quem? Deus. A minha graça é tudo o que você precisa, pois o meu poder é mais forte quando você está fraco. Você consegue entrar nesse mistério que Paulo está mostrando? às vezes o espinho na carne quer nos levar a desistir. Às vezes, Deus nos responde: eu deixarei, eu permitirei isso, porque quando você está fraco, você conta mais com a minha graça. Quando você se sente humano, você me permite mais trabalhar. Portanto, o espinho na carne não foi motivo para Paulo fugir da missão. Qual o teu espinho na carne? E lembre-se do que Deus está dizendo hoje: basta-te a minha graça. Basta-te. Três vezes ele pediu, mas Deus não tirou. Escute, três vezes ele pediu. Paulo rezou. E Deus disse: basta-te a minha graça. Filhos, nunca esqueça que Deus, às nossas orações, pode dizer sim. Pode dizer não. Pode dizer ainda não. O sim, porque nos ama. O não, porque nos ama. O ainda não, porque nos ama. Basta-te a minha graça. Vai. E Paulo foi. Continuou. Não recuou. Com o espinho na carne. Esta foi a belíssima leitura orante do dia de hoje. Silvânia, que a paz de Jesus esteja com você.
10: Amém, padre. Bom dia, sua bênção.
0: Deus abençoe, Silvânia. Você fala de onde?
10: Eu falo de Fátima do Sul, Mato Grosso do Sul.
0: Meu abraço a Fátima do Sul, Mato Grosso do Sul. Como que você me acompanha?
10: Padre, quando eu estou em casa, eu acompanho pela Fátima FM, 87.9. Quando eu estou trabalhando, eu acompanho pelo aplicativo.
0: Tá certo. Diga lá, Silvânia.
10: Padre, como esse mês é um mês muito abençoado, um claro. Mês da Bíblia.
0: Mês das Santas Chagas.
10: Eu quero pedir oração e quero anunciar também. Vou primeiro pedir oração.
0: Vamos.
10: Eu quero pedir oração para minha irmã, Márcia.
0: Márcia.
10: Ela, até os médicos já falou que ela está em pé hoje, porque ela é uma mulher muito de fé, né?
0: Sim.
10: E como esse mês é um mês muito abençoado, eu quero tomar posse. E ela também, ela está ouvindo o senhor, padre.
0: Opa, Márcia. Deus a abençoe na sua enfermidade, não sei o que é, mas que Deus a abençoe. Jesus das Santas Chagas, derrame uma gota do seu preciosíssimo sangue sobre você, Márcia.
10: É coluna, padre.
0: Coluna, sei bem quanto dói isso.
10: Dói, ela sente muita dor de cabeça, muita dor.
0: Tá.
10: E eu tenho fé em Jesus das Santas Chagas, que ele vai derramar uma preciosíssima gota do seu sangue.
0: Certo, levarei na missa do meio-dia que eu vou rezar. Continue.
10: Tá, ela faz o terço das Santas Chagas com o senhor.
0: Certo.
10: Ela é muito de fé.
0: Pois não.
10: E quero anunciar, padre, que eu sou uma associada.
0: Obrigado.
10: Há mais de 10 anos.
0: Olha aí.
10: Vou ser uma mensageira de Jesus das Santas Chagas.
0: Toca o sino e a corneta, sacristão. Que maravilha. Muito.
10: Vai ter um encontro agora, dia 19, em Dourados. É o primeiro encontro das líderes mensageiras.
0: Quando vai ser?
10: Dia 19 agora desse mês.
0: Olha aí, gente, já aproveito a anunciar todos os mensageiros de Mato Grosso do Sul. Estejam.
10: E eu vou nesse encontro.
0: Estejam
10: e eu vou
0: em Dourados e vai ser aonde, querida?
10: Vai ser numa casa de retiro.
0: Tá certo, olha que notícia maravilhosa. E você vai e vai voltar com a capelinha de Jesus das Santas Chagas?
10: Vou pegar a capelinha aí na festa das Santas Chagas, padre.
0: Você vai estar aqui comigo?
10: Vou. Até que eu tô, assim, eu tô organizando a minha caravana e pra quem estiver ouvindo e for aqui da região, eu ainda preciso arrumar 10 pessoas pra completar a caravana.
0: Tá certo, minha filha. Então, ó, vamos fazer assim, Silvânia. Você deixa, você pode fazer isso, deixa lá com a nossa telefonista seu número. Se alguém de Fátima do Sul, região, quiser vir para a festa das Santas Chagas, liga depois do programa, que aí diminui o número de ligação e pega seu número para se tornar, para vir em caravana, tá certo?
10: Tá, eu vou deixar então, padre.
0: Mas não agora ao vivo, coloca lá em particular, tá bom?
10: Tá, pode deixar.
0: Que Deus abençoe, Silvânia, de Fátima do Sul, Mato Grosso do Sul, pelo aplicativo, pela rádio Fátima do Sul, Dom Henrique Aparecido de Lima de Dourados. Tá aí o recado, gente, dia 19 de setembro, encontro lá em Dourados, de todas as líderes mensageiras das capelinhas, e façam caravanas para vir. Façam caravanas para estar conosco na festa das Santas Chagas. Sabe, gente, de repente a gente pode até pensar, equipe, atenção, criar um lugar para aqueles que estão fazendo caravanas para deixarem os números. Acho que é importante isso. Em algum lugar do site evangelizarepreciso.com.br, porque tem gente que às vezes quer vir e não sabe quem está fazendo caravana. Tá aí. Quero agora dizer que o Papa Leão XIV nomeou nesta terça-feira, 8 de setembro, o novo bispo da Diocese de Porto Nacional, Tocantins, Padre José Paulino Francisco Neto, do clero da Diocese de Araçuaí, Minas Gerais, para atualmente desempenha função na paróquia Nossa Senhora da Glória. Também o Papa nomeia bispo para a Diocese de Rubiataba, Morzalândia, em Goiás. Dom Júlio César Gomes Moreira, transferindo de ofício de bispo auxiliar da Arquidiocese de Belo Horizonte. Nossa comunhão, nossa oração nesta nova missão. Voltamos já.
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7: Dez horas com 51 minutos, você está ouvindo a programação Experiência de Deus. 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

Hoje é aniversário da rádio Acauã FM, Exu Pernambuco, Ave Maria FM, Cabo Frio, Rio de Janeiro, pioneira de Teresina FM, Teresina Piauí. Sobre a natividade de Nossa Senhora e Nossa Senhora da Luz dos Pinhais, na missa do meio-dia, eu poderei e falarei mais. Rezaremos juntos, lembrando que hoje é terça-feira, Jesus das Santas Chagas. Venha ao santuário, acompanhe pela TV, acompanhe pelo YouTube, Padre Manzotti. Aquilo que nós pedimos, Jesus das Santas Chagas, libertai-nos da ansiedade e da depressão. Jesus das Santas Chagas, protegei-nos e curai-nos do câncer. Jesus das Santas Chagas, derrame uma gota do preciosíssimo sangue sobre nós. Amado povo de Deus, você fez o 21º dia da quaresma de São Miguel, asnai-nos do câncer. Jesus das Santas Chagas, derrame uma gota do preciosíssimo sangue sobre nós. Amado povo de Deus, você fez o 21º

casado, pode ter certeza, o inimigo tudo faz para destruir o pacto nupcial, a união conjugal. Por isso é o tema da quaresma de hoje. A intenção vale para toda a quaresma. Nós já estamos, olha aqui, passamos da metade e vamos até o 40º dia, 21º dia. Perdeu? Logo depois do programa, segue com a quaresma de São Miguel. Hoje quero contemplar e oferecer o programa, a missa que reza ao meio-dia, por todos os mensageiros e mensageiras das Capelinhas de Jesus das Santas Chagas. Muito me alegrou que a Silvânia falou que vai ter um encontro estadual no Mato Grosso do Sul, em Dourados. Mandaram fotos, Nilza Rosa Teixeira, de Presidente Médici, acompanhe pela televisão, eu vou descrevendo por aqui, pelo rádio. Gorete Albino Custódio Fernandes, de Criciúma, Santa Catarina, meu grande abraço. Sandra Eusébia Costa Soares, Recife, Pernambuco, dentro da igreja, meu irmão sacerdote, muito obrigado. Antônia Erileuda Rodrigues Brito, do Rio de Janeiro. Maria Aparecida de Carvalho, Goiatuba, Goiás. Cleria Aparecida Barbosa Campos, Rosana, São Paulo. Leônida Maria Maron, Lucas do Rio Verde, Mato Grosso. Ney Alves, Campo Largo, Paraná, meu grande abraço. Jussara Barbosa da Brito Santos, Caíbras, Alagoas, e Raimunda Mancinho da Silva, Ouro Branco, Minas Gerais. Meu Deus, que foto mais linda! Lá, volte uma, da igreja, povo todo reunido, olha aí, toca o sino, sacristão. E agora, vamos juntos, Alagoas, vamos juntos rezar. Exaltação da Santa Cruz, quinto dia. E eu tomo o jornal mais uma vez. Cadê o seu jornal do evangelizador? Reze comigo, página 7. Pelo sinal da Santa Cruz, livrai-nos Deus, nosso Senhor, dos nossos inimigos. Senhor Jesus, por tuas chagas fomos curados, por tua cruz fomos libertados. Jesus, em seu próprio corpo, levou nossos pecados ao madeiro, a fim de que morrêssemos para os pecados e vivêssemos para a justiça. Por tuas chagas fomos curados. Ó Jesus, em cujos ombros foram abertas feridas por causa do peso da cruz, feridas causadas pelo madeiro e pelos nossos pecados. Se a cruz pesar, seja nosso sirineu. Se a cruz pesar e eu cair, ajude-me a levantar. Que a tua cruz seja a minha salvação. Ó Santa Cruz bendita, onde a humanidade foi redimida e o Filho do Homem teve suas mãos transpassadas, seu peito aberto, de onde jorrou água e sangue. Ó Santa Cruz, instrumento de morte e de castigo, mas que pelo sangue redentor tornou-se sinal de nossa salvação. Jesus, na tua cruz, eu coloco a minha cruz. Coloque, eu tenho 3 intenções lá, você sabe, a terra prometida, poder começar as obras. Mas 2 particulares, quais são as suas intenções? Na tua cruz, eu coloco a minha cruz. Salve, ó cruz, doce esperança, concede aos céus remissão, dai-nos o fruto da graça que floresceu na paixão. Louvor a vós, ó Trindade, fonte de todo perdão, aos que na cruz foram salvos, dai a celeste mansão. Jesus, dai-nos a graça de viver o fruto da tua redenção. Jesus, dai-nos a graça de viver o fruto da tua redenção. O Senhor esteja convosco, Ele está no meio de nós. Abençoai, Jesus, a água, a roupa dos enfermos. Hoje a bênção sobre a cidade de Curitiba, Arquidiocese de Curitiba, na sua padroeira Nossa Senhora da Luz dos Pinhais. Mas hoje abençoai o Brasil que tanto precisa de discernimento, de iluminação, e você sabe do que eu estou dizendo. Rezemos pelo discernimento de nossas autoridades. Abençoar.

Ai, Senhor, e santificai a água, a roupa dos enfermos e fotos de família em nome do Pai, do Filho e do Espírito Santo. Amém. Se não fez a quaresma de São Miguel, vai fazer. Me despeço com um clipe pelas mãos de Maria. Evangelizar é preciso.

0: 11 horas.
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3: 11 horas e 4 minutos, manhã de terça-feira, um dia depois do feriado, né? Já é dia 8 de setembro, ano 2026. 256 dias já se foram, faltando 114 para terminar o ano de 2026. A Elaine Dias chega agora com a agenda do rádio de hoje.

0: A gente começa a Agenda do Rádio hoje, dia 8 de setembro, Dia Internacional da Alfabetização. Hoje também é o Dia Mundial da Fisioterapia, o quanto é importante, né? Fisioterapia e também a alfabetização. Muito importante a gente lembrar essas datas comemorativas. Fernanda Abreu tá apagando velhinhas hoje, cantora e compositora brasileira. Tem a Leandra Leal, também atriz. Daniela Hipólito, atleta brasileira de ginástica olímpica. Ex-atleta, na verdade, não é? A Daniela Hipólito, ela nasceu em 1984 e ela teve um trabalho belíssimo na ginástica artística aqui no nosso país.
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0: Em 8 de setembro de 2018, falecia a jornalista Graça Araújo, na cidade do Recife. Além de trabalhar na TV, também foi apresentadora na Rádio Jornal, também no Sistema Jornal do Comércio de Comunicação. Em 1936, durante o governo de Getúlio Vargas, ocorria a criação do Tribunal de Segurança Nacional Nazifascista, por natureza e composição, criado especialmente para julgar os revoltosos do Levante de 1935 no Brasil. E em 1943, a BBC de Londres anunciava oficialmente a rendição da Itália na Segunda Guerra Mundial. Em 2007, o mundo perdia o tenor italiano Luciano Pavarotti. A Agenda do Rádio volta amanhã com muito mais para você. Até lá!
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3: O tempo é bom, apesar do friozinho, né? Tempo bom, céu claro no sudoeste do Paraná, 18 graus lá fora, 19 aqui dentro, 56% é a umidade relativa do ar. Quem traz a previsão do tempo para hoje, Viviane Bessa.
4: E agora, o tempo e a temperatura.
5: A terça-feira, dia 8 de setembro, será de poucas nuvens em grande parte da região sul. No Rio Grande do Sul, o tempo terá menor cobertura de nuvens. Em Porto Alegre, as temperaturas ficam entre 10 e 22 graus. Em Santa Catarina, o cenário se mantém. Florianópolis registra mínima de 13, máxima de 20 graus. Já no Paraná, a nebulosidade aumenta, principalmente no centro e no leste do estado. Curitiba terá muitas nuvens, com termômetros marcando entre 8 e 21. Graus. As informações são do Instituto Nacional de Meteorologia. Viviane Bessa, o tempo e a temperatura.
3: Valeu, Viviane, obrigado aí com a sua participação. 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
3: 11 horas e 10 minutos. Bom dia pra você que tá também curtindo a gente lá no Facebook Rádio Cristal, né? O Rodrigo Guizzi, a Rose Schmidt, Valmir Roseli Bueno, também a Salete Zanotto. Grande abraço pra vocês aí, né? Virou o Luan, tá bonitão aí, né? De camiseta, de blusinha da Boss, né? Poderoso o rapaz aí, né? 11h10, vamos chamar o Valdecir Moraes com o esporte.
7: Bom dia para você, bom dia também para o ouvinte da Rádio Cristal. Um jogo disputado ontem pelo Campeonato Brasileiro. O Vitória, no Barradão, ganhou do Grêmio pelo placar de 1-0, fechamento da 26ª rodada. O Grêmio continua ali pertinho da zona de rebaixamento, tem 28 pontos, mesma pontuação do Mirassol, que é o primeiro fora do Z4. A próxima rodada do Brasileirão será no final de semana. Pelo Campeonato Brasileiro da Série B, segunda divisão, abrindo hoje a 27ª rodada, Cuiabá e Atlético. O confronto dos líderes Criciúma e Juventude. E depois, quarta e quinta-feira, os demais jogos do meio de semana do Campeonato Brasileiro da Série B, a segunda divisão. Pela Copa Sul-Americana, hoje às 19 horas, Santa Fé e Vasco em Bogotá. Boca Juniors e São Paulo, 21h30 em Buenos Aires, são os jogos de ida pela Copa Sul-Americana, quartas de final. Amanhã, Santos e Atlético Mineiro, na quinta, Cienciano e Montevideo City Torque. Pela Libertadores, hoje às 19 horas, o Fluminense recebe o Platense. Amanhã, às 19 horas, o Palmeiras recebe a LDU. Também amanhã, Estudiantes e Corinthians. E na quinta-feira, Independente Del Valle e Flamengo pela ida das quartas de final da Libertadores da América. Começa hoje o pré-olímpico de voleibol feminino no Maracanãzinho, no Rio de Janeiro, valendo vaga para as Olimpíadas de Los Angeles em 2028. A seleção brasileira enfrenta a Venezuela às 8 horas da noite. Hoje, terça-feira, a equipe de futsal masculino de Marmeleiro recebe Planalto no Ginásio de Esportes São Judas Tadeu, no bairro Ipiranga, pela segunda rodada da Copa Sudoeste, primeira divisão. Ano passado, Marmeleiro disputou com Planalto. A decisão ficou com o título e agora se reencontram nesta primeira fase de grupos da Copa Sudoeste de Futsal da primeira divisão, a Série Ouro. A partir das 20 horas, a bola rola no Ginásio do Ipiranga. Não há cobrança de ingresso, entrada franca. Três partidas de futsal da escolinha serão disputadas antes, a partir das 18 horas, sub-10, sub-12 e sub-13. Quem quiser colaborar com brinquedos e doces para as crianças no mês de outubro, vai ter uma caixa na portaria do Ginásio de Esportes do bairro Ipiranga, numa iniciativa do futsal feminino de Marmeleiro, que vai arrecadar então esses donativos nas partidas do masculino e também do feminino. Convite então, entrada franca hoje, Marmeleiro e Planalto. Na primeira partida, Marmeleiro empatou em salto do Lontra na Copa Sudoeste 2026. Abraço, bom dia.
3: Valeu, Moraes. Obrigado aí com a sua participação. Teu time tá bom, né? Agora tá liderando a competição, né? Segue o líder, segue o Flamengo. 11h13. 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Bom dia, bom dia, bom dia, Jó, tudo bom?
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3: 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É bom, tem uns frascão lá em casa, né? Coisa boa, barbaridade. Vamos conectar com Rádio França no Giro Internacional. PISA mostra queda histórica mundial em desempenho de estudantes.
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10: 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Estes são os destaques desta terça-feira, 8 de setembro. Os resultados globais do relatório PISA sobre a educação em 2025, divulgados pela OCDE nesta terça-feira, apontam para uma queda histórica no desempenho médio em leitura e matemática na maioria dos países participantes. O Brasil manteve seus resultados estatisticamente estáveis em relação às edições anteriores, mas continua posicionado na metade de baixo do ranking global e distante das médias da OCDE. A disparidade socioeconômica no país segue alarmante, segundo o documento. Singapura liderou o ranking, seguida por um forte bloco asiático, composto por regiões da China, Taiwan, Japão, Macau e Coreia do Sul. A Torre Eiffel deve voltar a abrir nesta terça-feira após um dia de paralisação. Os trabalhadores do monumento fizeram greve em protesto contra a retirada das funcionárias do local durante uma visita de uma delegação hindu. O grupo religioso pediu desculpas pelo ocorrido. Quatro obras de Auguste Renoir, estimadas em cerca de 9 milhões de euros, foram roubadas de um museu na cidade de Cannes-sur-Mer, no sudeste da França. Segundo as autoridades locais, duas das obras roubadas foram abandonadas no jardim do museu durante a fuga dos ladrões. Uma operação de busca pelos suspeitos está em andamento e uma investigação foi aberta. A Rússia voltou a bombardear Kiev após suspender por 3 dias os ataques durante a visita dos emissários americanos Steve Witkoff e Jared Kushner. Os novos bombardeios deixaram ao menos 2 mortos e 7 feridos, segundo o balanço provisório das autoridades locais. Diante da nova onda de bombardeios, o Reino Unido anunciou um pacote de 100 milhões de libras esterlinas, cerca de 694 milhões de reais, para fortalecer a defesa aérea da Ucrânia. Pelo menos 73 pessoas ficaram feridas em ataques realizados pelos Houthis contra a Arábia Saudita, segundo autoridades do Iêmen. As operações foram suspensas em várias instalações de energia sauditas após os ataques, que causaram incêndios. A Coreia do Norte celebrou nesta terça-feira a inauguração de uma ponte para veículos que liga o país à Rússia, a primeira via desse tipo entre os dois países, construída para aprofundar a cooperação em meio à guerra na Ucrânia. Para mais informações, visite o site da RFI Brasil. Rádio França Internacional, em parceria com a agência Rádio Web, de Paris, Ana Carolina Pelis.
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3: Isso mesmo, né? Um sucesso atrás do outro. 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Bom dia para dona Janete Oliveira, a Lourdes Botega também ligados com a gente lá no Facebook, a Selene Barbieri, Noeli Bertol, a Cloraci Moraes, Gilmara Xavier, o Odair Dallagnol, Xandira Silva também curtindo a gente no Facebook com imagem, né? 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Oficina do Celular em Marmereiro e Beltrão. 11:30, no meio da hora tem notícia. Reginaldo Vicente.
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19: O Tribunal Regional Eleitoral do Paraná, o TRE, alterou as sessões eleitorais em 105 municípios por causa de obras, reformas ou falta de acessibilidade nos locais originais. Os eleitores afetados foram transferidos para pontos próximos e devem conferir onde votar pelo autoatendimento do TSE ou aplicativo e-título. As mudanças foram realizadas em locais específicos dentro dos municípios relacionados pelo tribunal. Por isso, a orientação é que o eleitor consulte antecipadamente o endereço e a sessão e também a zona eleitoral antes de sair para votar. A conferência pode ser feita pela internet ou diretamente pelo aplicativo oficial da Justiça Eleitoral. No atendimento disponível no site do Tribunal Superior Eleitoral, o eleitor deve acessar a opção Onde Votar, dentro da área de consultas. Em seguida, é necessário informar os dados solicitados, que podem incluir nome, número do título de eleitor ou CPF, data de nascimento e o nome da mãe. Após o preenchimento, o sistema apresenta informações referentes ao local de votação. Outra possibilidade é utilizar o aplicativo e-título, disponível para aparelhos com sistemas iOS e também Android. No aplicativo, o eleitor deve selecionar onde votar no menu inferior. A consulta apresenta endereço do local de votação, número de sessão eleitoral, zona eleitoral e o mapa para visualização da rota até o endereço informado. Segundo o TRE, foram alteradas as sessões eleitorais em Agudos do Sul, Almirante Tamandaré, Alto Piquiri, Ampere, Arapongas, Arapoti, Araucária, Ariranha do Ivaí, Bandeirantes, Barracão, Bela Vista da Caroba, Bocaiúva do Sul, Bom Jesus do Sul, Brasilândia do Sul, Califórnia, Campina da Lagoa, Campo Bonito, Campo Largo, Cândido de Abreu, Candói, Capanema, Cascavel, Cerro Azul, Chopinzinho, Cianorte, Contenda, Cornélio Procópio, Coronel Vivida e Curitiba. Aparecem na lista também Francisco Beltrão e Honório Serpa, Reserva do Iguaçu, Rio Bonito do Iguaçu, Salgado Filho, Santo Antônio do Sudoeste, alguns municípios os quais são mais conhecidos ou mais próximos de nós.
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3: Isso mesmo, a rádio do seu coração. Bom dia para o pessoal da Transformare, ligado com a gente também lá no Facebook. A Ana Paula Mascarenha, bom dia, está ouvindo no interior de Vitorino. Olha só que legal, hein? Grande abraço, pessoal aí de Vitorino também ligado com a gente. Vamos ver mais aqui. A Isolete da Gurti, quem mais curtiu a gente lá no Facebook, deu uma travadinha aqui, não foi mais pra frente, né? Mas muito obrigado você também que tá ligado com a gente lá com imagem no Facebook. 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Bom dia, dona Salete, tudo bom? Grande abração para você, pro Joel Cira aí da Amanda Modas. 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Dona Rosalina Gomes, bom dia, dona Rosalina, obrigadão pela companhia também, sintonizada com a gente lá no Facebook, meu amigo Sidney Pimentel, agora trabalhando lá pelos lados de Beltrão, né? É, seu Sidney, grande abraço, estamos com saudade de ti aí, rapaz, apareça. 11h40, vamos trazer informação, IA monitora motoristas e ajuda a prevenir acidentes. A informação com Valquíria Rios.
4: A inteligência artificial tem sido uma forte aliada para ajudar a prevenir acidentes nas rodovias administradas pela Ecorodovias. O gerente de desenvolvimento operacional da Ecorodovias, Felipe Martimiano, explica que câmeras de alta definição têm sido instaladas em pontos estratégicos e identificam automaticamente indícios de infrações comportamentais.
5: Hoje o que a gente vem utilizando muito é o uso de celular e a falta de cinto de segurança. Essas informações monitoradas vão para os policiamentos. Eles podem ali, validando essas imagens, gerar o auto de infração, que é uma forma de você também educar o usuário.
4: A título de exemplo, nas BR-050 e 365 em Minas Gerais, as operações da PRF para a validação de imagens cresceram 132% no primeiro semestre de 2026 em relação ao mesmo período de 2025. Mesmo com esse aumento de validações, o crescimento das infrações foi de apenas 10%, o que indica um possível efeito inibidor da tecnologia. A empresa também incentiva a condução segura entre seus colaboradores, como é o caso do sistema de videotelemetria com IA. De acordo com o Felipe Martimiano, o sistema instalado nos veículos da própria companhia emite alertas sonoros aos profissionais.
5: É um sistema que é composto por câmeras e sensores GPS, onde nós vamos monitorando ali a condução desse usuário. Através das câmeras, nós temos ali informações muito importantes, né, sobre fadiga, distrações, excesso de velocidade, aí muito mais voltado à nossa parte de telemetria, distância segura, né? Então, ele faz uma avaliação sobre os veículos que estão à frente através de uma câmera frontal e freadas bruscas, né? Essas são medidas para que também a gente resguarde não só os usuários da rodovia, mas também os nossos colaboradores.
4: Além da inteligência artificial, a Ecorodovias tem outras estratégias para garantir a segurança viária, como o sistema de velocidade média, que avalia a velocidade do veículo ao longo de um trecho e permite orientar motoristas que estejam acima do limite. Enquanto não há regulamentação, regulamentação específica, o projeto funciona como piloto, com abordagem educativa e sem aplicação de multas. No histórico do primeiro semestre, entre 2022 e 2026, o trecho monitorado registrou uma redução importante nos acidentes graves. Este ano, inclusive, não houve registro de mortes. Agência Rádio Web, produção e reportagem, Valquíria Rios.
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3: 11h46, né? 14 minutos para o meio-dia. Meio-dia tem horário eleitoral, já já tem cotação de preços do mercado agrícola e mercado financeiro. O pessoal de Curitiba hoje não tá trabalhando, mas mandou a cotação. Opa, beleza, beleza. Feriado em Curitiba hoje, dia de aniversário de Curitiba. A padroeira também lá, Nossa Senhora dos Pinhais, né? Isso mesmo, é feriado na capital do estado, mas o pessoal tá trabalhando hoje lá. Que legal. 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
3: 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Olha, pega o banquinho, que já tem informação, já tem a cotação dos preços do mercado agrícola aqui na Rádio Cristal. 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
3: 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A cotação de preços do mercado agrícola para hoje, dados fornecidos pelo Deral. Milho amarelo, tipo 1, saca de 60 quilos, de 58 a 62, o mais praticado, 62. Queda de 3,50 no preço mínimo. Soja industrial, preço estável, 136 a 138,50, o mais praticado, 138,50. O trigo pão, pega 78, saca de 60 quilos, variando de 78 a 82, o mais praticado é 81. Teve queda de R$1 no preço máximo. O boi em pé, arroba, preço variando de 350 a 360, o mais praticado 355. Vaca em pé, padrão corte, arroba, 315 a 320, o mais praticado é 320. No mercado financeiro, hoje o dólar está na casa lá dos R$ 5,13. Euro da Europa mantendo-se aí nos R$ 5,96. Libra no Reino Unido, R$ 6,93. Amanhã a gente confere mais informações do mercado agrícola e mercado financeiro aqui na Rádio Cristal. 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

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Senhora da Salete, domingo, dia 13 de setembro, com a seguinte programação: 10 horas Santa Missa, 12 horas suculento churrasco, espeto padrão, 3 quilos a R$ 140, saladas diversas, à tarde bingo com 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
1: Meio-dia e 26.
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0: Bom dia, a paz de Jesus e o amor de Maria estejam com todos os ouvintes. Convido a todos para iniciarmos a nossa participação fazendo juntos o sinal da cruz. Em nome do Pai, do Filho e do Espírito Santo. Amém. O programa Momento da Fé da Igreja Matriz Santa Rita de Cássia e Santa Catarina de Alexandria, transmitido através da Rádio Cristal de Marmeleiro, e hoje na responsabilidade da Pastoral do Dízimo. O programa tem o intuito de rezarmos juntos e também de comunicar os avisos paroquiais da semana. Rezamos juntos a oração do anjo. O anjo do Senhor anunciou a Maria e ela respondeu: Eis aqui a escrava do Senhor. Faça-se em mim segundo a vossa palavra. Ave Maria, cheia de graça, o Senhor é convosco. Bendita sois vós entre as mulheres e bendito é o fruto do vosso ventre, Jesus. Santa Maria, Mãe de Deus, rogai por nós, pecadores, agora e na hora de nossa morte. Amém. E o Verbo se fez carne e habitou entre nós. Ave Maria, cheia de graça, o Senhor é convosco. Bendita sois vós entre as mulheres, e bendito é o fruto do vosso ventre, Jesus. Santa Maria, Mãe de Deus, rogai por nós, pecadores, agora e na hora de nossa morte. Amém. Rogai por nós, Santa Mãe de Deus, para que sejamos dignos das promessas de Cristo. Oremos. Derramai, ó Deus, a vossa graça em nossos corações, para que, conhecendo pela mensagem do anjo a encarnação do vosso Filho, cheguemos por sua paixão e cruz à glória da ressurreição. Por Cristo nosso Senhor. Amém. Glória ao Pai, ao Filho e ao Espírito Santo, como era no princípio, agora e sempre. Amém. Hoje a Igreja comemora o dia dessa festa da Natividade de Nossa Senhora. A Natividade de Nossa Senhora é uma festividade religiosa celebrada pela Igreja Católica, precisamente 9 meses depois de comemorar a Imaculada Conceição da Virgem Maria. Neste dia é comemorado o dia em que Deus começa a pôr em necessário os seus planos, prática seu plano eterno, pois era necessário que se construísse a casa antes que o rei descesse para habitá-la. Esta casa é Maria, que foi constituída 7 colunas que são os dons do Espírito Santo. De fato, Maria nasce e é amamentada e cresce para ser a mãe do rei dos séculos, para ser a mãe de Deus. E por isso comemoramos o dia de sua vinda, para que este mundo, e não somente o nascimento para o céu, como é feito com os outros santos, mas sim o nascimento para a terra. Vamos para alguns avisos da Igreja Matriz Santa Rita de Cássia. Hoje, dia 8 de setembro, terça-feira, às 16 horas, tem encontro da Legião de Maria Santa Brígida no bairro Santa Rita. Às 19 horas, missa São Francisco de Assis no Pocinho. Às 19 horas, encontro das mães que oram pelos filhos. Essa noite do encontro das mães é uma noite especial, porque estamos comemorando 1 ano do nascimento desse movimento aqui em Marmeleiro. Então nós convidamos todas as mães, as que participam e as que ainda não participam, que vão hoje à noite, às 7 horas, que terá uma dramatização das 7 dores de Nossa Senhora. É muito bonito, vale a pena as mães irem para assistir e para rezar pelos filhos. Às 19 horas, tem reunião com casais para o batismo. E às 19 horas, a oficina de oração está acontecendo também no auditório da Igreja Matriz, toda terça-feira, às 19 horas. Dia 9 de setembro, quarta-feira, atendimento do padre o dia todo na Matriz. Às 13h30, reunião da Legião de Maria, numa das salas da catequese. Às 15 horas, missa e novena de Nossa Senhora do Perpétuo Socorro, na Matriz. Às 19h30, celebração São Jerônimo, no bairro Jardim Bandeira. Dia 10 de setembro, quinta-feira, visita aos doentes e bênção nas famílias pela parte da manhã. Às 13 horas, as 1000 Ave Marias na Matriz. Todos estão convidados a participar também das 1000 Ave Marias. Às 19 horas, missa São Paulo no quilômetro 6. E às 19 horas, missa na Matriz, na responsabilidade da renovação católica carismática. Dia 11 de setembro, sexta-feira, atendimento do padre na Secretaria Paroquial na parte da manhã. Às 14 horas tem reunião do apostolado de oração na Matriz. Às 14 horas tem missa na comunidade São Jorge. Às 15h30, Nossa Senhora do Carmo na Fazenda Perseverança. Às 17 horas, missa no Colégio do Bosque, em Francisco Beltrão. E às 18 horas, Jornada Jovem em Pato Branco. Dia 12 de setembro, sábado, às 9h30, missa no Bom Jesus. Às 9h30, missa no Sagrado São Francisco de Assis. E às 9h30, missa Nossa Senhora Aparecida na comunidade São Mateus. Às 10 horas, casamento de Bruno e Luana, em Salgado Filho. Às 19 horas, missa na Matriz, o ano do movimento das mães que oram pelos filhos. Às 19 horas, missa no São Judas Tadeu, no bairro Ipiranga. Domingo, dia 13 de setembro, às 8 horas, missa Santa Brígida, no bairro Santa Rita. Às 8 horas, missa São Leopoldo Mandique, no bairro Passarela. Às 9h30, missa Nossa Senhora da Conceição, no bairro Alvorada. Às 9h30, missa Nossa Senhora do Caravaggio, no bairro Água Branca. 10 horas, missa e festa Nossa Senhora da Salete, no quilômetro 18. Os santos estão a cargo do quilômetro 15. A liturgia de Nossa Senhora Aparecida da Minha Fé, São Francisco do Pocinho, Anjo da Guarda e Imaculada Conceição, do quilômetro 10. E ministros, todos os ministros do setor. Às 19 horas, missa na Matriz, um ano de ordenação do Padre Hélio. E às 19 horas, novena de Nossa Senhora da Salete no Pinheirinho, em Francisco Beltrão. Compartilhamos juntos nesse momento o Evangelho do dia. O que nela foi gerado vem do Espírito Santo. Proclamação do Evangelho de Jesus Cristo segundo São Mateus. Glória a vós, Senhor. Livro de origem de Jesus Cristo, filho de Davi, filho de Abraão. Abraão gerou Isaac. Isaac gerou Jacó. Jacó gerou Judá e seus irmãos. Judá gerou Farés e Zara, cuja mãe era Tamar. Farés gerou Esrom. Esrom gerou Arã. Arã gerou Aminadab. Aminadab gerou Naasson. Naasson gerou Salmão. Salmão gerou Boaz, cuja mãe era Raabe. Boaz gerou Obed, cuja mãe era Rute. Obed gerou Jessé. Jessé gerou o rei Davi. Davi gerou Salomão, daquela que tinha sido a mulher de Urias. Salomão gerou Roboão. Roboão gerou Abias. Abias gerou Asa. Asa gerou Josafá. Josafá gerou Jorão. Jorão gerou Ozias. Ozias gerou Jotão. Jotão gerou Acás. Acás gerou Ezequias. Ezequias gerou Manassés. Manassés gerou Amon. Amon gerou Josias. Josias gerou Jeconias e seus irmãos, no tempo do exílio em Babilônia. Depois do exílio na Babilônia, Jeconias gerou Salatiel. Salatiel gerou Zorobabel. Zorobabel gerou Abiúde. Abiúde gerou Eliaquim. Eliaquim gerou Azor. Azor gerou Sadoque. Sadoque gerou Aquim. Aquim gerou Eluide. Eluide gerou Eleazar. Eleazar gerou Matã. Matã gerou Jacó. Jacó gerou José, o esposo de Maria, da qual nasceu Jesus, que é chamado o Cristo. A origem de Jesus Cristo foi assim. Maria, sua mãe, estava prometida em casamento a José. E antes de viverem juntos, ela ficou grávida pela ação do Espírito Santo. José, seu marido, era justo e, não querendo denunciá-la, resolveu abandonar Maria em segredo. Enquanto José pensava nisso, eis que o anjo do Senhor apareceu-lhe em sonho. Ele disse: José, filho de Davi, não tenhas medo de receber Maria como tua esposa, porque ela concebeu pela ação do Espírito Santo. Ela dará à luz um filho e tu lhe darás o nome de Jesus, pois ele vai salvar o seu povo dos seus pecados. Tudo isso aconteceu para se cumprir o que o Senhor havia dito pelo profeta. Eis que a Virgem conceberá e dará à luz um filho, e ele será chamado pelo nome de Emanuel, que significa Deus está conosco. Palavra da salvação. Glória a vós, Senhor. Louvado seja nosso Senhor Jesus Cristo, para sempre seja louvado. Desejamos a todos uma ótima e abençoada semana. E nos despedimos com a bênção de Deus. Em nome do Pai, do Filho e do Espírito Santo. Amém. Ficamos todos na paz de Jesus.
1: A paróquia Nossa Senhora de Fátima, de Flor da Serra do Sul, informa que hoje, dia 8, terça-feira, às 19 horas, haverá missa na comunidade Pedra Lisa. Quarta-feira, dia 9, 18h30, Terço dos Homens, 19 horas, novena do Perpétuo Socorro. Dia 10, quinta-feira, 15 horas, encontro da Legião de Maria na Igreja Matriz. A reunião do decanato vai ser em Salgado Filho, também na quinta-feira. Dia 11, sexta, 9 horas, visita às famílias no setor 5, com bênção das casas. Sábado, dia 12, 14 horas, missa em Araçá, 15h30, missa em Tatetos, 19 horas, missa na Matriz. Domingo, dia 13 de setembro, 9 horas, missa na Matriz, com a bênção do Santíssimo Sacramento, 10h30, missa e festa na Comunidade da Gaúcha. Informações da paróquia Nossa Senhora de Fátima, de Flor da Serra do Sul.
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1: Olá, minha gente amiga, muito boa tarde. Estamos chegando na sua terça-feira. Hoje é 8 de setembro de 2026. Rádio Repórter entra no ar agora.
16: O Brasil tinha em 2025 cerca de 2 milhões ou 2 milhões de pessoas trabalhando por meio de aplicativos e plataformas digitais de serviços. Desse total, 1.200.000 atuavam no transporte de passageiros, o equivalente a quase 59% dos trabalhadores plataformizados, segundo o levantamento recém-divulgado pelo IBGE. Os dados mostram que os motoristas de aplicativo formam o principal grupo entre os trabalhadores que utilizam plataformas digitais para obter renda no Brasil. Em seguida, aparecem os serviços de entrega, que envolviam cerca de 585 mil pessoas no ano passado, e os aplicativos voltados à prestação de serviços gerais ou profissionais, utilizados por 313 mil trabalhadores. Ainda de acordo com os dados do IBGE, o trabalho por aplicativos continua sendo predominantemente masculino. Os homens representam praticamente 85% desse universo, enquanto as mulheres correspondem a pouco mais de 15%. A maior concentração está na faixa etária de 25 a 39 anos de idade. Dia 30 de setembro termina o prazo de envio da declaração do Imposto sobre a Propriedade Territorial Rural, o DTR, referente ao exercício de 2026 para a Receita Federal. O documento é obrigatório para todas as pessoas físicas e jurídicas que sejam proprietárias, titulares do domínio útil ou possuidoras do imóvel rural, exceto por quem é imune ou isento. O produtor pode buscar o Sindicato Rural local para tirar as dúvidas e solicitar orientações. O envio deve ser feito pelo Portal de Serviços da Receita Federal, clicando na aba Imóveis e, em seguida, Minhas Declarações do Imposto Territorial Rural. A Receita publicou um passo a passo para utilizar ou auxiliar contribuintes que tenham dúvidas. Pessoas físicas com imóvel rural de até 100 hectares podem declarar pelo programa ITR 2026, que deve ser baixado pelo site da Receita Federal. As regras para a declaração estão dispostas na Instrução Normativa 2330, de 22 de junho de 2026, publicada no Diário Oficial da União. O ITR é calculado pela multiplicação do valor da terra nua, né, tributável, já registrado pelo município em convênio com a Receita Federal, pela alíquota, que varia de acordo com o tamanho da propriedade e o grau de utilização, caso o município ainda não tenha convênio com a Receita para o VTN, o valor considerado é o divulgado pela Secretaria de Estado da Agricultura e Abastecimento do Paraná, a SEAB. O imposto pode ser pago em até 4 parcelas mensais, desde que nenhuma seja menor que R$ 50,00. Se o valor for menor que R$ 100,00, o pagamento deve ser feito em uma única parcela. Para a primeira parcela, ou a única, o vencimento é 30 de setembro. A multa por apresentar a declaração fora do prazo é de 1% ao mês ou fração de atraso sobre o total do imposto devido, tendo R$ 50,00 como valor mínimo. Repórter Bruno Moreira. Fraudes de identidade têm crescimento de 32% no Brasil.
17: O Brasil registrou quase 3 milhões de tentativas de fraude de identidade no primeiro semestre do ano. Os dados do mapa da fraude da Serasa Experian apontam aumento de 32,9% em relação ao mesmo período do ano passado. Na prática, significa que, em média, a cada 5 segundos e meio no país, uma tentativa de fraude foi identificada. Entre os setores mais atingidos estão bancos e cartões, meios de pagamento e serviços como telefonia. Segundo Rodrigo Sanches, diretor de autenticação e prevenção à fraude da Serasa Experian, o golpe pode começar antes mesmo da abertura de uma conta, da realização de um cadastro ou da contratação de crédito.
18: Isso mostra que a pressão dos fraudadores já começa na entrada da jornada digital. Se uma identidade falsa ou dados de terceiros passam pelo cadastro, o criminoso pode acessar diferentes produtos e serviços. Por isso, a validação de identidade, já no primeiro contato, se tornou uma etapa fundamental de proteção.
17: Segundo o levantamento, as tecnologias antifraude evitaram prejuízo de mais de 3 bilhões de reais no período. Diante desse contexto, a recomendação é que o consumidor fique atento ao compartilhar informações pessoais, como documentos, senhas e códigos de acesso.
18: Para o consumidor, a proteção começa antes do clique final. Manter celular, documentos, cartões protegidos, senhas fortes, evitar links suspeitos e nunca fornecer códigos ou senhas fora de canais oficiais são alguns dos cuidados essenciais antes de fazer uma compra ou um registro neste mundo digital.
17: O levantamento também mostrou que as fraudes de identidade não estão concentradas entre as pessoas mais velhas. A geração Z lidera as ocorrências com 28,5% dos casos, seguida pela geração X e pelos millennials, podendo estar relacionado à maior presença dos jovens no ambiente digital. E as datas comemorativas também exigem atenção. No primeiro semestre, o Dia dos Namorados apresentou o maior risco de fraude, seguido pelo Dia das Mães e pelo Ano Novo. Mais informações sobre o levantamento estão disponíveis em serasaexperian.com.br/mapa-da-fraude. Agência Rádio Web, produção e reportagem, Bruno Moreira.
16: O Tribunal Regional Eleitoral do Paraná, o TRE, alterou as sessões eleitorais em 105 municípios por causa de obras, reformas ou falta de acessibilidade nos locais originais. Os eleitores afetados foram transferidos para pontos próximos e devem conferir onde votar pelo autoatendimento do TSE, o aplicativo e-título. As mudanças foram realizadas em locais específicos dentro dos municípios relacionados pelo tribunal. Por isso, a orientação é que o eleitor consulte antecipadamente o endereço e a sessão e também a zona eleitoral antes de sair para votar. A conferência pode ser feita pela internet ou diretamente pelo aplicativo oficial da Justiça Eleitoral. No atendimento disponível no site do Tribunal Superior Eleitoral, o eleitor deve acessar a opção Onde Votar, dentro da área de consultas. Em seguida, é necessário informar os dados solicitados, que podem incluir nome, número do título de eleitor ou CPF, data de nascimento e o nome da mãe. Após o preenchimento, o sistema apresenta informações referentes ao local de votação. Outra possibilidade é utilizar o aplicativo e-título, disponível para aparelhos com sistemas iOS e também Android. No aplicativo, o eleitor deve selecionar onde votar no menu inferior. A consulta apresenta endereço do local de votação, número de sessão eleitoral, zona eleitoral e o mapa para visualização da rota até o endereço informado. Segundo o TRE, foram alteradas sessões eleitorais em Agudos do Sul, Almirante Tamandaré, Alto Piquiri, Ampere, Arapongas, Arapoti, Araucária, Ariranha do Ivaí, Bandeirantes, Barracão, Bela Vista da Caroba, Bocaiúva do Sul, Bom Jesus do Sul, Brasilândia do Sul, Califórnia, Campina da Lagoa, Campo Bonito, Campo Largo, Cândido de Abreu, Candói, Capanema, Cascavel, Cerro Azul, Chopinzinho, Cianorte, Contenda, Cornélio Procópio, Coronel Vivida e Curitiba. Aparecem na lista também Francisco Beltrão e Honório Serpa, Reserva do Iguaçu, Rio Bonito do Iguaçu, Salgado Filho, Santo Antônio do Sudoeste, alguns municípios os quais são mais conhecidos ou mais próximos de nós. Os produtores do Sudoeste poderão iniciar a semeadura da soja da safra 2026-27 a partir do dia 11 de setembro, ou seja, na próxima sexta-feira, com o encerramento do vazio sanitário do dia 10. Adotada na região desde 12 de junho, a medida exige que as propriedades permaneçam sem plantas vivas da cultura a fim de interromper o ciclo de pragas e doenças da entressafra, principalmente da ferrugem asiática. O engenheiro agrônomo Ricardo Kaspreski, da SEAB, do DRAL, explica que a restrição abrange tanto as plantas cultivadas quanto as tigueras espontâneas, né? Durante o vazio sanitário, os produtores devem deixar a propriedade totalmente livre de plantas vivas de soja, enfatiza ele. O Paraná foi dividido em três regiões, com períodos distintos para o vazio sanitário e a semeadura. O Sudoeste integra a região 3, cujo calendário permite o plantio entre 11 de setembro de 2026 e 10 de janeiro de 2027. O fim do vazio sanitário, porém, não significa que todos os produtores devam iniciar a semeadura imediatamente. Segundo o Caspresc, a definição da melhor data também deve considerar o ciclo da cultivar utilizada. A primeira projeção do DERAL para a safra 2026-27 estima o cultivo de 5.560.000 hectares de soja no Paraná, com produção de 22.600.000 toneladas. Aqui no Sudoeste, considerando os números de Pato Branco, Francisco Beltrão e Dois Vizinhos, a previsão é de aproximadamente 617 mil hectares cultivados em uma produção próxima de 2.460.000 toneladas. Minha gente amiga, sendo assim, a edição de hoje está acabando, né? Muito obrigado pela companhia de sempre, o carinho, o seu prestígio. Amanhã, quarta-feira, temos mais informações. Aquele abraço, que Deus nos abençoe e nos proteja sempre. Tchau, tchau, até lá.
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5: Meio-dia e 55.
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9: Boa tarde, amigos do esporte. Estamos chegando agora com Vanguarda Esportiva. 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A Avemar, Associação Veteranos de Marmeleiro, tem amistoso marcado para dia 12 de setembro, sábado, diante de Ampere, vai ser em Marmeleiro. Avemar e Ampere, amistoso, marcado aqui para dia 12 de setembro na tabela de amistosos. Hoje é terça-feira, dia 8, mais 3 jogos na cancha de bocha do Pedro, cancha, campeonato de bocha em duplas com reserva. Às 19h30 começa a rodada hoje, Machado, Mauro e Clóvis contra Nelsinho, Tilica e Magrão. 20h30, Eloy e Sérgio contra Zeca, Pipa e Douglas. 21h30, Tivica, Zoinho e Ari contra Maicon, Nese e Namir. Jogos de hoje, terça-feira, campeonato de bocha em duplas. Atenção, equipes do voleibol. Amanhã, dia 9, termina o prazo para inscrição. Campeonato de voleibol masculino pode inscrever até 12 atletas com qualquer vínculo com Marmeleiro, com o município, e mais 3 de fora. O feminino pode inscrever 12 atletas com qualquer vínculo com o município e 2 atletas de fora. Inscrições abertas, então, no Departamento de Esportes até amanhã, dia 9. E amanhã mesmo, às 19 horas, já haverá o congresso técnico para a formação dos grupos, né? O campeonato, então, de voleibol, que está com inscrições abertas, organizado pelo Departamento Municipal de Esportes. Então, participe. Arruma 6, 7, 8 aí, né? Veja quantos dá para inscrever, até 12, né? Do campeonato de voleibol. Faça a sua equipe, monte aí para participar da competição, né? Voleibol masculino e voleibol feminino. O campeonato de futsal segue amanhã, quarta-feira, o masculino, no ginásio São Judas Tadeu, no bairro Ipiranga. Amanhã, quarta-feira, 19h15, Super 11 Alto Vidros Truck contra Comercial Marmeleiro. 20h15, Estrela Vermelha Daniel e Igor Arena contra Renascer GS Pisos. Também amanhã, quarta-feira, no ginásio Querino da La Costa, no bairro Alvorada, os jogos programados são 19h15, São Jorge Silvac contra Setaf Futsal. 20h15, Atlético do Agro Porto contra Vande Lavacar JPS. 21h15, Fiapo Melancias contra Atlético Galácticos Tarugo FC. São os jogos de amanhã, quarta, dia 9. Depois, na sexta, dia 11, 3 jogos no São Judas Tadeu. Assim segue o campeonato de futsal masculino, indústria e comércio. Não haverá rodada nesta semana do campeonato de bolão, bola menor, bola mais leve, o bolãozinho, por conta de que sexta-feira, dia 11, haverá o quinto jantar premiado, sistema eletrônico da ABM, Associação de Bolonistas de Marmeleiro. O quinto jantar premiado vai ser no bairro Alvorada, no pavilhão, a partir das 20 horas. Jantar, depois, a relação aí dos ganhadores dos prêmios. Quarto prêmio, R$500, terceiro, R$1.000, segundo, R$2.000, primeiro, R$4.000. R$100 com direito a um jantar. Se você quiser mais jantares, aí conversa aí com a galera que está comercializando as cartelas com jantar. 999-29-3190. Então, sexta-feira, esse jantar premiado, Festival de Prêmios da ABM, Associação de Bolonistas de Marmeleiro, que se prepara para participar da fase final agora do Campeonato Paranaense de Bolão, de 30 de outubro a 2 de novembro em Curitiba. Por isso precisa arrecadar fundos aí para participar também desta competição. Campeonato Paranaense de Bocha, nesse fim de semana, Marmeleiro vai para Itaipulândia para a fase final. São 8 times, os 8 melhores do estado estarão reunidos agora sexta, sábado e domingo em Itaipulândia, Campeonato Paranaense de Bocha. É aqui Bocha, né? Bocha em equipes, AMABO, Associação Marmeleirense de Bocha, que estará participando então. representando o Marmeleiro

0: no Campeonato Paranaense, fase final, simples, dupla e trio. Hoje tem futsal no Ginásio de Esportes do bairro Ipiranga pela Copa Sudoeste, Marmeleiro e Planalto. E antes, a partir das 18 horas, o professor Ayrton já organizou aí três partidas, três classes, né? Sub-10, sub-12 e sub-13. É amistoso de futsal com atletas que treinam na escolinha do município nessas categorias, já em preparação para a Taça Cidade de São Lourenço do Oeste, que vai ser agora em setembro. Então essas equipes já se preparam e vão fazer esses amistosos hoje na preliminar de Marmeleiro e Planalto. 18 horas começam as partidas, sub-10, sub-12 e sub-13. E na sequência, às 20 horas, Marmeleiro e Planalto pela Copa Sudoeste de Futsal. Também vai ter caixa lá na entrada do ginásio São Judas Tadeu, para quem levar brinquedo ou doces, ou aquela quantia em dinheiro também que pode ser repassada para a AMFF, Associação Marmeleirense de Futsal Feminino, para ajudar então as mais necessitadas, pequenas atitudes, grandes sorrisos das crianças no dia da criança. Então, cada vez que houver jogo em casa do futsal marmeleiro, masculino ou feminino, vai ter essas caixas na entrada do ginásio do bairro Ipiranga para deixar lá os donativos. Leve então seu brinquedo, leve o seu doce, sua caixa de doces, enfim, para ajudar então as crianças mais necessitadas de Marmeleiro, essa iniciativa do futsal feminino. Hoje então, Marmeleiro contra Planalto, a partida está marcada para as 20 horas. Marmeleiro que estreou empatando lá em Salto do Lontra semana passada em 3-3 e Planalto perdeu em casa para Vitorino de 5-4. Então a rodada hoje começa, todas as partidas estão marcadas para as 20 horas, a segunda rodada da fase de grupos da Copa Sudoeste de Futsal Ouro. Chopinzinho e Ampere, Enéas Marques e Coronel Domingos Soares, Coronel Vivida e Sulina, Nova Esperança do Sudoeste, dois vizinhos, Francisco Beltrão e Honório Serpa, Mangueirinha e Salgado Filho. E no grupo de Marmeleiro, Marmeleiro e Planalto, Vitorino e Salto do Lontra. Esta é a partida então para hoje, que é importante. Depois desta, Marmeleiro volta a jogar daí na outra terça, dia 15. O jogo vai ser em casa de novo, daí contra Vitorino, a próxima partida. O time de Marmeleiro, treinado pelo Tanaka, tem inscritos o Vinícius Freitas de Souza, o Wagner de Oliveira, o Silvano da Silva Soares, Renan de Freitas, Rafael de Novaes Machado, Pedro Henrique Iaco, Matheus Guiz Bernaschi, Marcos Alexandre Pereira de Paula, Maico Rodrigo Dal Prado, Luiz Fernando Machado Dutra, Luiz Henrique Carneiro, Jorge Luiz Delfino da Silva, Gustavo Oleinik, Gregory Gaiovics, Cleverson da Silva, Bruno Eduardo Buzácaro, Benhur de Lima Melo, André Nunes Cardoso e Anderson Brum. Esses são os atletas inscritos no futsal masculino, hoje então, no ginásio do bairro Ipiranga, porque o ginásio Vonei Pires está passando por reforma na cobertura. Está sendo trocada a cobertura, por enquanto ainda não está disponível para jogos. Então, por isso, os jogos vão acontecer no ginásio do bairro Ipiranga, por enquanto, enquanto o ginásio Vonei Pires não estiver pronto. O futsal feminino de Marmeleiro, vamos relembrar que ganhou lá em Pinhal de São Bento sábado por 6-2 na estreia. E agora, sábado que vem, dia 12, o futsal feminino de Marmeleiro vai jogar no São Judas Tadeu contra a Renascença. Renascença que também estreou vencendo na Copa Sudoeste de Futsal Feminino. Então, sábado, próximo jogo do futsal feminino no Ginásio de Esportes do bairro Ipiranga. Na Série Prata, teremos rodada quinta-feira, dia 10, a sequência da Copa Sudoeste de Futsal Prata. Marmeleiro está na Ouro. Joga hoje, então, contra Planalto. Fica o convite para quem quiser ir ao Ginásio de Esportes do bairro Ipiranga. Entrada franca, não haverá cobrança de ingresso. Certo? Confronto dos playoffs da Liga de Acesso, Liga Nacional de Futsal, né? O acesso da Liga Nacional de Futsal. Ontem, Laje 6, Dracena 1. Hoje tem às 19 horas Concórdia e São Lourenço. Depois, já a partir de sexta-feira, os jogos de volta para definir quem avança, né, que vai para as quartas de final, com Vasco, São Caetano, Chopinzinho e América de Natal, que estão aguardando já na próxima fase da divisão de acesso da Liga Nacional de Futsal. Pela Copa Paraná de Futebol, terminando ontem a segunda rodada, o Atlético perdeu para o Paranavaí de 3-0. Atlético 0, Paranavaí 3. O Londrina ganhou do São Joséense por 3-2. A próxima rodada no fim de semana, destaque para o Azures, que vai jogar de novo em casa no domingo, dia 13, contra o Paraná Clube na Copa Paraná de Futebol. Campeonato Brasileiro de Futebol pela Série C, ontem, Paysandu 1, Brusque 2. Paysandu 1, Brusque 2, fechando a primeira rodada da Série C, dois quadrangulares do Campeonato Brasileiro. Pela Série B, hoje tem o choque dos líderes. O Criciúma, 47 pontos, é o vice-líder, enfrenta em casa o Juventude, que é o líder com 47 pontos também. Então, Criciúma e Juventude valendo a liderança do Campeonato Brasileiro da Série B, a segunda divisão, na 27ª rodada. Além de Criciúma e Juventude às 21h30, mais cedo às 20h30 tem Cuiabá e Atlético, Campeonato Brasileiro da Série B. O Grêmio jogou ontem e perdeu por vitória de 1-0 no fechamento da 26ª rodada do Campeonato Brasileiro de Futebol. O Alan Barbosa acompanhou e traz os detalhes.
1: O Vitória encerrou o jejum de 4 jogos sem vencer e faturou mais 3 pontos no Campeonato Brasileiro. O placar de 1-0 contra o Grêmio foi garantido aos 18 minutos do segundo tempo, quando René, num cabeceio, afundou a rede do goleiro Everton, após cobrança de escanteio de Matheus Silva. Na primeira etapa, as duas equipes empilharam oportunidades, obrigando os goleiros Lucas Arcanjo e o Everton a fazerem defesas difíceis. O segundo tempo foi mais pegado e o árbitro Sávio Pereira Sampaio teve que distribuir cartões amarelos. Foram 5 durante o jogo para o Grêmio e 2 para o Leão. Com a vitória, o Vitória subiu 3 posições na tabela, chegando aos 32 pontos e a 11ª posição no campeonato. Já o Grêmio amplia o jejum sem vitórias fora de casa, 13 jogos. O tricolor gaúcho é o segundo fora da zona do rebaixamento com 28 pontos. O primeiro na zona da degola é o Vasco da Gama com 25. Na próxima rodada, o Vitória vai ao interior de São Paulo enfrentar o Mirassol, no domingo, 4 da tarde. Já o Grêmio recebe o desesperado Vasco da Gama no sábado, também às 4 da tarde. Agência Rádio Web com informações do Campeonato Brasileiro, Alan Barbosa.
0: Obrigado, Alan Barbosa. Agora a próxima rodada do Campeonato Brasileiro começa na sexta-feira com o Clássico Atletiba, Coritiba e Atlético Paranaense, sexta-feira, dia 11, às 21h, horário de Brasília, com o mando do Coritiba no Couto Pereira. No Campeonato Brasileiro Feminino, ontem o Corinthians ganhou do Cruzeiro 3-1, já tinha vencido a primeira 1-0 e está classificado para a semifinal, vai enfrentar o Bahia. Corinthians e Bahia, uma semifinal, Flamengo e São Paulo, a outra, do Campeonato Brasileiro Feminino de Futebol. Copa Sul-Americana, quartas de final, 2 jogos marcados para hoje. O Vasco enfrenta o Santa Fé em Bogotá, na Colômbia, né? Santa Fé, Independente Santa Fé, né? Às 19 horas, então, jogo fora do Vasco pela ida das quartas de final. E o São Paulo também fora, vai enfrentar o Boca Juniors em Buenos Aires, na Argentina, 21h30 hoje. Daí amanhã, às 19 horas, tem o confronto brasileiro, Santos e Atlético Mineiro. E na quinta-feira, o Cienciano do Peru recebe o Montevideo do Uruguai, jogos de ida pelas quartas de final da Copa Sul-Americana. Na Libertadores, 1 jogo só hoje, o Fluminense recebe o Platense da Argentina, jogo marcado para o Maracanã, 19 horas hoje, Fluminense e Platense. Amanhã, também 19 horas, o Palmeiras em São Paulo recebe a LDU do Equador. Na quarta-feira também amanhã, 21h30, o Corinthians vai jogar contra o Estudiantes na Argentina. E na quinta-feira, 21h30, o Flamengo vai jogar contra o Independiente Del Valle no Equador. São os jogos de ida nesta semana pela Libertadores, quartas de final. O técnico Carlo Ancelotti anuncia amanhã a primeira convocação da seleção brasileira após a Copa do Mundo. Vai ser às 15h na sede da CBF no Rio. Ele vai divulgar os jogadores que defenderam o Brasil nos amistosos contra a Austrália e a Índia na data FIFA, no fim de setembro e início de outubro. Ancelotti já formulou a pré-lista de convocados. Essa relação não é divulgada oficialmente, mas os clubes com jogadores selecionados são informados previamente. Depois dessa convocação, então, o Brasil começa a treinar, se preparar aí para enfrentar a Austrália 2 vezes, no dia 25 de setembro e no dia 29 de setembro. Na sequência, a delegação vai para a Índia, no dia 3 de outubro, enfrenta a seleção indiana em Calcutá, o primeiro confronto da história entre as seleções principais dos dois países, Brasil e Índia. O Atlético Paranaense está na final do Mundial de Clubes Juvenil. O Furacão garantiu a vaga com a vitória por 2-0 sobre o São Paulo ontem, em Lucena, na Espanha. William Bispo no primeiro tempo e Adriano no segundo tempo fizeram os gols do Atlético Paranaense, que vai encarar na final o Racing da Argentina. O Racing eliminou o Real Madrid da Espanha na outra semifinal 3-0. A final será amanhã, 15h, horário de Brasília, em Córdoba, na Espanha. O Mundial de Clubes Juvenil não é organizado pela FIFA, mas vem se consolidando no calendário de base. A competição é disputada na Espanha desde 2005. A atual edição começou com 12 times na disputa, em 3 grupos com 4. Os 2 melhores de cada chave e os 2 melhores terceiros avançaram para as quartas. Jogo único, eliminatório até a final. As partidas elas têm só 80 minutos de duração em 2 tempos de 40. E são permitidas 9 substituições durante os confrontos neste Campeonato Juvenil 2026. Atlético na final, então, vai enfrentar o Racing da Argentina amanhã, 15h, horário de Brasília, na Espanha. Começa hoje o pré-olímpico de voleibol feminino no Maracanãzinho, para definir a última vaga continental no vôlei para as Olimpíadas de Los Angeles. Brasil, Venezuela, Peru, Colômbia, Chile e Argentina, estas seis seleções disputam nesta semana a última vaga através dos torneios continentais. As seleções classificadas no voleibol feminino para Los Angeles 2028, Estados Unidos, que é o país sede, Tailândia, Canadá, Egito, Turquia, são os seis times classificados. E a vaga do pré-olímpico sul-americana vai ser definida, então, a partir de hoje. O Brasil já sabe contra quem vai jogar e que horários e dias. Então, hoje, às 20 horas, Brasil e Venezuela. Amanhã, quarta-feira, 20 horas, Brasil e Peru. Quinta-feira, dia 10, 20 horas, Brasil e Colômbia. Daí, no sábado, 13h30, Brasil e Chile. Domingo, meio-dia, Brasil e Argentina são os jogos do Brasil. Então, começando hoje às 20 horas, a seleção feminina comandada por José Roberto Guimarães em busca dessa vaga para Los Angeles 2028 nos Jogos Olímpicos. 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Ontem, segunda-feira, feriado, não houve sorteios e algumas loterias então ficaram para hoje. Hoje nós vamos ter dia 8 a Mega Sena, sorteio logo mais à noite, pode pagar R$70 milhões. Vamos ter hoje a Quina, 18 milhões e 500, Time Mania hoje, 12 milhões e 500, Dia de Sorte hoje, R$100 mil. São as loterias que teremos sorteios nesta terça-feira. 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Amanhã eu trago as loterias direitinho aqui no final do programa, com a Lotérica Renascença sempre apoiando. Hoje, este é o Vanguarda Esportiva. Muito obrigado, um grande abraço, boa tarde. 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
16: Eu sou Humberto Ferretti e esse é o Giro Rural.
17: O
2: O Brasil abateu no segundo trimestre, portanto, entre abril e junho, mais de 10 milhões e 700 mil cabeças de gado. Os dados foram divulgados pelo IBGE e representam uma alta de 1,3% na comparação com o mesmo período do ano passado. O resultado também melhorou em relação ao primeiro trimestre de 2026. A produção de carcaça bovina cresceu ainda mais, 3% para mais de 2 milhões 760 mil toneladas. A safra brasileira de milho será pouca coisa maior no ciclo 25-26. Dados da Conab apontam uma alta de 1,3% para quase 143 milhões de toneladas na soma de todas as colheitas. A área de cultivo até deve crescer e passar de 22 milhões de hectares. Porém, com um clima não tão favorável, o rendimento das lavouras pode encolher 2% para 6 toneladas e 300 quilos. Depois de fechar o mês de agosto em alta, o preço do trigo se manteve firme nos últimos dias. A tonelada foi vendida a cerca de R$ 1.450 no Paraná e em torno de R$ 1.350 no Rio Grande do Sul. Os números foram divulgados pelo CPEA e apontam um aumento mesmo em época de safra. Primeiro porque a tendência é que a colheita seja menor. Segundo, por causa dos conflitos entre Rússia e Ucrânia na região do Mar Negro, que prejudicam o escoamento do trigo e reduzem a oferta.
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Tô chegando, boa tarde para você. O Comunicação Musical já está no ar, terça-feira, 8 de setembro de 2026. Tá certo aí? Vem comigo. Vamos começando uma seleção musical bacana para trabalhar, para descansar, enfim. A trilha sonora, a trilha musical pela Cristal FM. Boa tarde.

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5: 1h23, boa tarde para você, para você e para você também. 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
5: 54% a umidade do ar agora e a temperatura máxima prevista para hoje é essa, 21. Está 21 graus agora aqui, de manhã cedo fez baixa temperatura, em torno de uns 9, 10. A chuva deve começar por volta das 2 horas da madruga. 2 horas da madrugada para começar a chuva e vai se estender ao longo de toda a quarta-feira. Previsão de bastante chuva na quarta, também na quinta-feira mais um bocadão de chuva e na sexta-feira, sexta também, né? Quarta, quinta e sexta, então previsão de chuva para a nossa região. Para Marmeleiro especialmente. 1:30 da tarde, o nosso Comunicação Musical, só para você. As notícias, as informações também giram aqui.
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7: O Brasil tinha em 2025 cerca de 2 milhões ou 2 milhões de pessoas trabalhando por meio de aplicativos e plataformas digitais de serviços. Desse total, 1 milhão e 200 mil atuavam no transporte de passageiros, o equivalente a quase 59% dos trabalhadores plataformizados, segundo o levantamento recém-divulgado pelo IBGE. Os dados mostram que os motoristas de aplicativo formam o principal grupo entre os trabalhadores que utilizam plataformas digitais para obter renda no Brasil. Em seguida, aparecem os serviços de entrega, que envolviam cerca de 585 mil pessoas no ano passado, e os aplicativos voltados à prestação de serviços gerais ou profissionais, utilizados por 313 mil trabalhadores. Ainda de acordo com os dados do IBGE, o trabalho por aplicativos continua sendo predominantemente masculino. Os homens representam praticamente 85% desse universo, enquanto as mulheres correspondem a pouco mais de 15%. A maior concentração está na faixa etária de 25 a 39 anos de idade.
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5: 1:32, a tarde útil já no serviço, já valendo o expediente desta terça-feira, 8 de setembro. Menos para quem mora em Curitiba, já que é feriado hoje em Curitiba, dia de Nossa Senhora da Luz, a padroeira lá do município de Curitiba, capital paranaense. 1:32, agora quem está trabalhando já espera o lanche das 4, né? Aquela paradinha para o lanche, aquele meio da tarde. 15 para as 4, aí já dá para parar um pouquinho, toma uma água, um refrigerante, quem sabe, né? Uma Coca-Cola, faz o lanchinho da tarde e aí bora, né? ou quem sabe nada. 1h33, vamos juntos. E a música a gente manda daqui, te faz companhia. Milionário José Rico é tudo de melhor também.

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2: Juntos vamos lá, 1h37, pessoal da linha Santa Isabel Renascença e do município da Renascença, lá estão disputando o campeonato de bocha. Eu recebi agora há pouco aí os resultados dos jogos já disputados. Amanhã no Vanguarda Esportiva, 12:50. Vamos passar direitinho aqui os resultados das rodadas já do campeonato de bocha em trios, lá do município da Renascença, na cancha de Carpê, lá da linha Santa Isabel, né? Só grandes jogos. Falei para o Padilha que os jogos são bons, ele disse que não são os jogos, são os jogadores, né? Os jogadores é que fazem os jogos serem bons, então são bons jogadores. Isso aí, galera. Um abraço, pessoal da Renascença aí. 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Alguns já estão pensando que ainda é segunda. Semana vai passar ligeiro, ligeiro, quando é amanhã já é quarta, né? Ah, meio da semana já.

0: Obrigado!
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2: Eita, 1h42, o tempo passando depressa. Hoje tem futsal, o Marmeleiro joga em casa, hoje pela Copa Sudoeste, em casa, no ginásio de esportes do bairro Ipiranga, já que o Vonei Pires está passando por reforma, a cobertura está sendo trocada para não chover mais dentro. Então não dá para jogar ainda lá, né? Não dá para acomodar a torcida. Vai ser no Ipiranga, no ginásio São Judas Tadeu, às 8 horas. Tem futsal da escolinha antes, categorias de base, a partir das 18 e às 20 a bola rola para Marmeleiro e Planalto. E como já dissemos aí, está sendo feita uma arrecadação de doces e brinquedos para as crianças mais necessitadas pelo futsal feminino de Marmeleiro. A equipe de futsal, as meninas aí da equipe, é que estão organizando essa arrecadação. Então, tanto no jogo masculino quanto no jogo feminino, sábado vai ter jogo feminino em casa, de novo no ginásio de esportes do bairro Ipiranga. Então, vai ter uma caixa lá com a disposição, né? Uma caixa disponível na portaria do ginásio, para quem quiser levar brinquedos, levar doces, levar um valor simbólico também. Tudo será para presentear e adoçar o dia das crianças no mês de outubro, mês da criança. Então, torça e faça o bem. Leva lá o seu brinquedo, um ursinho, um brinquedo, uma bola, um carrinho, um jogo educativo, algo que possa ser utilizado pelas crianças. A Associação Marmeleirense de Futsal Feminino convida você a participar desta corrente solidária. Leva o seu donativo, então, brinquedos ou doces. Hoje, então, às 8 horas, e assista o jogo, é de graça, não tem cobrança de ingresso. 1h44, estava vendo aqui, só faltam 114 dias para terminar o ano, então daqui a pouquinho já é Natal, né? 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

0: Então tá aí, né? Se o amor vier, e se o amor não vier, aí o que é que faz? Essa é muito bonita, né? Por ti. Franco Levini com Henrique e Hernani passando aqui com essa música chonada, agitando corações também, né? Batendo corações mais forte nesta terça-feira, 1h48. Boa tarde.
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7: 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Renascença Futsal está garantido na próxima fase da chave bronze do Campeonato Paranaense de Futsal. Terceira fase, hein, Hélio? Hélio Ternoski, que é o presidente da do Renascença Futsal. E sábado tem jogo em casa, hein, o Hélio? Seja bem-vindo aqui. Boa tarde, Hélio.
8: Boa tarde, Valdecir. Tudo bem?
7: Bom.
8: Então, sábado teremos confronto pela série bronze, Renascença Futsal e o Biratã Futsal. Convidamos o torcedor para se fazer presente e apoiar a nossa equipe. Teremos para esse sábado também uma promoção, uma rifa, R$10 o número, e concorre a 6 prêmios. Então convidamos o torcedor para colaborar com a rifa e se fazer presente no sábado. Precisamos lotar o ginásio Mário Nardi. Contamos com a presença do torcedor.
7: Olha aí que bacana, então. Você que é de Renascença, de Marmeleiro, de toda a região aí, né? O convite para prestigiar o Renascença Futsal no ginásio Mário Nardi no próximo sábado, dia 12. Primeira partida, desta vez, contra o Biratã. Renascença vai avançando de fase, né? Com dificuldades, né? Um pouco aqui, um pouco ali, um jogo mais difícil que o outro, outro mais fácil, e assim vai, né? Com os meninos aí que estão dando tudo de si para que o Renascença Futsal vá bem na chave bronze do Campeonato Paranaense, quem sabe buscar uma vaga para a chave prata, para a série prata do ano que vem. Então, boa sorte, Renascença Futsal. Sábado é dia de jogo, dia de jogar no Mário Nardi. O convite aí fica feito. Obrigado, Hélio, ter nós que todos aí dando tudo de si para que o Renascença Futsal vá bem na chave bronze do Campeonato Paranaense, quem sabe buscar uma vaga para a chave prata, para a série prata do ano que vem. Então, boa sorte, Renascença Futsal. Sábado é dia de jogo, dia de jogar no Mário Nardi. O convite aí fica feito. Obrigado, Hélio, ter nós.

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3: Nossa tarde vai até às 3, daqui a pouco tem a agenda dos aniversariantes e agora um convite. Vamos fugir?

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0: Foi lindo.
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2: Boa tarde.
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3: Hoje é dia 8 de setembro, aqui na nossa agenda, aniversário de Suzana Borges Oliveira, Renan Gabriel Fagundes da Silva, Percy Rodrigues Martins, Michele de Souza, Maria da Luz Locatelli, Maria Criselda Eteolvai, Marlene Araújo, Luiz Tafarel, Lucas dos Santos, Lourdes Vazem da Silva, Jonathan Júnior Ruaro, Judite Borges de Oliveira, Ivonete Terezinha Gedós, Giovanni Dilda, Daniele Maite Krause, Dona Celita Botega, de aniversário hoje na nossa agenda aqui, Caio Natan Soares, Armelindo Lucas de Melo, a Dona Ana Antonelli, Adelina Luz e também meu amigo Adair José Arize. Um abraço, Adair José Arize, pelo seu aniversário também hoje. Parabéns, dia 8 de setembro. Muita paz e muita saúde para todo mundo. Se tem mais alguém de aniversário, além dessa agenda aqui, dessa lista, você quer homenagear, manda mensagem para cá, colocamos na agenda. Manda aí pelo nosso WhatsApp.
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3: 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Você almoça, janta, toma café lá também. 2h20, falando de eleições, nessa cobertura Rádio Cristal, antes, durante e depois do voto. No Paraná, a Justiça Eleitoral recebeu 1.063 pedidos de registros de candidaturas. Isso dá pouquinho mais de 5% do total de pedidos do país. São 8 candidatos ao cargo de governador, 8 ao cargo de vice, claro, cada governador tem o seu vice. São 9 ao cargo de senador, além de 18 suplentes. São 414 vagas de deputado federal, 606 vagas para deputado estadual. Mais de 8 milhões e 600 mil eleitores no Paraná devem comparecer às urnas no primeiro turno, que vai ser dia 4 de outubro. Então, 8 candidatos a governador e 8 vice. 9 candidatos a senador, 9 primeiro suplente e 9 segundo suplente. Tem que votar para 2 senadores desta vez. A urna vai te dar a opção de votar no senador ou senadora 1 e depois senador ou senadora 2. Tem que votar em 2. Porque vai renovar 2/3, então, dos deputados, dos senadores, aliás, no Senado Federal. Aqui no Paraná, então, nós temos 414 candidatos a deputado federal. O Paraná tem 30 vagas, então vai dar uma média, uma concorrência de 13 candidatos por vaga. São 30 vagas do Paraná para a Câmara Federal. São 414 candidatos para 30 vagas. Para deputado estadual, a Assembleia tem vaga para 54 deputados. Nós temos 606 candidatos inscritos, então dá uma média aí, uma concorrência de pouco mais de 11 candidatos por vaga para 54 vagas na Assembleia Legislativa do Estado do Paraná. Então, esses são os candidatos, né, nas eleições 2026. Cristal na cobertura das eleições. Antes, durante e depois do voto, você vai acompanhando tudo por aqui no dia da eleição, 4 de outubro, primeiro turno. Um balanço completo, um acompanhamento o dia todo aí das eleições. 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

0: Nada a ver essa história. Boa!
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2: O Brasil tem hoje cerca de 94 milhões de leitores digitais. É o que mostra uma pesquisa recém-divulgada pela Nielsen Book Data. O levantamento mostra que o celular é o principal dispositivo usado pelos brasileiros para acessar conteúdos como notícias, livros digitais, audiolivros, PDFs, quadrinhos e mangás. De acordo com a pesquisa, 7 em cada 10 pessoas que leem livros eletrônicos ou ouvem audiolivros utilizam o smartphone. Entre os leitores de outros tipos de textos digitais, a preferência pelo celular chega a 85%, ou seja, mais de 8 em cada 10 pessoas. O estudo também revela que a notícia e livros digitais são os conteúdos mais consumidos pelos leitores. A maioria desse público pertence à classe C, D e E, e mais da metade é formada por mulheres. De acordo com a pesquisa, a facilidade de acesso é apontada por 6 de cada 10 entrevistados como principal motivo para optar pela leitura digital. Já a possibilidade de carregar vários livros em um único aparelho foi citada por 48% dos participantes, praticamente metade do total. Segundo os responsáveis pelo estudo, as plataformas digitais têm ajudado a ampliar o acesso à leitura em regiões onde há poucas livrarias e bibliotecas.
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Vanessa Rangel, boa demais, palpite a música, né? 2h36, despachantes Pilate e Mauro para providenciar a documentação de emplacamento, transferência. Toma cuidado aí também com os boletos falsos, que cada pouco vem lá pelo WhatsApp, vem pelo e-mail. 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Como é que é, seu Adi Schmidt? Já dá para começar a cantar Deus Ano Velho, Feliz Ano Novo? É, já dá, né? Daqui a 150 e... quero ver quantos dias? 114 dias, né? Para terminar o ano.

0: para lembrar que alguém deve ter feito algum plano, né? O ano que vem vou fazer tal coisa, o ano que vem vou buscar fazer isso, realizar aquele projeto. Se não fez ainda, está chegando a hora, né? Daqui a pouco é ano novo, aí você põe, tenta pôr em prática. Na verdade, a gente sempre fica na expectativa de mais um ano, né? Durante o ano, são 365 dias no ano, mas o que a gente precisa é cada dia, né? É fazer a vida dentro de um dia. Cada dia é cada dia. Um diferente do outro. 2h39, boa tarde.
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0: Agora, essa sua expectativa aí vai ser muito difícil, viu, Ade? Os seus planos aí para aparecer um radialista lindo no ano que vem? Não sei se você vai chegar a viver isso, né? Quem sabe uns por aí, né? Aparecem uns lindos. Bora lá com a nossa tarde de terça-feira. Boa música nas ondas do rádio. Só para você, boa tarde. Bom trabalho aí. Sorria.

0: que gostou. Faz barulho aí.
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0: 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Boa
1: tarde. Presta atenção nessa aqui, ó.

0: só faz barulho aí! Tentador!
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2: 2:56. Estamos já no finzinho de mais um Comunicação Musical. Obrigado pela sua companhia. Desculpa se não...
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2: 2:56. Estamos já...

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11: O Brasil registrou quase 3 milhões de tentativas de fraude de identidade no primeiro semestre do ano. Os dados do mapa da fraude da Serasa Experian apontam aumento de 32,9% em relação ao mesmo período do ano passado. Na prática, significa que, em média, a cada 5

0: segundos e meio, no país, uma tentativa de fraude foi identificada. Entre os setores mais atingidos estão bancos e cartões, meios de pagamento e serviços como telefonia. Segundo Rodrigo Sanches, diretor de autenticação e prevenção à fraude da Serasa Experian, o golpe pode começar antes mesmo da abertura de uma conta, da realização de um cadastro ou da contratação de crédito.
1: Isso mostra que a pressão dos fraudadores já começa na entrada da jornada digital. Se uma identidade falsa ou dados de terceiros passam pelo cadastro, o criminoso pode acessar diferentes produtos e serviços. Por isso, a validação de identidade, já no primeiro contato, se tornou uma etapa fundamental de proteção.
0: Segundo o levantamento, as tecnologias antifraude evitaram prejuízo de mais de 3 bilhões de reais no período. Diante desse contexto, a recomendação é que o consumidor fique atento ao compartilhar informações pessoais, como documentos, senhas e códigos de acesso.
1: Para o consumidor, a proteção começa antes do clique final. Manter celular, documentos, cartões protegidos, senhas fortes, evitar links suspeitos e nunca fornecer códigos ou senhas fora de canais oficiais são alguns dos cuidados essenciais antes de fazer uma compra ou um registro neste mundo digital.
0: O levantamento também mostrou que as fraudes de identidade não estão concentradas entre as pessoas mais velhas. A geração Z lidera as ocorrências com 28,5% dos casos, seguida pela geração X e pelos millennials, podendo estar relacionado à maior presença dos jovens no ambiente digital. E as datas comemorativas também exigem atenção. No primeiro semestre, o Dia dos Namorados apresentou o maior risco de fraude, seguido pelo Dia das Mães e pelo Ano Novo. Mais informações sobre o levantamento estão disponíveis em serasaexperian.com.br/mapa-da-fraude. Agência Rádio Web, produção e reportagem, Bruno Moreira.
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1: Olá, você, muito boa tarde. Estou chegando aí na sua terça-feira, hoje, dia 8 de setembro de 2026. Nosso Boteco 92 vai ao ar sempre de segunda a sexta-feira, aqui nesse mesmo horário da sua, na nossa Rádio Cristal FM, Marmeleiro, Paraná, Brasil, mundo. Para você ligado com a gente, aquele abraço sempre. Muito obrigado pela audiência, o carinho, o prestígio. Nosso Boteco 92 começando, lembrando que vale sua participação também, claro, seu recado sempre. A gente aceita aqui, ó, 3525-1183, e também vale a mensagem de texto, seu áudio, através do WhatsApp. Você interage também, claro, 999-16-5518. Aquele abraço para você da cidade, para você do interior, você que nos dá aquela carona gostosa até onde alcançar a potência da Cristal. A gente está junto aí. E mais uma terça-feira, hoje, 8 de setembro. Como é que foi o desfile cívico? Foi legal? Foi bacana? Pois é. Já estamos, então, no dia 8 de setembro. Aumenta o volume do rádio. Vem comigo até em 5 horas. Reginaldo Vicente contigo no Boteco 92.
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1: Priscila Senna com o Gustavo Lima. É o Doce Mel. Doce Mel. Doce Mel.

0: Tem o Teodoro Sampaio, indicação, cheirinho de mulher. Diz que tem que ouvir o Teodoro Sampaio, tem que ser um cheiro de mulher antes das 3:30. Canta aí, ó. Teodoro Sampaio, cheirinho de mulher. Teodoro Sampaio, que era uma assumidona também, né, rapaz? É, uma assumida. Matheus e Cauã. É, problema puxando problema. E aparecida a cena com o Gustavo Lima. Doce Mel. As primeiras do Boteco. Já começou o Boteco, já estamos no ar. Até as 5 horas. Tem um recado bacana aqui pra você, ó. 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

0: Rapaz do céu, que pancada. Obrigado, meus irmãos.
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6: Estudo do Ministério do Trabalho aponta que cerca de um terço, 30% dos MEIs, microempreendedores individuais, existentes hoje são trabalhadores que tinham carteira de trabalho assinada até se converterem em pessoas jurídicas. Segundo a pasta, 5 milhões de trabalhadores desligados de janeiro de 2022 a março de 2026 migraram do regime CLT para o PJ. A mudança ocorreu no mesmo mês ou no mês subsequente ao desligamento. Hoje há 16 milhões e 750 mil enquadrados como MEI. A migração para o regime jurídico, parte do fenômeno da pejotização, gerou uma perda de 105 bilhões de reais em arrecadação de janeiro de 2022 a julho de 2025, segundo a estimativa do governo federal. A perda considera uma queda na contribuição de empresas e trabalhadores em previdência, FGTS, e no Sistema S. Os dados constam de estudo do Ministério do Trabalho e Emprego, obtido pela Folha de São Paulo, com estimativas próprias e da Receita Federal. O MEI foi criado em 2008 para formalizar trabalhadores autônomos e informais. O objetivo era reduzir a informalidade, manter alguma contribuição previdenciária e diminuir a burocracia para pequenos empreendedores. A reforma trabalhista de 2017 autorizou que MEIs fossem admitidos como prestadores de serviço para as empresas, contanto que atuassem como autônomos e sem subordinação.
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8: Estamos aqui, 3 com 32, novidade, Heitor Henrique com Mariana Fagundes. A tentativa...

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0: Ed Brito Samuel aqui com os Par de Modão. Breno Matheus, Rio Negro Solimões. Teve também Na Boca de Macau Guel. Heitor e Henrique com Mariana Fagundes. O Modão Inglês, bom demais também aqui, né? 3,41, olha só. 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Temperatura 22 graus. Agora, será que está só isso, rapaz? 22 graus está marcando aí. A umidade relativa do ar 51%. Tem a possibilidade de chuvarada aí lá para quinta, aliás, para quarta-feira amanhã. Já. Amanhã tem já chuva, mas não é tanto como na quinta e na sexta-feira, que é de muita água que vai rolar aí, né? Esperamos que não se concretize essa previsão aí de muita chuva, né? Porque tá marcando aí até 100 milímetros no dia. Lá para sexta-feira, por exemplo. Nesse momento, então, 22 graus. A temperatura, o tempo é bom em Marmeleiro, embora em alguns momentos, né, tem algumas nuvens mais carregadas, enfim, né? Chuvarada mesmo lá na quinta e sexta-feira.
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0: E aí, tudo bem? Tô chegando na terça-feira com as notícias do mundo da música pra falar que o embaixador fez a madrugada virar show, hein? Gustavo Lima continua em evidência depois de uma madrugada histórica em Barretos. A festa de número 71 do Peão, com o show de aproximadamente 5 horas, subindo ao palco perto das 4 da manhã e seguindo até o amanhecer. No repertório, foram mais de 60 músicas, entre sucessos próprios e homenagens a outros nomes do sertanejo. O momento reforça ainda mais a ligação do embaixador com o maior rodeio da América Latina. E depois de Barretos, Gustavo Lima segue movimentando a sua agenda, viu? Nas rádios, a novidade do momento é Assunto Que Dói, faixa que aparece entre as mais tocadas do sertanejo. Daqui a pouquinho eu volto com mais notícias. Até já!
1: Valeu, Joel Cabral! Daqui a pouco tem mais. Agora faltando 13 para as 4.
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1: está de volta. Tá aí ele então, Gustavo Lima.

Hugo Guilherme, aqui na Cristal com o Coração na Cama. Que é sucesso do Hugo Guilherme. E acústico ainda, acústico. Gustavo Lima, Assunto que Dói. Ele que foi citado ali no... No giro musical pelo Joel Cabral. O Gustavo Lima, um dos artistas mais rodados de momento aí, né? Mais toca música nas rádios. Também tá no Barretão, na Festa de Peão de Barretos. Legal, legal. Meu amigo Sérgio Luiz Lopes Siqueira, grande abraço, Sérgio. Uma ótima tarde aí, pessoal do Jardim Bandeira. Tá todo mundo ouvindo a Cristal aí, né? Aí é bonito, grande abraço, uma ótima semana. Vamos rodar uma do Mato Grosso Matias, mas claro que sim. Vamos fechar esta primeira hora com o Mato Grosso e Matias. Depois eu trago o Chitãozinho Chororó também. Imagine bem. Só os modão bom aqui pra fechar a primeira hora. Grande abraço. Daqui a pouquinho eu tô de volta dentro de 10 minutinhos.

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6: O Setembro Amarelo, mês de conscientização sobre a prevenção à saúde mental, abre espaço para uma reflexão dentro das organizações sobre a saúde mental precisar ser tratada como prioridade estratégica. Levantamento da Organização Mundial da Saúde aponta que a depressão já é a principal causa de afastamento do trabalho no mundo. No Brasil, dados do Observatório de Segurança e Saúde no Trabalho indicam que em 2025, mais de 500 mil de afastamentos foram relacionados a transtornos mentais, o que representa impacto direto na produtividade e no bem-estar das equipes no trabalho. Para Débora Rodrigues, especialista em recursos humanos e integrante do Grupo Temático de Gestão de Pessoas no CRAMG, Conselho Regional de Administração de Minas Gerais, empresas que cultivam ambientes de escuta e acolhimento conseguem transformar a vida dos colaboradores.
7: Ambientes de escuta e acolhimento, ele consegue reduzir afastamento e melhora o desempenho da equipe. Na prática, um ambiente de escuta, ele vai permitir identificar sinais de sobrecarga, isolamento do colaborador, conflitos e até a perda de sentido, antes que isso evolua para um sinal mais grave. Quando o profissional ele percebe que pode falar suas dificuldades sem medo, sem julgamento ou retaliação, isso aumenta a possibilidade de buscar ajuda no momento adequado.
6: Pesquisa da Mackenzie mostrou que 70% dos profissionais afirmaram que o trabalho define a identidade e quando não percebem

0: recebem propósito nas funções tendem a se desengajar. A especialista em RH ressalta até que ponto a falta de propósito no trabalho pode contribuir para o desengajamento e afetar a saúde mental dos profissionais.
1: Quando as pessoas percebem que seu trabalho é visto e que existe reciprocidade na relação com a empresa, eles tendem a apresentar maior comprometimento. E isso impacta não apenas indicadores como produtividade, retenção, absenteísmo, mas também na qualidade e capacidade de colaborar. Quando essa conexão ela desaparece, podemos observar desmotivação, queda de energia, menor engajamento e até intenção de deixar a organização. Especialmente quando isso é combinado com um excesso de cobrança, pressão, falta de reconhecimento, uma relação tóxica ou até a ausência de autonomia.
0: Pesquisa da Gallup mostra que colaboradores que recebem reconhecimento frequente são até 3 vezes mais engajados e apresentam maior satisfação no trabalho. O reflexo disso é sentido diretamente na produtividade. Equipes que se sentem valorizadas podem aumentar em até 24% a rentabilidade das empresas. Agência Rádio Web, produção e reportagem, Priscila Mendes.
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9: Muito bem, 4 e 5. Tô de volta aqui, o nosso Boteco 92 da terça-feira, com cara de segunda, né? Para muitos. Hoje é dia 8 de setembro. Ontem teve o desfile cívico, né? Ontem teve aí os desfiles. Você acompanhou na íntegra aqui também com a Cristal, né? E agora seguimos a semana. Semana um pouco mais curta aí com o feriado no início já, né? Temperatura agora 22 graus, a tendência é de chuva lá para quinta-feira. Aliás, amanhã já tem previsão de chuva, mas é pouca chuva amanhã, né? Amanhã tem, alguns sites marcam aí até 15 milímetros, outros 17 milímetros, mas a precipitação aí para quinta-feira e sexta é de bastante, né? Passa dos 150 milímetros de chuva, fácil, entre quinta e sexta-feira, tá? Depois disso, dá uma melhorada no tempo aí e tal, né? A temperatura não passa dos 20 graus no final de semana. Temperatura mínima 11, máxima 20. E lá para outra semana, gente, lá para outra semana vai começar a subir de novo a temperatura, tá? Semana que vem, teremos uns 3 dias de sol aí, né? Com temperatura chegando a 24, 25 graus. Isso é lá para outra semana a previsão. Mas nessa semana aqui, em questão, teremos bastante chuva entre quinta e sexta-feira. Se precaver aí a respeito da chuva. A tendência, então, é a velocidade do vento também subir um pouco mais lá para o sábado e para o domingo, né? Rajadas de vento intensas aí também para o sábado. Que barbaridade, que situação. Vento que não cessa, chuva que não para. E quando chove é bastante, né? Tá tudo bem sinistro essa questão da chuva e do vento também. Mas enfim, né? Pedimos a Deus que venha uma chuva tranquila, sossegada, de boa, né? E que não cause nenhuma situação aí sinistra aqui para, não só para nossa região, mas para todo mundo, né? Que não venha essa questão de chuva forte com granizo e tal. Pelo menos o alerta aqui não tem, né? Não temos nenhum alerta. Ah, tem um aviso meteorológico aqui. Deixa eu dar uma analisada aqui no aviso, para quando que é. Lá pro dia 11. Dia 10 tem aviso. Dia 9 tem aviso. Amanhã, para amanhã, então, tem aviso meteorológico aqui, ó. Amanhã, então, a mudança aí na temperatura também. Chuva entre 20 e 30 milímetros, depende aonde aqui, né? Ventos intensos de 40 a 60 quilômetros horários. Previsão, está descartada a possibilidade de granizo também, isso para amanhã. Que barbaridade, né? Aviso e aviso. Aliás, estava vendo aqui, ó, tem amanhã, tem depois da manhã, tem dia 11 também, aviso meteorológico sobre essa questão das chuvas fortes, enfim. Que não venha, né? Que não venha. Vamos rodar outra aqui, meu amigo Sérgio. Vamos rodar essa aqui com o Som 7, então, na indicação. Vamos beber de novo. Isso aqui é a novidade do Som 7, Adão Antonello e Companhia Limitada. É o bailão, meu filho.

0: Música legal aqui com o Mercosul, uma das novidades do momento, né? A banda Mercosul, o Pablo e a Classe. A música é Sonho Bonito, um forrozinho legal aqui. Por falar em forrozinho, teve novidades também do Alemão do Forró. As novidades você ouve primeiro aqui. Eu Te Entendo, Passarinho, nome da música do Alemão do Forró. Tivemos também participação do Som 7, Vou Beber de Novo. Sequência legal aqui na Cristal, legal, legal, legal. Tamo junto nessa terça-feira, hoje 8 de setembro. Nosso Boteco 92, tá? Sua participação valendo 999-16-5518. Manda o seu alô aí, tá? Daqui a pouco tem mais música. 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

De volta aí pra falar do Gustavo Mioto, hein? Do sertanejo pro mundo. Gustavo Mioto está vivendo uma fase internacional da carreira. A música Drunk Side, sua primeira faixa cantada em inglês, foi escolhida como tema oficial da festa do Peão de Barretos deste ano. A música nasceu durante o período em que o cantor passou por Nashville e mistura a identidade do sertanejo brasileiro com referências do country americano. E o projeto não para por aí. Mioto prepara um álbum bilíngue, com músicas em português e inglês, justamente para aproximar os dois mercados. E Drunk Side segue como grande lançamento de trabalho dessa nova fase do cantor, ganhando cada vez mais espaço. Daqui a pouquinho eu volto com mais notícias. Até já!

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Tudo bem contigo aí? Por aqui tá tudo 10. 4h23, agora tem Dino Fonseca e quem? Guilherme?

0: meu ídolo. Vai. Como é que tá aquelas pamonhas lá do Passo de Minas?
1: Rapaz,
0: é boa,
1: esperando,
0: né?
1: Sei lá.
0: Eu vou buscar lá você.

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0: Matheus e Cauã aqui na Cristal com Saudade Boa. Teve também participação do Dino, Dino Fonseca com o Guilherme, do Guilherme Santiago, né? A música Meu Erro, regravação do Dino, que tem muitas músicas regravadas bacanas aí também, né? Vamos trazendo o Valdecir Moraes. Antes tem dois recadinhos aqui.
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7: Menos mulheres negras, mais homens brancos. Esse é o retrato das candidaturas jovens ao Legislativo nas eleições de 2026, que interrompem, ao menos no retrato preliminar, uma trajetória de maior diversidade entre aspirantes de até 29 anos aos cargos de deputado estadual e federal. Depois de 3 eleições próximas da paridade entre homens e mulheres, elas passaram a representar 40,5% dos registros de candidaturas jovens ante 49,1% em 2022. O equilíbrio do último pleito atravessava o espectro ideológico. Em 2022, mulheres eram 51% das candidaturas jovens da esquerda e 48,3% daquelas da direita. Agora são 46,7% à esquerda e 37,5% à direita. A queda da participação feminina entre os jovens faz com que o perfil dessas candidaturas se aproxime daquele do conjunto de candidatos em que mulheres passaram de 34% das candidaturas em 2022 para 35,3% em 2026. A cada hora e 21 minutos que passa, uma pessoa é flagrada dirigindo alcoolizada no Paraná. Pelo menos assim tem sido em 2026, ano no qual mais de 4.200 casos de embriaguez ao volante foram registrados no estado até agosto, o equivalente a quase 18 ocorrências diárias. Além disso, a mistura entre álcool e direção já causou também mais de 300 acidentes, com dezenas de mortes e mais de uma centena de feridos. Conforme a PRF, só neste ano, entre os meses de janeiro e julho, a ingestão de álcool pelos condutores foi a principal causa de 2.080 sinistros de trânsito em todo o Brasil. No total, 127 morreram e 1.754 ficaram feridas. O Paraná, por sua vez, responde por uma parcela expressiva das ocorrências. São 308 que tiveram o consumo de bebida alcoólica como principal causa do acidente. Nessas ocorrências, 465 pessoas ficaram feridas, sendo 137 em estado grave e outras 35 faleceram.
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0: É, por incrível que pareça, é inverno ainda, né? Inverno, inverno. Aqui na Cristal você ouve as melhores. Você fica bem informado também, né? E participa com a gente aqui. O seu alô, vale ouro. 99916-5518. Meu amigo Claudinho. Como é que tá por aí, Claudinho? Uma ótima tarde pra ti, todo o pessoal que chega aí também, os clientes, né? Uma ótima semana. Tudo de bom, meu nobre. Opa, obrigado pelas palavras aí. Sempre, sempre, sempre com a gente, Claudinho. Sempre nos 92.9 lá. Que beleza, que beleza.
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0: Vamos lá, 4h36. Quando o tempo se arma pra chover de novo ali, rapaz. Que é isso?
4: Pensamento positivo exalta.
0: Pensamento positivo sempre, né, gente? Exalta.

0: Vestido Colorado aqui do Alex Dias e banda, junto com o Céu e Cantos, né? De Vestido Colorado, uma das mais rodadas do sul do Brasil.
1: Vamos cantar?
0: Vamos cantar. Exalta teve aí também com Pensamento Positivo. Meu amigo Claudinho, claro que rodando. Eu ajeitei uma aqui pra rodar agora. Fazer uma coisa diferente, rodar aqui um hino, né? Nosso Boteco 92 tem de tudo aqui. Roda as melhores músicas, né? Sempre quando o pessoal pede uma música de fundamento, música mensagem, a gente roda também. Eu lembrei aqui agora do meu grande amigo falecido, Davi. Eu gostava muito dessa música aqui do Daniel e Samuel. Essa aqui a gente cantava diariamente, bem dizer, né? Daniel e Samuel. Essa a gente cantou bastante, né? É verdade. Conheci Daniel e Samuel através do meu grande amigo João Maria. 4h42.

0: Daniel e Samuel. Bonito demais, é um show de Deus. 4h46, agora 4h46. Pessoal que tá com a gente, muito obrigado pela companhia. O Clodoaldo também, da sintonia, né, Clodoaldo? E só não consegui encontrar a música aqui que me pediram. Eu não entendi muito bem o nome da música. Vamos procurar, vamos continuar procurando aqui. É uma música que fala. Tem essa frase aí, tá bom? Muito obrigado pela companhia, você que ouve a gente aqui em Marmeleiro, toda a região sudoeste do Paraná, oeste de Santa Catarina. Pra você, amigo e irmão na estrada aí também, nos dando aquela carona, vamos juntos até onde alcança a potência da Rádio Cristal FM, terça-feira, hoje, 8 de setembro. 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

0: Voltei pra falar que o Alok, hein? 2 dias, 2 shows, um dos maiores palcos do Brasil. E olha o Alok chegando com uma agenda gigante pra esse mês de setembro. O DJ brasileiro será uma das atrações do Rock in Rio 2026, já no próximo dia 11 de setembro, com um espetáculo novo no Palco Mundo. E ele ainda volta ao festival no dia seguinte, dessa vez no New Dance, com o projeto Rave the World. Ou seja, serão 2 shows diferentes em 2 dias consecutivos. E pra quem acompanha o trabalho do DJ, a Loki segue preparando essa nova fase audiovisual, enquanto seus lançamentos eletrônicos continuam presentes nas plataformas e pistas pelo mundo. Fique ligado, amanhã eu trago mais notícias do mundo da música. Até lá, tchau!
1: Show de bola, brigadão, Joel Cabral. Volta amanhã, né? Amanhã, quarta-feira, tem mais Giro Musical, Central da Mídia.

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1: Sucesso 451, reta final do Boteco tem JM.
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0: O JM com o Clayton Borges. O Clayton Borges que por muitos e muitos anos fez parte do JM, né? Agora com vocalista novo e tal.
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0: O Barquinho Azul, uma das músicas mais conhecidas do JM. Aqui tem umas bar de música do JM, né? Hoje é dia 8 de setembro, Dia Mundial da Alfabetização. Hoje também Dia Mundial da Fisioterapia, né? Todos os fisioterapeutas que acompanham a gente, aquele abraço. Conheço bastante fisioterapeuta aí, né? Hoje município de... Lagoa. De aniversário também, Ourique. E por aí vai, né? Alguns municípios que tem a Nossa Senhora da Piedade como padroeiro, Nossa Senhora da Natividade, Nossa Senhora da Vitória e por aí vai, tá? Tem algum município perto de nós aqui de aniversário, rapaz? Deixa eu dar uma olhada aqui. Algum no Paraná? No Paraná. E Santa Catarina tem São Francisco do Sul. Paraná, niente, nenhum. Gente, amiga, Boteco tá encerrando, então.
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0: Muito obrigado pela... Curitiba, né? Só Curitiba tá. Feriado local lá, né? Porque tem... Hoje é o dia de Nossa Senhora da Luz, né? É uma padroeira de Curitiba. Então, hoje o pessoal tá de folga, de buenas lá em Curitiba. Boteco vai encerrando, tá chegando aí o Chiquinho na sequência com o Mix da Saudade. Eu volto amanhã, se Deus quiser e né, de querer. Que Deus abençoe e proteja todos sempre. Amanhã, a partir das 3, tem Boteco. Tchau, tchau. Bruno e Marron.
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3: 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Estes são os destaques desta terça-feira, 8 de setembro. Os resultados globais do relatório PISA sobre a educação em 2025, divulgados pela OCDE nesta terça-feira, apontam para uma queda histórica no desempenho médio em leitura e matemática na maioria dos países participantes. O Brasil manteve seus resultados estatisticamente estáveis em relação às edições anteriores, mas continua posicionado na metade de baixo do ranking global e distante das médias da OCDE. A disparidade socioeconômica no país segue alarmante, segundo o documento. Singapura liderou o ranking, seguida por um forte bloco asiático, composto por regiões da China, Taiwan, Japão, Macau e Coreia do Sul. A Torre Eiffel deve voltar a abrir nesta terça-feira após um dia de paralisação. Os trabalhadores do monumento fizeram greve em protesto contra a retirada das funcionárias do local durante uma visita de uma delegação hindu. O grupo religioso pediu desculpas pelo ocorrido. Quatro obras de Auguste Renoir, estimadas em cerca de 9 milhões de euros, foram roubadas de um museu na cidade de Cannes-sur-Mer, no sudeste da França. Segundo as autoridades locais, duas das obras roubadas foram abandonadas no jardim do museu durante a fuga dos ladrões. Uma operação de busca pelos suspeitos está em andamento e uma investigação foi aberta. A Rússia voltou a bombardear Kiev após suspender por 3 dias os ataques durante a visita dos emissários americanos Steve Witkoff e Jared Kushner. Os novos bombardeios deixaram ao menos 2 mortos e 7 feridos, segundo o balanço provisório das autoridades locais. Diante da nova onda de bombardeios, o Reino Unido anunciou um pacote de 100 milhões de libras esterlinas, cerca de 694 milhões de reais, para fortalecer a defesa aérea da Ucrânia. Pelo menos 73 pessoas ficaram feridas em ataques realizados pelos Houthis contra a Arábia Saudita, segundo autoridades do Iêmen. As operações foram suspensas em várias instalações de energia sauditas após os ataques, que causaram incêndios. A Coreia do Norte celebrou nesta terça-feira a inauguração de uma ponte para veículos que liga o país à Rússia, a primeira via desse tipo entre os dois países, construída para aprofundar a cooperação em

0: em meio à guerra na Ucrânia. Para mais informações, visite o site da RFI Brasil. Rádio França Internacional, em parceria com a agência Rádio Web, de Paris, Ana Carolina Pelis.
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5: Horas mais 4 minutos.
6: Maravilha, meu povo amigo, chegando com mais um programa, mais um Mix da Saudade, Cristal 92,9. 5 da tarde, 4 minutos e meio desta terça-feira, hoje, 8 de setembro de 2026. Tudo bem? Tudo certo contigo? Espero que sim, que fique melhor ainda a partir de agora. E você é convidado a contactar no 999-16-5518. É o nosso WhatsApp, é o nosso canal de comunicação. Interaja aí comigo. Peça a tua música até às 18 horas. O melhor da recordação você confere aqui, 5 da tarde, 5 minutos.

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3: Segunda tarde, 16 minutos e meio, estamos com o Mix da Saudade aqui na Cristal 92,9. Bora lá, até às 18, muita música pra você, TNT, nunca mais voltar.

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3: Informações esportivas nesta tarde de terça-feira. Hoje tem jogo da Copa Sudoeste de Futsal em Marmeleiro. O Marmeleiro Futsal recebe a equipe de Planalto, jogo marcado para as 20 horas no ginásio São Judas Tadeu, no bairro Ipiranga. Não haverá cobrança de ingresso. A partir das 18 horas já acontecerão partidas amistosas com atletas sub-10, sub-12 e sub-13 da escolinha do Departamento de Esportes. O futsal de Marmeleiro, que vem de um empate em Salto do Lontra 3-3, Planalto vem de uma derrota em casa para a equipe de Vitorino. Marmeleiro e Planalto hoje às 20 horas pela Copa Sudoeste de Futsal Série Ouro. Pelo Campeonato Brasileiro da Série B, duas partidas abrem hoje a 27ª rodada, que segue até quinta-feira. Às 20h30, Cuiabá e Atlético Clube na Arena Pantanal. Às 21h30, no Heriberto Rios em Criciúma, Criciúma e Juventude, ambas com 47 pontos na parte de cima da tabela, na liderança do campeonato. Na Série A, o Vitória venceu o Grêmio ontem por 1-0 pela 26ª rodada. O Grêmio e o Mirassol são os dois primeiros fora da zona de rebaixamento com 28 pontos. Na zona de rebaixamento estão Vasco, Internacional, Remo e Chapecoense. A próxima rodada, 27ª, começa no final de semana. Pela Copa Sul-Americana, hoje às 19 horas, Santa Fé e Vasco. Às 21h30, Boca Juniors e São Paulo. Pela Libertadores, também jogos de ida pelas quartas de final. Hoje, um jogo, 19 horas, Fluminense e Platense. No pré-olímpico de voleibol feminino, no Maracanãzinho, no Rio de Janeiro, hoje às 20 horas, Brasil e Venezuela. O Brasil volta a jogar na quarta contra o Peru, quinta contra a Colômbia, sábado contra o Chile e fecha domingo contra a Argentina, valendo das 6 equipes, uma delas indo para os Jogos Olímpicos de Los Angeles em 2028.
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15: São 17 horas com 37 minutos. 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Mr. President Coco Jumbo, boa tarde.

Maravilha, tá aí, Lobão, Rádio Blá. São 17 horas e 45 minutos e meio. Bette Davis, aí, Zequinha Carnes.

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8: São 17 horas com 51 minutos. Você está com a Cristal FM 92,9, o Mix da Saudade de McLiffy. Reggae Night.

ao ritmo de Jimmy Cliff, Reggae Night, faltando agora 4 minutos para as 18 horas. Lembrando que já, daqui a pouquinho, tem oração da Ave Maria e na sequência teremos o programa Hora do Gaúcho. Deixa a última, Jane Erondi, não se vá. Volto daqui a pouquinho.

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1: Para Jesus não foi concedido nascer sob um teto, pois nasceu em Belém como um exilado numa gruta. Por causa da crueldade de Herodes, foi-lhe impossível voltar para casa. Assim, teve de fugir de Belém para o Egito. Só depois da morte do rei, José, avisado em sonhos, levou Maria e o menino Jesus para Nazaré. A partir de então, a sua casa nessa cidade foi o centro da vida diária, o lugar onde se desenrolou a vida oculta do Messias, a casa da Sagrada Família. Foi o primeiro templo, a primeira igreja na qual Maria, a Mãe de Deus, fez brilhar a sua luz. Iluminou-a com a luz que emanava do grande mistério da encarnação, do mistério do seu filho. Com estes pensamentos, hoje celebramos com alegria a natividade da Virgem Maria. Foi dela que nasceu o Sol da Justiça, o Cristo nosso Deus. Esta festividade mariana é todo um convite à alegria, precisamente porque através do nascimento da Santíssima Virgem Maria, Deus deu ao mundo, por assim dizer, a garantia da grandeza e importância da salvação. Isto porque Maria, com o seu sim, trouxe ao mundo Jesus Cristo, o Filho do Deus vivo, nosso Salvador. Com alegria, renovemos a consagração a Maria, porque nela temos uma mãe que nos acompanha com segurança em nosso caminho espiritual até Jesus. Amém.
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Maravilha, gente, boa, são 18 horas mais 3 minutos, 18 e 3, chegando com o nosso programa Hora do Gaúcho, aqui na Cristal 92,9. Nessa noite já, depois das 6 da tarde, de noite já, né, viu? Esquetado. 18:03:30, boa noite pra ti também, já está no merecido descanso, trabalhou o que deu o dia. Aí já no Mate Amargo Bem Cevado, você na hora extra, você que vai para o trabalho essencial, você no teu automóvel usando macarona, aquele abraço, vem comigo até às 19 horas, o melhor da música gauchesca, 4699910.

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14: De volta, 18 horas mais 11 minutos. 18 e 11, você está com a Cristal. Ô Carlos Teló, Zebe, meu amigo, como é que tá? Mateando e acompanhando o programa? O Lulibon mandou aí, ó, presente, Chico. Já ganhou a presença e um positivo aqui também, né? Eita, nós, que beleza. Um abraço, Zebe. Tudo de bom pra você, obrigado pela companhia. O velho milongueiro, sou bonito e danço bem.

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É, gente boa, 18 horas mais 21 minutos, 18 com 21, já começando a escurecer, é hora do recolhimento. Ô, Mila do Mangueirão, como é que tá? Forte abraço, Mila do Mangueirão, acompanhando o programa, mandando um alô pra todos os amigos. E pediu novamente ontem, rodamos, vamos rodar hoje de novo, porque a música é bonita, o Nego Betão. É Jorge Guedes e família.

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1: 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São 18 horas com 26 minutos. Você está muito bem ligadinho com a Cristal 92,9, o programa Hora do Gaúcho. Já já chegando o Padre Reginaldo Manzotti com a oração desta terça-feira, deste 8 de setembro de 2026. Enquanto o Padre não chega, vamos trazendo mais uma buenacha aqui no nosso programa. É o Porca Veia, meu povo, e vivo Gaitaço!

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3: Olá, queridos filhos e filhas, hoje é terça-feira, mas é também Natividade Nossa Senhora. Por isso, mais do que nunca vamos pedir: Mãe, nos ajude e nos ensine a perdoar, porque teu filho foi que pediu, Mãe, perdoar sempre, e ele deu prova disso na cruz. Me ajude, Mãe. Filhos queridos, vamos fazer o sinal da cruz e nos entregar a Deus, em nome do Pai, do Filho e do Espírito Santo. Amém. Obrigado, Jesus, pela oportunidade que tenho de estar em profunda sintonia contigo, Senhor. Mas, Jesus, o teu ensinamento de perdoar sempre é um mandamento muito difícil, Senhor. Um mandamento complicado, porque a vida se encarrega de trazer muitos inimigos. É por isso, Jesus, que nesta tarde, com humildade, mas confiança, eu vos peço, me ensine a perdoar. Ajudai-me, Senhor, a perdoar meus inimigos. Ajudai-me, Senhor, a me libertar do mal que me fizeram, perdoando. Mas de modo especial, eu peço a intervenção de Nossa Senhora por essa situação tão difícil. E cada um traga presente uma lembrança, um nome, uma situação que te causa um mal tremendo. E reze comigo: Senhor, sozinho não posso perdoar. Eu não tenho força suficiente, mas com tua graça, Senhor, na presença do teu Espírito e com o auxílio de Nossa Senhora, eu quero dar o perdão. Eu quero perdoar, Senhor, que aqueles que me ofenderam sejam abençoados. Que aqueles que me desejaram mal sejam felizes. Que aqueles que tentaram me prejudicar sigam o caminho em paz. Mas, Nossa Senhora, aquiete meu coração. Tire esse sentimento ruim, essa lembrança desagradável e essa dor que levo no peito. Ave Maria, cheia de graça, o Senhor é convosco. Bendita sois vós entre as mulheres e bendito é o fruto do vosso ventre, Jesus. Santa Maria, Mãe de Deus, rogai por nós, pecadores, agora e na hora de nossa morte. Amém. Nossa Senhora, ajudai-me a perdoar, porque é perdoando que eu me liberto, Mãe. Uma boa noite a todos vocês.
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20: São 18:37. 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Aires, um abraço, obrigado pela audiência, obrigado pela companhia, tô procurando tua música aqui, viu, Aires? Forte abraço, meu amigo, seu Valdir Halas.
0: Boa noite, Kim, tudo bem? Boa noite. Estamos escutando já.
20: Olha que beleza.
0: Ouvindo o teu comercial aí do Neck Pneus.
20: Certo.
0: Sábado fui lá, fechado, bati na porta, gritei, bati os pés, bati palma, gritei. 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
20: 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Tá certo? Então tá bom. 18:42. Meu irmão, aí pelos lados de Francisco Beltrão, Francisco Antônio Raima, mas seu Ico, velho. Janete, o Renan, boa noite. Obrigado pela audiência, obrigado pela companhia. Mate de Esperança, Mirins.

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12: Faltando 12 minutos agora para as 19 horas, daqui a pouquinho tem Voz do Brasil, notícias do Executivo, Legislativo e também do Judiciário. Os Bertucci, 8 dias da semana.

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12: 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Alô, Adalto, Alzira. Um abraço, boa noite. Obrigado pela audiência, pela companhia de todos vocês aí, né? 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Alô, Kiko, alô, Juninho, tudo de bom. Já são 18:55 e meio. Pago Santo, nativos.

Alô, meu Deus do céu, 18:59. Gente boa, não dá tempo para mais nada, reta final do nosso programa. Anunciando que já vem aí a Voz do Brasil, notícias do Executivo, Legislativo e também do Judiciário, tá certo? Forte abraço para todo mundo, como diz o Milo, uma boa noitada, fiquem com Deus, me coloquem em suas orações e até amanhã.

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1: Está no ar a Voz do Brasil. As notícias do governo federal que movimentaram o país no dia de hoje.
2: Olá, boa noite.
0: Boa noite para você que nos acompanha em todo o país.
2: Terça-feira, 8 de setembro de 2026.
0: Vamos aos destaques do dia.
2: Proteção da biodiversidade.
0: Novas unidades de conservação ambiental são criadas no Amazonas e no Piauí.
2: Decretos também formalizam concessões para manejo florestal sustentável.
0: Doenças raras. 65 em cada 100 mil brasileiros convivem com alguma condição de saúde. Saúde incomum.
2: O Sistema Único de Saúde acolhe pacientes, realiza o diagnóstico e realiza acompanhamento multidisciplinar.
0: Quem fala sobre o assunto é Natan Monsores, coordenador de doenças raras do Ministério da Saúde.
3: Em sua maioria, essas doenças são doenças de origem genética que afetam predominantemente crianças, mas também podem acontecer em adultos, em pessoas idosas.
2: Semana da Pátria.
0: Brasil celebra os 204 anos da independência.
2: E você vai conhecer alguns dos heróis que ajudaram a construir a nação brasileira em reportagem especial de Luana Karen.
4: A praça que abriga os três poderes da República em Brasília também guarda a memória daqueles que se dedicaram a um ideal de nação. O livro de aço reúne os nomes dos heróis brasileiros oficialmente reconhecidos.
0: Hoje, na apresentação da Voz do Brasil, eu, Mariana Jungmann e Luciano Seixas.
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0: Novas unidades de conservação ambiental foram criadas a partir de decretos assinados hoje.
2: As medidas também criam e ampliam reservas de desenvolvimento sustentável e parques nacionais.
0: As ações marcaram as celebrações pelo Dia da Amazônia, comemorado no último dia 5.
4: Em comemoração ao Dia da Amazônia, celebrado em 5 de setembro, foram criadas quatro reservas de desenvolvimento sustentável no Amazonas. As unidades ficam na região de influência da BR-319, no sul do estado, e somam cerca de 669 mil hectares. O ministro do Meio Ambiente e Mudança do Clima, João Paulo Capobianco, disse que é preciso agir de forma preventiva diante das mudanças provocadas pela pavimentação de rodovias.
5: A presença do Estado precisa se antecipar às pressões decorrentes da ampliação do acesso, pois os anúncios de abertura ou de asfaltamento estimulam a ocupação desenfreada, a grilagem de terra e a invasão, impactando negativamente de forma irreversível populações e o meio ambiente.
4: Foi anunciada também a ampliação em mais de 7 mil hectares do Parque Nacional de Sete Cidades, no Piauí. A medida tem o potencial de proteger espécies ameaçadas e de favorecer o turismo no parque. Em outra ação, o Banco Nacional de Desenvolvimento Econômico e Social, BNDES, destinou recursos para restauração ecológica de mais de 10 mil hectares na área de proteção ambiental do Xingu, no Pará. Também foram destinados recursos do Fundo Amazônia ao projeto Naturezas Quilombolas, para apoio à gestão territorial de comunidades quilombolas na Amazônia Legal. O BNDES ainda divulgou o resultado do edital para projetos de restauração e fortalecimento da Bacia do Xingu, em Mato Grosso. A diretora socioambiental do BNDES, Tereza Campelo, destacou a importância da recuperação da floresta.
6: A restauração da floresta é absolutamente fundamental, não só para proteger esse território, para garantir emprego e renda, para garantir que a Amazônia não chegue naquele ponto de não retorno.
4: Também

0: Em comemoração ao Dia da Amazônia, o Serviço Florestal Brasileiro assinou contratos de concessão das unidades de manejo florestal 2 e 3 da Floresta Nacional de Humaitá, no Amazonas. Os contratos terão duração de 40 anos e abrangem 162 mil hectares. Reportagem Luana Karen.
1: Mais de 1000 acidentes de trânsito foram registrados nas rodovias federais durante o feriadão da Independência, com 66 mortes.
2: Os números foram divulgados pela Polícia Rodoviária Federal.
1: O foco da fiscalização este ano foi o uso de álcool pelos motoristas. Mais de 900 pessoas foram autuadas por embriaguez ao volante.
3: De olho nos motoristas que insistem em beber e dirigir, a Polícia Rodoviária Federal encerrou mais uma operação de fiscalização entre a sexta-feira, dia 4, e a segunda-feira, 7 de setembro. A Operação Independência foi a primeira ocorrida depois que o CONTRAN, Conselho Nacional de Trânsito, definiu novas regras na fiscalização de alcoolemia. Agora, a lei seca passa a prever um pré-teste ou teste passivo. Somente se for detectado algum indício de embriaguez neste teste inicial, é que o condutor será encaminhado ao uso do bafômetro. A prática já é adotada pelos agentes da Polícia Rodoviária Federal, como destaca o coordenador-geral de comunicação institucional da PRF, Matheus de Paula.
4: O foco deste ano foi a questão da mistura álcool e direção. Na verdade, essa já é uma fiscalização que a PRF faz constantemente. Nesse feriado, foram cerca de 54 mil testes de alcoolemia realizados em todo o Brasil, onde nós autuamos 993 motoristas por embriaguez ao volante.
3: Ao todo, os agentes registraram 1.031 sinistros de trânsito, com 66 mortos e 1.074 feridos. Mais de 24 mil veículos foram flagrados com a velocidade acima do permitido, 5.404 motoristas foram autuados por ultrapassagens irregulares, 2.610 por não utilizarem o cinto de segurança e 461 por transportarem crianças fora das cadeirinhas. Reportagem Graziele Bezerra.
2: Pessoas que vivem com doenças raras são acolhidas no Sistema Único de Saúde por um protocolo que já existe há mais de 10 anos.
1: É a Política Nacional de Atenção Integral às Pessoas com Doenças Raras. Ela estabelece procedimentos para diagnósticos, tratamentos e melhoria da qualidade de vida dos pacientes.
2: Nós conversamos com o coordenador de doenças raras do Ministério da Saúde, Natan Monsores, sobre a política e a assistência prestada pelo SUS para quem vive com condições incomuns e de difícil identificação. Acompanhe. Olá, doutor Natan Monsores, um prazer ter o senhor com a gente aqui na Voz do Brasil para a gente falar sobre doenças raras, né? Eu queria que o senhor começasse, então, dizendo aí para o nosso ouvinte, o nosso espectador, o que que define uma doença como rara e se há alguma estimativa de quantas pessoas existem hoje no Brasil com esse tipo de doença.
5: Doença rara para o Ministério da Saúde é um tema de bastante relevância. Primeiro aqui, né, agradecer pelo convite e desejar aí para todos os ouvintes também um excelente dia. Mas vamos lá, para o Ministério da Saúde, doença rara é aquela que acomete, né, 65 pessoas a cada 100 mil brasileiros. Em sua maioria, essas doenças são doenças de origem genética que afetam predominantemente crianças, mas também podem acontecer, né, em adultos, em pessoas idosas, de acordo com a natureza da própria doença. As estimativas globais que a gente tem para esse grupo de condições é de que entre 2,5%, 3% a 6% de toda a população do planeta seja afetada em algum momento por alguma dessas doenças raras. Então, essa estimativa ela acaba se replicando aqui no Brasil também, tá? Então, é essa faixa. São muitos milhões de brasileiros. Precisar o número é sempre muito difícil, tá? Porque cada doença traz a sua contribuição numérica para o escopo brasileiro. E as doenças que acontecem aqui no Brasil não necessariamente replicam o que acontece em outros lugares do mundo. Mas nesse momento a gente tem trabalhado bastante em melhorar essas estatísticas.
1: Existe hoje uma política nacional de atenção integral às pessoas com doenças raras, né? Como é que essa política estabelece o acolhimento, o encaminhamento para pessoas com doenças raras no SUS, coordenador? Existe alguma diferença em relação ao acompanhamento de uma doença comum?
5: Existem algumas diferenças importantes, sim. Então, um percentual das crianças, né, identificadas com doenças raras vem de uma ação que existe há quase 20 anos aqui no Ministério da Saúde, na verdade há mais de 20 anos aqui, que é o Programa Nacional de Triagem Neonatal. É o famoso teste do pezinho, né, no qual é coletada, né, algumas gotinhas de sangue, né, do pé do bebê para fazer uma série de exames e depois, né, essas crianças serão acolhidas pelo sistema de saúde. Então, por exemplo, essa é uma grande porta de entrada que a gente tem. As outras portas de entrada são os serviços de referência em doenças raras. Hoje são mais de 50 serviços no Brasil, boa parte deles está associada a hospitais universitários, e esses serviços, eles recebem a chancela, a orientação da rede de atenção à saúde do Estado para que os casos, né, suspeitos de doenças raras sejam encaminhados para lá. Esses serviços hoje, eles contam com um exame genômico, por exemplo, que é o sequenciamento de episoma, que ajuda a diagnosticar essas crianças, essas pessoas, né, para que elas consigam alcançar o diagnóstico necessário.
2: Então, eu suponho que quando o médico, ali nos primeiros momentos, né, de acompanhamento do bebê, identifica que ele tem alguma condição e outras doenças mais comuns são descartadas, ele encaminha, então, a família para procurar esse serviço de referência, que o senhor disse que geralmente está nos hospitais universitários, né?
5: Isso. O fluxo estabelecido pelos estados geralmente é o seguinte, né? A atenção primária, os postos de saúde, as unidades básicas de saúde, as emergências, né? Algumas dessas crianças e adultos acabam, né, sendo identificados, né, em situações de alguma gravidade já. Essas pessoas são encaminhadas, né, pela regulação, que é uma área, né, da Secretaria de Saúde que estabelece filas, vagas, processos de atendimento. A regulação encaminha esses pacientes para esses serviços ultra especializados e lá nesse serviço o paciente vai ter contato com geneticista, com nutricionista, com uma equipe multiprofissional que vai tentar acolher as suas necessidades. Então, o fluxo de modo geral é esse. Mas para algumas doenças, não necessariamente o lugar de atendimento é um serviço de referência em doença rara. Então, muitos pediatras, muitos neurologistas, muitos endocrinologistas também, né, conseguem conduzir o manejo, né, o atendimento dessas doenças.
1: Coordenador, nós temos aqui uma pergunta do Marco Aurélio Cardoso. Ele é presidente de uma associação de familiares e pessoas com síndrome de Prader-Willi, uma doença rara que, entre outras coisas, causa hiperfagia, ou seja, fome acima do normal e, consequentemente, obesidade. Ele menciona outro sintoma da doença e faz uma pergunta. Vamos ouvir.
6: A hipotonia neonatal é o principal sinal de alerta da síndrome de Prader-Willi, logo ao nascimento. Sabendo disso, a SPDA Brasil uniu mais de 10 associações de síndromes raras que compartilham esse mesmo sintoma. Como o Ministério da Saúde pode colaborar conosco para divulgar uma diretriz ou fluxo de orientação para os profissionais da rede pública de saúde, ajudando a encurtar a jornada dessas famílias em busca de um diagnóstico precoce?
5: Então, vou responder aqui essa pergunta maravilhosa e dar uma oportunidade da gente entender como é que a rede funciona. A Prader-Willi, né, um quadro sindrômico, é muito caracterizado por essa questão da hipotonia e da dificuldade, por exemplo, do bebê em fazer a sucção, né, do peito da mãe, né, o aleitamento materno, ele fica prejudicado. E logo do início, essa criança tem dificuldades com ganho de peso. Então, olha como é que é importante a gente ter um instrumento da atenção primária, né, para poder acompanhar isso. Hoje o Brasil disponibiliza para as famílias a caderneta da criança, que é um instrumento, né, usado pela equipe de saúde da atenção primária, né, do postinho, da unidade básica de saúde, para poder acompanhar o desenvolvimento dessa criança. Então, se o profissional da atenção primária ele consegue, né, preencher adequadamente essa caderneta da criança, boa parte desse processo de suspeita, né, de que alguma doença rara, né, esteja ocorrendo naquela situação, ela começa a ser levantada. Para além disso, né, se essa oportunidade de identificar a doença, né, no início da sua apresentação aconteça, tem outros marcos de crescimento, outros marcos de desenvolvimento que a gente pode utilizar como rede de saúde, né? A baixa estatura, por exemplo, né, essas crianças costumam ter, né, algum grau de deficiência de hormônio do crescimento, costumam ter algumas alterações no desenvolvimento motor, algum grau de deficiência cognitiva também, né, instalada, além da compulsividade alimentar, né, que foi falada aí. Hoje, dentro do sistema único de saúde, como é que funcionaria esse processo para melhorar o acolhimento, né? É o desenvolvimento do que a gente chama de linha de cuidado. O Ministério da Saúde, nos últimos meses, tem elaborado algumas linhas de cuidado e tem disponibilizado isso para a população, né, para os profissionais de saúde também, no sentido de dar as orientações adequadas. Nesse momento, a gente está desenvolvendo uma de doenças neuromusculares, né, que não é bem o quadro aí de Prader-Willi, mas esse desenvolvimento está permitindo a gente, né, criar marcos também para outras condições que vão ter, né, situações semelhantes, que vão precisar, né, de manejo endocrinológico, de suporte nutricional, de orientação psicológica e comportamental, de apoio educacional. Então, a linha de cuidado é o melhor instrumento que a gente tem na ausência, por exemplo, de medicamentos específicos. No caso de Prader-Willi, né, há uma deficiência de hormônio de crescimento que costuma ser debatida também entre profissionais para ajudar a conduzir, a manejar a situação. Mas, né, na ausência de um protocolo ou na ausência de uma orientação específica de cuidado, a recomendação do Ministério da Saúde é procurar, né, que esse pai, que essa mãe, que essa família procure um serviço de referência em doenças raras.
2: Para a gente concluir, então, doutor Natan, quando o senhor mencionou aí, às vezes, a ausência de uma medicação específica para tratar aquela doença, né, que possa servir de cura ou mesmo de tratamento, mas as pessoas encontram outros tratamentos para os sintomas e também tratamento psicossocial pelo próprio SUS, né, inclusive para as famílias.
5: Isso. Recentemente, o Ministério da Saúde anunciou uma iniciativa muito bacana para as mães cuidadoras de apoio psicológico, né? Então, no sentido de acolher essas mães, porque, né, o dia a dia, né, do cuidado, ele é uma sobrecarga, né, importante para a saúde mental dessas mães.
1: Muito bem, nós conversamos com o Natan Monsores, coordenador de doenças raras do Ministério da Saúde. Muito obrigado por sua entrevista aqui à Voz do Brasil.
5: Agradeço pela oportunidade e o Ministério da Saúde fica à disposição de vocês e dos ouvintes, né, para diálogo e esclarecimento.
2: Hoje, 8 de setembro, é celebrado o Dia Mundial da Alfabetização.
1: A data criada pela Organização das Nações Unidas marca a importância desta etapa no desenvolvimento da cidadania de crianças, jovens, adultos e idosos.
2: E o Ministério da Educação ressalta o compromisso com o processo de alfabetização em todas as idades.
7: A alfabetização é um direito fundamental em todas as idades. E para comemorar o dia em que ela é celebrada no mundo todo, o Ministério da Educação ressalta a importância dessa etapa. A qualquer tempo, jovens, adultos e idosos podem retomar os estudos e aprender habilidades que permitem compreender, produzir e utilizar conhecimentos em diferentes situações da vida social. O processo de alfabetização começa quando já se tem as habilidades de ler e de compreender textos curtos, de localizar informações e de escrever palavras. Como explica a secretária de Educação Básica do MEC, Kátia Schweikart, ele segue por toda a vida escolar do estudante, principalmente da criança.
8: A alfabetização começa lá atrás e que ela já pode ser trabalhada por meio das linguagens, por meio do contato com os livros, nos seus processos de aprendizagem. Os efeitos disso vão aparecer e certamente essa criança conseguirá se desenvolver.
7: O Dia Mundial da Alfabetização lembra a responsabilidade de professores, gestores públicos e redes de ensino como agentes nesse processo educacional. A alfabetização é um compromisso compartilhado entre municípios, estados, Distrito Federal e a União, conforme estabelece a Constituição Federal e a legislação educacional brasileira. Reportagem Léo Gomes.
9: Dicas do Enem.
10: Olá, meu nome é Isaac Leal e a minha pergunta é: como eu posso montar um cronograma de estudos?
11: Quem responde é a Randu Lemos, responsável pela coordenação de um cursinho popular.
12: No edital do Enem tem descritos todos os conteúdos que poderão cair na prova. Eu começaria estudando ele. Eu acredito que todas as matérias merecem atenção, até porque o Enem é uma prova que trabalha diferentes competências. Então, numa questão em que você está vendo matemática, pode ser que tenha uma pergunta sobre interpretação textual e vice-versa. Então, é importante que você tenha um conhecimento básico sobre todas as disciplinas. Tem pessoas que conseguem estudar 30 minutos no dia e conseguem se sair bem na prova, mas tem pessoas que precisam de mais tempo, uma, duas, três horas. A minha dica é que você respeite a sua disponibilidade. É importante que você se organize para estudar com mais antecedência possível. Revisar, responder questões, conversar com a sua rede de apoio e descansar.
11: É isso aí. As provas vão ser realizadas nos dias 8 e 15 de novembro. Se prepare e acompanhe as nossas dicas toda terça-feira aqui na Voz do Brasil e também na radiogov.ebc.com.br.
1: Personagens que marcaram a luta por um Brasil independente.
13: Na Semana da Pátria, vamos conhecer algumas figuras históricas.
1: Seus nomes estão marcados no Livro de Aço, que registra na memória nacional a trajetória dos chamados heróis da pátria.
14: A praça que abriga os três poderes da República em Brasília também guarda a memória daqueles que se dedicaram a um ideal de nação. No Panteão da Pátria, o Livro de Aço reúne os nomes de 49 dos 87 heróis brasileiros oficialmente reconhecidos. Quatro deles estão ligados à independência do Brasil. Joaquim José da Silva Xavier, o Tiradentes, inaugura o Livro de Aço. O historiador Rafael Leporassi explica por que Tiradentes se tornou um herói da pátria, mesmo tendo morrido 30 anos antes da independência do Brasil.
15: Ele fez parte de um movimento que visava a separação de Minas Gerais do Império Português. Para muitos historiadores, é um dos primeiros movimentos a trazer um ideal de fim do Pacto Colonial.
14: Tiradentes virou símbolo da Inconfidência Mineira. Quando a trama foi descoberta, acabou condenado à morte. Mas a Inconfidência deixou uma ideia que atravessaria décadas. Anos depois, esse projeto ganhou um articulador, o professor José Bonifácio de Andrada e Silva. Quando Portugal exigia que Dom Pedro retornasse, Bonifácio trabalhou para convencê-lo a permanecer no Brasil. O jornalista e escritor Laurentino Gomes detalha o projeto de Bonifácio.
16: Ele percebe que a única solução para a elite brasileira preservar os seus privilégios era manter o herdeiro da coroa de Portugal no trono e ir por uma via monárquica e não republicana.
14: A independência não foi fruto apenas do dia 7 de setembro. Depois que Dom Pedro decidiu ficar no Brasil, foram meses até o processo ser concretizado. Em 7 de setembro de 1822, durante uma viagem, recebeu cartas de sua esposa, Maria Leopoldina, e de José Bonifácio, que relatavam novas exigências de Lisboa. Do lugar onde estava, às margens do rio Ipiranga, Dom Pedro I decidiu proclamar a independência do Brasil. O historiador Rafael Leporassi destaca que também foi pessoalmente interessante para Dom Pedro I romper com Portugal.
15: Ele voltando para Portugal seria um príncipe. No Brasil ele seria alçado à condição de rei ou até de imperador, que foi o que aconteceu.
14: Após o grito do Ipiranga, houve resistência portuguesa e conflitos em diferentes regiões do país. E nesse cenário, na Bahia, surge mais uma personagem da história da independência, Maria Quitéria. Em 1822, ela fugiu de casa, se disfarçou de homem e entrou para o batalhão de voluntários do príncipe. Quando sua identidade foi descoberta, Maria Quitéria não foi expulsa. Depois da vitória, foi condecorada pelo próprio Dom Pedro I. Mas a heroína acabou esquecida pela sociedade. O jornalista Laurentino Gomes explica que a independência envolveu muitos brasileiros e brasileiras.
16: Na Bahia, no Piauí, no Ceará, nas regiões mais distantes, o Brasil inteiro se envolveu no processo de independência e sem essa luta, o Brasil hoje não existiria.
14: O Livro de Aço nasceu em 1989, com a inscrição de Tiradentes.
0: Dom Pedro I entrou no livro 10 anos depois, em 1999. José Bonifácio foi inscrito em 2005 e Maria Quitéria em 2018. Tiradentes morreu antes da independência. José Bonifácio ajudou a construí-la politicamente. Dom Pedro proclamou a ruptura e Maria Quitéria pegou em armas para defendê-la. Quatro personagens, quatro histórias e quatro maneiras diferentes de olhar para o nascimento do Brasil independente. Já,

0: Brasil.
1: Reportagem Luana Caro. E essas foram as notícias do governo federal.
2: Uma realização da Secretaria de Comunicação Social da Presidência da República.
1: Com produção da empresa Brasil de Comunicação.
2: Fique agora com as notícias do Poder Judiciário e do Congresso Nacional. Boa noite.
1: Boa noite, até amanhã.
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5: Ministro Edson Fachin encerra o Encontro Nacional de Corregedores na sede do CNJ em Brasília.
6: STJ entende que defensoria pública habilitada durante prazo recursal tem direito à contagem em dobro desde a intimação.
5: Presidentes do TSE e da Câmara dos Deputados reforçam confiança na Justiça Eleitoral.
6: Boa noite, eu sou Leandro Bezerra.
5: E eu sou Walter Lima.
6: O presidente do Supremo Tribunal Federal e do Conselho Nacional de Justiça, ministro Edson Fachin, participou hoje do Encontro Nacional Integração de Boas Práticas, diálogos entre o CNJ e o Colégio de Corregedores e Corregedoras da Justiça do Brasil, na sede do CNJ em Brasília.
5: As corregedorias são responsáveis por orientar e fiscalizar o funcionamento dos tribunais e dos cartórios.
6: O evento promoveu a cooperação entre as instituições e o compartilhamento de experiências para melhorar os serviços prestados pelo Poder Judiciário.
5: Durante o encontro, o ministro Edson Fachin destacou a importância do diálogo e da atuação da justiça brasileira diante dos desafios atuais.
7: Os dias de hoje reclamam esse diálogo permanente, reclamam que tenhamos uma resposta à altura dos desafios. E eu estou plenamente convencido de que o Poder Judiciário brasileiro está à altura dos desafios que se lhes apresentam no momento contemporâneo. E a justiça brasileira não faltará à legalidade constitucional, por certo, por seus deveres que decorrem da própria Constituição.
6: Você ganhou uma ação na Justiça do Trabalho e mesmo assim não recebeu o seu dinheiro?
5: Para resolver esse tipo de situação e garantir que as decisões judiciais sejam cumpridas, a 16ª Semana Nacional da Execução Trabalhista entrará em ação entre 14 e 18 de setembro em todo o país. Larissa Batista.
8: Com o slogan Seu Direito por Inteiro, a iniciativa é um esforço concentrado para localizar bens de devedores, incentivar acordos e dar mais celeridade ao pagamento dos créditos trabalhistas. Para se ter uma ideia, no ano passado, a campanha movimentou mais de R$8 bilhões em 5 dias de evento e promoveu mais de 94 mil audiências e cerca de 24 mil acordos entre trabalhadores e empresas. Quem quiser incluir um processo nesse mutirão pode pedir a inscrição na Vara do Trabalho, nos TRTs ou nos Centros de Conciliação da Justiça do Trabalho, onde o processo tramita. Para mais informações, acesse csjt.jus.br.
6: Presidentes do Tribunal Superior Eleitoral e da Câmara dos Deputados reforçam confiança na Justiça Eleitoral.
5: Pronunciamentos aconteceram na abertura da exposição O Caminho do Voto. Na Câmara. Fábio Ruas.
9: O presidente do TSE, ministro Cássio Nunes Marques, disse que a exposição mostra que o caminho do voto vai muito além da cabine de votação. A Justiça Eleitoral percorre uma longa jornada de preparação, fiscalização e auditorias para garantir a segurança do processo eleitoral. Já o presidente da Câmara lembrou que o voto é o resultado de um processo amplo e aperfeiçoado ao longo do tempo. A mostra vai ficar disponível ao público até o próximo dia 21 de setembro.
6: Defensoria Pública habilitada durante o prazo para recurso tem direito à contagem em dobro, completo desde a intimação da sentença.
5: Essa conclusão é do Superior Tribunal de Justiça, o STJ. Fátima Uchoa.
0: Uma mulher foi condenada a pagar pensão alimentícia e procurou a Defensoria Pública do Paraná quando faltavam 2 dias úteis para o fim do prazo simples de 15 dias. O Tribunal Estadual não conheceu da apelação por considerá-la fora do prazo. Já a terceira turma do STJ a reconheceu como tempestiva, ou seja, dentro do prazo legal. Segundo a ministra relatora Nancy Andrighi, a aplicação do prazo em dobro não altera o dia inicial da contagem do prazo recursal, que permanece o mesmo, mas o que ocorre é apenas a ampliação do termo final e, no caso de apelação, dobra-se o prazo de 15 dias úteis. Assim, o Tribunal do Paraná deverá continuar com o julgamento.
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6: A você uma boa noite.
2: E até amanhã.
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11: Eu sou Paula Groba.
12: E eu sou Humberto Pinheiro.
11: E estes são os destaques de hoje do Jornal do Senado, que começa agora.
12: Avançam novas regras para proteger investidor de criptomoeda.
11: Senado aumenta a proteção para crianças vítimas de violência no exterior.
12: Reajustes da conta de luz podem ser limitados pela inflação.
11: Boa noite.
12: Boa noite.
11: Quem investe em criptomoedas e outros ativos virtuais poderá ter mais proteção contra o risco de perder dinheiro caso a empresa que administra os recursos tenha problemas financeiros.
12: A Comissão de Ciência e Tecnologia aprovou novas regras para separar o dinheiro dos clientes do patrimônio das empresas. Os detalhes com a repórter Patrícia Oliveira.
13: Se uma corretora tiver problemas financeiros, o dinheiro investido pelos clientes em ativos virtuais, como as criptomoedas, não deve ser usado para cobrir dívidas ou prejuízos da própria empresa. É o que estabelece um projeto aprovado na Comissão de Ciência e Tecnologia. O texto também prevê que essas plataformas tenham um capital mínimo para atuar no mercado, para reduzir o risco de quebrar dessas empresas e de perdas para os investidores, como explicou o relator da proposta, senador Carlos Portinho, do PL do Rio de Janeiro.
14: O Banco Central deverá estabelecer requisitos prudenciais mínimos de capital para funcionamento das corretoras e plataformas de investimento em ativos digitais.
13: O projeto também estabelece medidas para prevenir fraudes, lavagem de dinheiro e o uso de ativos virtuais para financiar organizações criminosas. A proposta segue para a análise da Comissão de Assuntos Econômicos.
11: E empresas podem receber incentivos para contratar mulheres com câncer de mama.
12: Projeto com esse objetivo seguiu para análise do plenário do Senado. Repórter Márcio Maturana.
15: O projeto cria o programa Empresa Rosa e o selo Rosa para a inclusão e reinserção no mercado de trabalho de mulheres diagnosticadas em tratamento ou em remissão de câncer de mama. O programa prevê ações de contratação com igualdade de oportunidades, condições adequadas, flexibilização para o trabalho remoto, jornada reduzida e estabilidade no emprego, tudo sem redução da remuneração. As empresas participantes com mais de 10 empregados vão ganhar o selo rosa, válido por 2 anos e renovável pelo mesmo período, que poderá ser usado em publicidades. O texto foi aprovado na Comissão de Assuntos Sociais com parecer lido por Flávio Arns, do PSB do Paraná.
16: A criação de um regime positivo de inserção e manutenção profissional das mulheres em tratamento ou remissão do câncer de mama possui valor social evidente. Além disso, é comprovado que se manter ocupado e produtivo representa um grande apoio psíquico aos pacientes de câncer ao obstar ou ao menos dificultar o advento de depressão que muitas vezes os acomete.
15: A certificação vai ser feita por uma comissão composta de representantes do governo, do setor privado e da sociedade civil.
11: O Senado aprovou uma proposta que aumenta a proteção para crianças vítimas de violência no exterior.
12: Se houver indícios de violência ou de outro crime, as autoridades brasileiras poderão deixar de determinar o retorno da criança ao país onde morava com o pai. Repórter Pedro Pincer.
17: A proposta permite às autoridades brasileiras deixar de determinar o retorno de crianças e adolescentes ao país onde moravam com o pai quando houver indícios de que eles ou a mãe brasileira foram vítimas de violência doméstica. A Convenção sobre os Aspectos Civis do Sequestro Internacional de Crianças determina, em regra, o retorno da criança ou do adolescente. A relatora, senadora Mara Gabrilli, do PSD de São Paulo, fez ajustes para dar mais clareza e segurança jurídica ao texto. Para ela, a principal inovação da proposta é reconhecer que a violência doméstica pode constituir risco suficiente para autorizar a autoridade brasileira a ignorar a regra de retorno da criança ou do adolescente ao país estrangeiro.
18: E a proposição, ela contribui para que a exceção de grave risco deixe de ser interpretada de modo restritivo, permitindo que situações de violência, ainda que contra a genitora, sejam juridicamente consideradas como fatores de risco à criança.
17: Como sofreu mudanças, o texto retorna à Câmara dos Deputados.
11: Migrantes, refugiados e pessoas sem nacionalidade reconhecida por nenhum país que chegarem ao Brasil poderão ter acesso a serviços de acolhimento do Sistema Único de Assistência Social.
12: É o que prevê um projeto que começa a ser analisado pelo Senado. A proposta busca garantir dignidade à pessoa que, muitas vezes, são obrigadas a deixar seus países por causa de guerras, fome ou perseguição. Repórter Alexandre Campos.
19: Pelo texto, o direito aos serviços de acolhimento será exercido sem a necessidade de apresentação de documento não exigido em lei, a inscrição no CPF e comprovantes de residência e de regularidade migratória. Autor do projeto, o senador Paulo Paim, do PT do Rio Grande do Sul, lembrou que muitos desses migrantes fogem de guerras, da fome ou de perseguição e, quando chegam ao Brasil, precisam de um acolhimento digno e continuado.
20: Mais do que atender situações emergenciais, queremos transformar o acolhimento em uma política permanente do Estado brasileiro. O projeto também ajuda a fortalecer a estrutura dos municípios, reduz a dependência de recursos internacionais e melhora as condições de atendimento. Isto é, política humanitária.
19: A proposta vai além ao garantir a unidade familiar para evitar que, a depender do encaminhamento dado no atendimento, pais e filhos acabem ficando separados. A comunicação entre os profissionais de assistência social e os migrantes deve contar com tradução e mediação intercultural, e os documentos de viagem e de identificação não poderão ser retidos.
11: Avançou no Senado o projeto que autoriza o porte de armas de fogo para membros da Defensoria Pública da União, dos Estados e do Distrito Federal.
12: Uma emenda estendeu o benefício a integrantes da Advocacia Geral da União e procuradores estaduais e distritais. Repórter Bruno Lourenço.
21: O projeto altera o Estatuto do Desarmamento para permitir que defensores públicos da União e dos Estados, além de membros da Advocacia Geral da União e procuradores dos Estados e do Distrito Federal, tenham direito ao porte de arma de fogo. O relator, senador Flávio Bolsonaro, do PL do Rio de Janeiro, ressaltou que esses profissionais lidam rotineiramente com situações perigosas.
22: Há, portanto, na atuação do defensor público, risco de ameaças reais, violência física, retaliações de facções criminosas e de partes envolvidas em processos judiciais. Além da necessidade de visitas constantes a presídios, há disputas sensíveis de guardas de filhos ou posse de terra que tenham gerado hostilidade extrema das partes contrárias.
21: A proposta seguiu para a Comissão de Constituição e Justiça.
11: Diminuir as filas do INSS é o objetivo da lei promulgada pelo Congresso Nacional nesta terça-feira. A norma reduz de 45 para 30 dias o prazo para um processo ser incluído no programa de gerenciamento de benefícios que abrange monitoramento especial e força-tarefa dos servidores. A nova legislação amplia ainda a finalidade do programa, que passa a incluir a análise de reconhecimento inicial de direitos, reavaliação e revisão de benefícios previdenciários e assistenciais.
12: No Congresso Nacional, o texto foi analisado por meio de medida provisória e recebeu aprovação dos senadores no início do mês. A relatora da proposta, senadora Zenaide Maia, do PSD do Rio Grande do Norte, destacou a necessidade de dar mais agilidade à análise dos processos. De acordo com ela, a demora em obter uma resposta do INSS afeta especialmente pessoas que dependem de auxílios da Previdência para despesas básicas.
1: O principal beneficiário dessa medida é o cidadão que depende do INSS para o reconhecimento de direitos de natureza alimentar, aposentadorias, benefícios por incapacidades e benefícios assistenciais.
11: E a inflação pode ser o limite para reajustes da conta de luz, é o que diz um projeto aprovado na Comissão de Infraestrutura.
12: O texto ainda cria um regime especial para frear aumentos na região norte e determina que a Agência Nacional de Energia Elétrica adote índice ou metodologia para os reajustes anuais das tarifas de energia elétrica. Agora, o projeto será analisado pela Comissão de Assuntos Econômicos. Com edição de Paulo Groba e trabalhos técnicos de Eliseu Caires, o Jornal do Senado fica por aqui. Acompanhe agora as notícias da Câmara dos Deputados. Boa noite.
11: Boa noite e até amanhã.
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7: Câmara diminui restrições legais para benefícios concedidos a data centers.
23: Avança projeto de lei que aumenta a punição para crimes contra os idosos.
7: Deputados alteram programa de gratificações para reduzir as filas do INSS.
23: Boa noite. A Câmara aprovou medida provisória que muda o programa de gratificações destinado a reduzir as filas do INSS. O repórter Marcelo Larcher explica as mudanças.
24: O plenário da Câmara aprovou medida provisória que altera o programa criado no ano passado para permitir gratificações como maneira de reduzir as filas de perícia e análise de benefícios do INSS. O texto amplia o alcance do programa que, quando foi criado, priorizava a revisão de benefícios já concedidos. Agora, esses processos terão a mesma prioridade dos pedidos novos. Além disso, reduz de 45 para 30 dias o prazo de espera para que um processo entre no programa. O Programa de Gerenciamento de Benefícios foi criado por uma medida provisória em 2025. Ele permite pagamentos extraordinários para servidores que trabalham com a revisão de benefícios e na análise do pagamento do Benefício de Prestação Continuada, o BPC. Esse pagamento extra é de R$ 68,00 por processo concluído para servidores do INSS e de R$ 75,00 por perícia ou análise de documento para os médicos da Perícia Médica Federal. O programa está previsto para acabar no fim do ano. De acordo com o INSS, as medidas deram resultado. Entre janeiro e junho deste ano, o número de processos pendentes de análise ou de perícia médica inicial caiu de 2 milhões e 700 mil para 1 milhão e 700 mil. Já os processos com tempo de espera superior a 45 dias passaram de 1 milhão e 700 mil para apenas 557 mil. O deputado Reginaldo Lopes, do PT de Minas Gerais, disse que a medida é importante para a população mais carente, que depende de benefícios previdenciários.
25: Já conseguimos diminuir a fila em 76% até o mês de agosto. E agora, no mês de setembro, nós vamos zerar a fila do INSS.
24: A medida provisória que altera o programa criado no ano passado para permitir gratificações como maneira de reduzir as filas de perícias e análises dos benefícios do INSS foi aprovada também pelo Senado e já pode virar lei. Da Rádio Câmara de Brasília, com informações de Antônio Vital, Marcelo Larcher.
3: Justiça.
7: Tião Medeiros, do PP, defende a suspensão do reconhecimento dos estudos de demarcação da terra indígena Tecorrá Guavirá, no oeste do Paraná. Relator da matéria na Comissão de Agricultura, ele afirma que o procedimento da FUNAI desrespeitou o marco temporal adotado pelo Congresso para as demarcações.
23: Tião Medeiros também cita decisões da Justiça que interromperam o processo por falhas nos estudos de identificação da área. De acordo com o parlamentar, a medida fortalece a segurança jurídica e reduz os conflitos na região.
3: Segurança Pública.
7: Uma comissão da Câmara aprovou o aumento de penas para crimes contra idosos. A repórter Paula Bittar acompanhou a votação.
0: A Comissão de Constituição e Justiça da Câmara aprovou um projeto que altera o Código Penal para aumentar as penas para os crimes de lesão corporal, abandono, constrangimento ilegal e estelionato praticados contra pessoas idosas. Pelo texto, em casos de lesão corporal, a pena será de 1 a 3 anos de reclusão, podendo ser aumentada em 1/3 se for qualificada. A pena atual para lesão corporal simples é de 3 meses a 1 ano de detenção. Para o estelionato, o projeto prevê aumento de pena de 1 a 2/3. A pena poderá ser aplicada em dobro se a vítima tiver 80 anos ou mais. Nos crimes de abandono de incapaz ou constrangimento ilegal, as penas poderão ser aumentadas, respectivamente, pela metade e em 1/3. O constrangimento ilegal ocorre quando alguém, por violência ou grave ameaça, força outra pessoa a fazer o que a lei proíbe ou a deixar de fazer o que a lei permite. Também ocorre quando o autor reduz a capacidade de resistência da vítima. A relatora na comissão, deputada Renilce Nicodemos, do MDB do Pará, disse que a proposta está de acordo com os preceitos constitucionais.
2: Proteger quem construiu a história do nosso país é também defender a dignidade e o respeito que toda pessoa merece. É uma medida importante para combater a violência e os crimes contra essa parcela da população e garantir uma resposta mais firme de quem comete esse tipo de violência. Estamos trabalhando para garantir que nossos idosos tenham seus direitos respeitados e possam viver com mais segurança, dignidade e proteção.
0: O projeto, que aumenta penas para os crimes de lesão corporal, abandono, constrangimento ilegal e estelionato praticados contra pessoas idosas, ainda depende de aprovação pelo plenário da Câmara antes de seguir ao Senado. Da Rádio Câmara, de Brasília, Paula Bittar.
23: Jefferson Campos, do PL de São Paulo, defende proposta que reduz a idade mínima de imputabilidade penal no Brasil. O texto estabelece que jovens entre 12 e 16 anos respondam penalmente por crimes contra a vida, hediondos ou cometidos com violência e grave ameaça.
5: Jefferson Campos entende que a medida busca combater a impunidade e conter o recrutamento de adolescentes por organizações criminosas. Na visão dele, a medida é fundamental para garantir a punição proporcional de crimes graves.
23: Júnior Lourenço, do MDB do Maranhão, quer capacitar profissionais de beleza e estética para identificar sinais de violência contra a mulher. De acordo com o deputado, a ideia é ampliar a rede de apoio e facilitar o acesso das vítimas aos serviços de proteção.
5: Júnior Lourenço explica que o projeto inclui cabeleireiros, manicures, pedicures, depiladores, maquiadores e esteticistas. Eles devem orientar as mulheres sobre canais de denúncia e serviços públicos, além de, com a autorização da vítima, acionar os órgãos competentes.
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3: Ciência e tecnologia.
23: A Câmara aprovou o projeto que diminui restrições legais para benefícios concedidos a data centers, resseguradoras e pequenos municípios. O repórter Marcelo Lascher explica as exceções.
24: A Câmara dos Deputados aprovou o projeto que permite que benefícios tributários concedidos a empresas de data centers, resseguradoras e as instituições beneficiadas por Programa Federal de Financiamento de Ações de Combate ao Câncer fiquem fora de restrições impostas pela Lei de Responsabilidade Fiscal em 2026. O projeto permite ainda que municípios de até 65 mil habitantes não precisem comprovar que arrecadam todos os impostos de sua competência para poder receber repasses federais ou estaduais. Essa exigência também é prevista na Lei de Responsabilidade Fiscal. O projeto foi apresentado pelo deputado licenciado José Guimarães, hoje ministro das Relações Institucionais da Presidência da República. A proposta original beneficiava empresas localizadas em áreas de livre comércio e o setor de bens de capital, mas o texto foi alterado pelo relator, deputado Isnaldo Bulhões Júnior, do MDB de Alagoas. O texto final permite que benefícios fiscais concedidos a empresas de data centers, resseguradoras e instituições beneficiadas por Programa Federal de Financiamento de Ações de Combate ao Câncer não precisem ser acompanhados de estimativa de impacto financeiro e orçamentário para entrar em vigor. O projeto também dispensa a obrigação de demonstrar que a renúncia de receita não afetará as metas fiscais ou que será compensado pelo aumento de receita. O relator da proposta, Isnaldo Bulhões Júnior, diz que a medida é especialmente importante para atrair investimentos para o setor de data centers, beneficiado no início do ano pela criação do Regime Especial de Tributação para Serviços de Data Center, o REDATA. Entre outras medidas, o programa suspende a cobrança de tributos federais para a compra de máquinas e equipamentos destinados a centros de processamento de dados. Para Isnaldo Bulhões, o Brasil é um dos países mais procurados por empresas para instalação de centros de processamento de dados.
4: Trata-se de um setor intensivo em investimentos e marcado por elevada competição internacional na escolha da localização de novos empreendimentos em todo o mundo, circunstância que recomenda a existência de um ambiente tributário capaz a favorecer a atração e a realização destes investimentos no Brasil.
24: Mas a exceção das regras da Lei de Responsabilidade Fiscal para municípios com menos de 65 mil habitantes foi criticada pelo deputado Gilson Marques, do Novo de Santa Catarina.
8: Aqui existe uma regra que lá atrás, não estou dizendo que é sensacional e perfeita, mas é a Lei de Responsabilidade Fiscal. Agora, o que esse texto faz? Dizer que não é bem assim, que pode ter uma exceção, que pode ser diferente, que esse ano não precisa ser assim. É inacreditável, eu não sei porque se aprova uma regra e depois diz que essa regra não precisa mais ser respeitada.
24: O projeto que cria exceções na Lei de Responsabilidade Fiscal para municípios com menos de 65 mil habitantes, empresas de data centers, resseguradoras e instituições beneficiadas por Programa Federal de Financiamento de Ações de Combate ao Câncer foi aprovado também pelo Senado e já pode virar lei. Da Rádio Câmara de Brasília, com informações de Antônio Vital, Marcelo Larcher.
9: Saúde.
10: Arthur Oliveira Maia, do União da Bahia, solicita a realização de uma sessão solene em homenagem à pesquisadora Tatiana Lobo Coelho Sampaio, da Universidade Federal do Rio de Janeiro. Ela lidera pesquisas com a polilaminina, uma proteína que pode contribuir para a recuperação de lesões na medula espinhal.
13: Arthur Oliveira Maia destaca que estudos com animais e testes experimentais iniciais em humanos apresentaram resultados promissores na recuperação de movimentos. Segundo o deputado, a pesquisa pode representar um avanço no tratamento de casos graves de paralisia.
9: Consumidor.
10: João Maia, do PP do Rio Grande do Norte, é favorável ao projeto que amplia a proteção de passageiros obrigados a despachar a bagagem de mão durante viagens de avião. De acordo com a matéria, a companhia deverá informar o motivo da exigência sem cobrar valor adicional pelo despacho.
13: A proposta apoiada por João Maia também obriga as empresas aéreas a oferecer canais gratuitos para reclamações sobre o despacho compulsório. O passageiro deverá receber orientações sobre seus direitos em casos de extravio, avaria ou violação da bagagem.
9: Cultura.
10: Projeto reconhece a Irmandade da Boa Morte de Cachoeira no Recôncavo Baiano e sua festa como manifestações da cultura nacional. Alice Portugal, do PCdoB, destaca que a confraria, formada por mulheres negras e descendentes de pessoas escravizadas, é uma das mais antigas tradições religiosas do Brasil.
13: Alice Portugal explica que o grupo surgiu como forma de resistência diante da opressão, garantindo sustento coletivo e apoio a mulheres negras após a escravidão. A deputada afirma que o reconhecimento nacional pode ampliar o acesso da manifestação a políticas públicas de preservação cultural.
14: A renda delas foi responsável por compra de alforrias, acolhimento de mulheres negras marginalizadas, consolidando-se como importante símbolo, não é, de luta luta pela liberdade e por dignidade dessas populações escravizadas. Então, esse grupo, que data aproximadamente de 1810, a partir de escravas vindas da África, se consolidou como uma manifestação cultural e todos os anos acontece a festa. Então, nós estamos reconhecendo a Irmandade e a festa como manifestações culturais nacionais.
15: Trabalho.
16: Os deputados aprovaram projetos que aumentam estrutura e reajustam valores de custas da Justiça do Trabalho. A repórter Cibele Comanetti tem outras informações.
17: A Câmara dos Deputados aprovou 3 projetos que trazem mudanças para a Justiça do Trabalho. 2 deles modificam a estrutura, com a criação de novas varas no Rio de Janeiro e de cargos de desembargador em Goiás. E um reajusta os valores das custas da justiça trabalhista que estavam defasados há mais de 20 anos. Esse projeto foi apresentado pelo Tribunal Superior do Trabalho em 2022, com a justificativa de que o último reajuste aconteceu em 2002. O texto aprovado, apresentado pela relatora deputada Soraya Santos, do PL do Rio de Janeiro, estabelece que o menor valor será de R$ 12,02, o maior de R$ 2.163 e que as custas judiciais terão reajuste automático anual. A proposta também cria um fundo que receberá o valor das custas e de outras receitas, como o pagamento de inscrições em concursos públicos. O propósito é financiar a modernização tecnológica da Justiça do Trabalho. Outro projeto aprovado transforma 7 cargos vagos de juiz do trabalho substituto em 4 cargos de desembargador, 5 cargos em comissão e 3 funções comissionadas no Tribunal Regional do Trabalho da 18ª Região, em Goiás. Segundo o Tribunal Superior do Trabalho, a mudança não representa custos extras. A proposta foi criticada pela deputada Adriana Ventura, do Novo de São Paulo.
18: Este projeto que faz amplia permanentemente a estrutura do segundo grau de justiça do trabalho. Fala que os cargos estão vagos e a gente pensa que está redistribuindo e está transformando, mas na verdade hoje esse dinheiro não sai da caixinha. Outra coisa importante, além dos novos desembargadores, nós temos 8 novos cargos sendo criadas, inclusive funções comissionadas.
17: O terceiro projeto aprovado, em análise há mais de 10 anos, cria 12 varas do trabalho, além dos cargos de juiz, juiz substituto, analistas e cargos de comissão necessários para o funcionamento delas, no Tribunal Regional do Trabalho da Primeira Região, no Rio de Janeiro. Segundo o relator, deputado Marcelo Crivella, do Republicanos do Rio de Janeiro, as novas varas vão ampliar a capacidade de atendimento à população em 9 municípios do Rio. O projeto foi criticado por deputados do Novo e do Missão, com o argumento de que cria novas despesas. Parlamentares da bancada do governo, como a deputada Jandira Fegali, do PCdoB do Rio de Janeiro, defenderam a proposta.
19: A Justiça do Trabalho é uma trincheira de defesa das mulheres e homens que produzem nesse país. Então o TST é importante e essa inovação, como chamaram aqui, a Justiça Eleitoral também não tem nos Estados Unidos, ela é fundamental para nós aqui. Então a gente não pode ter parâmetros de modelos dos outros, nós temos que entender o papel da Justiça do Trabalho no Brasil.
17: Os 3 projetos que aumentam a estrutura e o valor das custas da Justiça do Trabalho seguiram para análise do Senado. Da Rádio Câmara de Brasília, com informações de Antônio Vital, Cibele Comanetti.
13: Eli Borges, do Republicanos do Tocantins, relatou o projeto que amplia de 60 para 120 dias o período de contratação de trabalhadores safristas. Segundo o deputado, a proposta busca reduzir a burocracia e garantir mais segurança, tanto para empregados quanto para empregadores do campo.
20: Então nós ampliamos de 60 para 120 dias, melhoramos a questão da segurança do trabalhador no aspecto dos direitos que ele tem, direitos para garantir que ele faça um trabalho e não tenha seus problemas em algum acidente, etc., mas também dando para quem emprega mais facilidade, mais segurança e menos burocracia para ele contratar as pessoas em um período que foi ampliado com esta proposta.
16: Eli Borges destaca ainda que o período trabalhado ficará devidamente registrado, o que permite sua contabilização para os direitos do trabalhador. Se aprovado pelas comissões temáticas, o projeto seguirá para análise no Senado.
13: Silvia Cristina, do PP de Rondônia, se manifesta a favor da proposta que prevê a transposição de ex-servidores dos antigos territórios de Rondônia, Roraima e Amapá para os quadros federais. A deputada acredita que a medida faz justiça a quem ajudou a construir esses estados.
1: Essa é uma pauta muito sensível, até porque quem realmente construiu o estado de Rondônia, Roraima e Amapá foram os ex-territorianos, pessoas que chegaram lá quando nada ainda tinha acontecido nesses estados. E hoje é questão de justiça que eles sejam transpostos aos quadros federais. Uma luta, infelizmente, que já acontece há muitos anos, sem dar a devida atenção para que se faça justiça com esses ex-territorianos.
16: Silvia Cristina critica o que chamou de demora na tramitação da proposta e lembra que muitos ex-territorianos morreram sem ter o direito reconhecido. A parlamentar defende que a matéria avance rapidamente até a votação em plenário para garantir dignidade aos servidores.
13: E Andra Moura, do União de Sergipe, propõe criar um piso salarial nacional de R$ 3.400 para conselheiros tutelares, com reajuste anual pelo INPC. O projeto fixa a remuneração mínima em todo o país e garante a inclusão da categoria no PASEP.
16: Na visão de Andra Moura, a medida, além de corrigir as diferenças salariais entre municípios, valoriza o trabalho de proteção a crianças e adolescentes. A deputada entende que garantir condições dignas de remuneração
13: do país e garante a inclusão da categoria no PASEP.
16: Na visão de Andra Moura, a medida, além de corrigir as diferenças salariais entre municípios, valoriza o trabalho de proteção

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1: 8 horas.
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21: Olá você, tô chegando com as notícias do mundo da música desta terça-feira. E pra falar que Sorriso Maroto vai estar também no Barretão, hein? O pagode também vai marcar presença forte em Barretos. O Sorriso Maroto continua com o projeto Sorriso Eu Gosto no Pagode, que está viajando por várias cidades brasileiras. O grupo tem apresentações programadas em diferentes regiões e segue divulgando o projeto que mistura grandes sucessos da carreira com participações especiais. E pra quem gosta de pagode, o grupo ainda vem com novidades. O projeto ganhou novas gravações e participações de nomes importantes do gênero. Fique ligado, daqui a pouquinho eu volto com mais notícias. Até já!
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6: Olá, amores! Chegando por aqui hoje, terça-feira! E olha só, você tá fazendo aniversário hoje? Parabéns pra você! Começa agora mais um Central do Sertanejo, trazendo muito modão pra galera que nos acompanha aqui sempre, tá?

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1: E é isso, né? A gente dá uma pausazinha, porque eu tô aqui sofrendo com esse modão. E a gente volta já já, viu? Tocando mais músicas. Estamos só na metade da nossa horinha, tá bom? Volto já.
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4: 8 horas e 30 minutos.
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20: 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Olá Brasil, está no ar o Central de Notícias nesta terça-feira, 8 de setembro de 2026. E vamos aos destaques desta hora. Foi aprovada no Senado a medida provisória que permite zerar o imposto de importação de compras e até 50 dólares, em caso de valores maiores, mas que não passem de 3 mil dólares. O imposto pode baixar para 30%. A medida já havia sido aprovada pela Câmara dos Deputados e agora segue para a sanção presidencial. E o Banco Central negocia conectar o Pix ao TIPS, Sistema de Pagamentos Instantâneos da Europa, em uma iniciativa ainda preliminar. A conexão já aparece no cronograma de trabalho da instituição, que prevê estudos para integrar os dois sistemas.
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1: Oi, você tá curtindo a gente de onde? Fala aqui pra gente, vai, não esquece de baixar o nosso app, viu? É, espalha aí, ó, procura aí pela nossa rádio, e aí você curte a gente, o nosso sertanejão por aqui, onde você estiver, tá combinado, né? Então tá, tem mais música chegando, vamos curtir juntos!

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1: Isso é o Rodolfo! Chega o rei, Bruno!